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1: Agora 9:02, seguimos aqui na noite desta terça, abraçando você ligado, ligada, para quem chegou há pouco, bem-vindo, bem-vinda, em uma das emissoras aqui da Rede Tua Rádio e também via internet, muito obrigado pelo carinho da tua companhia com a gente. É o caso, por exemplo, da Clessi Vieira, em Lagoa Vermelha. Ela diz que chove, por enquanto chove, é isso, aqui chovendo, por enquanto tudo bem, graças a Deus. Ótima noite, que bom, obrigado, viu, uma excelente noite para você também aí, Clessi, em Lagoa Vermelha, ligada com a gente aqui na tua rádio Cacique. 999-530616, o nosso WhatsApp, né, para você interagir, participar aqui no programa. 999-530616. Vamos falar um pouquinho de Copa do Mundo, né? O Brasil, então, vai enfrentar a Noruega, exatamente, né? A seleção norueguesa venceu a equipe da Costa do Marfim, né? E, portanto, vai agora... Deixa eu olhar aqui qual que foi o placar mesmo. 2-1, né? Exatamente. Noruega 2-1 em cima da Costa do Marfim. E, portanto, agora vai enfrentar a seleção brasileira, né? Pelas oitavas de final. Exatamente. A partida está prevista para domingo, dia 5 de julho, às 17 horas, horário aqui de Brasília. Isso lá em, né, a partida será em Nova York, Nova Jersey? Isso, Nova Jersey, né? Nova York, exatamente. Deixa eu ver o que é mais. Então é isso, né? Brasil e Noruega. E o que mais que temos para destacar aqui, né? A França, Mbappé fez 2 gols e a França venceu a Suécia no total 3-0, né? E claro, avança aí, portanto, para as oitavas também, né? Então, França vence a Suécia 3-0. Está aí, né? Afunilando a Copa do Mundo 2026.

Jota Quest também. Abraço, boa noite para você com a gente aqui na Rede Tua Rádio, no trabalho, no trânsito, em casa. Obrigado aí pela companhia. Nove e vinte, e agora tem o eterno Michael Jackson. Pra dar uma aquecida, né? Nessa noite de terça-feira.

0: Rebelde sem casa, sem causa, aliás, né? Isso, rebelde sem causa, o traje a rigor. Fechando mais um bloco de sucessos aqui na Rede Tua Rádio, agora 9h29. Olha, em Lagoa Vermelha, obras do Centro Dia para a Pessoa Idosa começam. O programa foi criado com o objetivo de oferecer proteção social e cuidados diurnos a pessoas idosas em situação de dependência. A notícia completa está no site, é um dos destaques que você confere em tuaradio.com.br. Em Nova Prata, Brigada Militar conclui operação com mais de 70 medidas protetivas fiscalizadas em junho. BR-470 passa a operar com sistema de pare e siga na Serra das Antas em fase de testes. A mudança entre Veranópolis e Bento Gonçalves substitui os comboios utilizados desde 2024 e poderá ser oficializada a partir de 2 de julho. Portanto, em caráter experimental, né, o trânsito aí no trecho da Serra das Antas entre Veranópolis e Bento Gonçalves passa a ter o sistema pare e siga. A mudança, ela já entrou em vigor nesta segunda-feira, né, ontem, portanto, e marca o fim de um modelo de comboios que vinha sendo utilizado lá desde as enchentes de 2024 para organizar a circulação de veículos na rodovia. E essa fase de testes, ela seguirá até quarta-feira, dia 1º, né, ou seja, até amanhã. Caso o novo sistema apresente resultados satisfatórios e não sejam necessários ajustes, a operação será oficializada na quinta-feira. Durante o período diurno, das 6 da manhã às 23 horas, o tráfego é liberado de forma alternada nos dois sentidos da rodovia. Já no período noturno, entre 23 horas e 6 da manhã, o trecho da Serra das Antas permanece totalmente bloqueado para a continuidade das obras de reconstrução e recuperação da estrada. Mais detalhes você confere no site tuaradio.com.br.
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0: Para as 10, seguimos aqui na Rede Tua Rádio com você aí do outro lado. Para quem está no trânsito, obrigado aí pela carona, viu? Boa viagem. Para quem está em casa, para quem está no trabalho, na empresa, obrigado aí pela audiência, pela companhia. Deixa eu trazer aqui a participação da Central de Conteúdos aqui da Rede Tua Rádio. Hoje o destaque vem de Vacaria, né, aqui dos campos de cima da serra. O destaque é com o colega Luiz Barreto. Vereador Luciano Ramos apresenta projeto substitutivo para regulamentar veículos autopropelidos no município. É isso, Luiz. Boa noite.
1: Boa noite, Gilmar. Boa noite, ouvintes da tua rádio.
2: O crescimento da circulação de motos elétricas e outros veículos autopropelidos em Vacaria motivou a apresentação de um projeto substitutivo na Câmara de Vereadores. A proposta é de autoria do vereador Luciano Ramos, do Partido Progressista, e altera o texto encaminhado pelo Poder Executivo com o objetivo de ampliar a regulamentação para esse tipo de veículo no município. Segundo o parlamentar, o projeto foi construído em conjunto com a Secretaria Municipal de Segurança e busca estabelecer regras específicas para uma realidade que vem se tornando cada vez mais comum nas ruas da cidade. O tema já passou pelas comissões da Câmara e agora aguarda inclusão na pauta de votação.
3: Este projeto que estamos apresentando é como se estivéssemos fazendo uma grande parceria com o Poder Executivo, com a Secretaria de Segurança, que com todos os órgãos de segurança do nosso município, eles compilaram uma lei para que nós pudéssemos regulamentar melhor os autopropelidos, ou seja, essas motos elétricas que nós estamos vendo agora circular em grande número dentro do nosso município. Antes nós víamos muito essas motos elétricas circularem no litoral, e essa realidade chegou agora aqui no nosso município. Então a Secretaria Municipal de Segurança viu essa necessidade de realmente regulamentar, porque virou um pouco aquela terra de ninguém, né? Aquela terra sem lei, onde todo mundo faz o que bem entende. E o trânsito, você sabe, né? O trânsito é algo muito complexo, muito sério, e nós não podemos deixar com que a nossa joia maior, que são os nossos filhos, ficarem realmente largados no trânsito sem termos um cuidado. Então, a gente tem que ter aquela noção, assim, que estamos apenas regulamentando algo que o CONTRAN largou para os municípios.
2: Além de ampliar o número de dispositivos previstos na proposta original, o projeto estabelece critérios para a utilização dos veículos autopropelidos no município. O texto também busca orientar usuários e comerciantes, definindo responsabilidades e medidas voltadas à segurança no trânsito. Quem detalha essas mudanças é o vereador Luciano Ramos.
3: Adolescentes de 14 a 18 anos. Adolescentes de 14 a 18 anos que não possuam a carteira de habilitação, né, que não possuam a idade para conduzir esses veículos, e mais os acima de 18 anos, né, os maiores de idade que não possuam carteira de habilitação. Eles estarão aptos, estão autorizados a poder conduzir esses veículos. E esse foi um dos problemas que nós conseguimos diagnosticar juntamente com a Secretaria de Segurança Pública, porque quando não está sendo cobrado esse dispositivo para que essas pessoas possam conduzir esses veículos, o que acontece? Qualquer criança ou adolescente poderá conduzir. O idoso que tem a sua idade bem mais avançada e que nunca passou por uma CFC para ter uma noção de trânsito, hoje ele está autorizado a conduzir. E isso é uma das coisas que nós colocamos na lei, para que os vendedores, os comerciantes desses equipamentos, dessas motos, que eles possam disponibilizar uma cartilha para que aquela pessoa que adquira, ele tenha o mínimo de conhecimento de como ele se portar no trânsito. Ele tem que saber que ele não pode conduzir a moto em cima da calçada, por mais que não precise a carteira de habilitação, ele não pode conduzir ela em cima da calçada. Ele não pode andar na contramão. Ele tem que respeitar o semáforo, ele tem que respeitar as paradas obrigatórias, ele tem que andar no bordo da pista, no bordo direito da pista, e não andar pelo meio da pista, não andar em cima da calçada, como nós temos vídeos que comprovam essas pessoas estacionando em cima das calçadas, elas andando em cima das calçadas, e a gente tem que evitar isso.

0: tem que evitar que essas pessoas venham ocasionar acidentes que vão ferir elas e outras pessoas que muitas vezes não tem nada a ver com aquele momento que elas estão conduzindo.
1: O projeto ainda determina que pais ou responsáveis respondam civilmente por danos causados por menores durante a condução dos veículos. Também prevê que a circulação ocorra em vias compatíveis com esse tipo de equipamento e orienta que rodovias sejam evitadas mesmo quando houver acostamento disponível. A proposta já recebeu parecer das comissões permanentes da Câmara e poderá ser votada nas próximas sessões, conforme definição da presidência do Legislativo. Da tua Rádio Fátima de Vacaria, Luiz Barreto.
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0: Tim Maia, que beleza!
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0: Agora 4 minutos para as 10. Olha, muitas nuvens cobrem o Rio Grande do Sul amanhã, quarta-feira, 1º de julho, com céu nublado, encoberto em quase todo o estado. Na metade norte, o tempo deve se manter ainda mais fechado. Aberturas podem ocorrer no oeste, centro e o sul, mas com abundante nebulosidade. O sistema de frente semi-estacionária traz chuva e garoa em vários pontos ao norte do território. Há risco de chuva localmente forte, com raios e de temporais isolados de vento e granizo. O dia será frio em muitas cidades, mas as nuvens impedem mínimas muito baixas na maior parte dos municípios gaúchos. A tarde será entre fria e amena ao redor do estado, com maior aquecimento no norte. Portanto, Rio Grande do Sul tem alerta de temporal com chuva forte e volumosa nesta quarta-feira. 3 para as 10, intervalo. Daqui a pouquinho eu tô de volta.
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1: Agora 10:01 por aqui, Gilmar Ferreira, e é sempre um prazer estar com você aí do outro lado. Te agradeço sempre pela companhia. Para quem está com a gente, para quem chegou há pouco, no trabalho, no trânsito, em casa, obrigado aí, viu? Uma ótima noite para você nesta terça-feira, fim de junho, né? Hoje fechamos então o mês de junho e logo mais julho. E o tempo vai, né? O tempo não para. Lá no finalzinho do nosso programa, a prece, a bênção, hoje com o Frei Jaime Bettega. Hora do nosso texto, a tradicional parada, né, para a nossa reflexão aqui nas noites da tua rádio, e o título da nossa mensagem, A Cidade dos Resmungos.
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1: Era uma vez um lugar chamado Cidade dos Resmungos, onde todos resmungavam, resmungavam, resmungavam. No verão, resmungavam porque estava muito quente. No inverno, porque estava muito frio. Quando chovia, as crianças choramingavam porque não podiam sair. Quando fazia sol, reclamavam que não tinham o que fazer. Os vizinhos queixavam-se uns dos outros. Os pais queixavam-se dos filhos. Os irmãos, das irmãs. Todos tinham um problema. E todos reclamavam que alguém deveria fazer alguma coisa. Um dia chegou à cidade um mascate carregando um enorme cesto às costas. Ao perceber toda aquela inquietação e choradeira, pôs o cesto no chão e gritou: "Ó, cidadãos deste belo lugar, os campos estão abarrotados de trigo, os pomares carregados de frutas. As cordilheiras são cobertas de florestas espessas e os vales banhados por rios profundos. Jamais vi um lugar abençoado por tantas conveniências e tamanha abundância. Por que tanta insatisfação? Aproximem-se e eu lhes mostrarei o caminho para a felicidade." Ora, a camisa do mascate estava rasgada e poída. Havia remendo nas calças e buracos nos sapatos. As pessoas riram ao pensar que alguém como ele pudesse mostrar-lhes como ser feliz. Mas enquanto riam, ele puxou uma corda comprida do cesto e a esticou entre dois postes na praça da cidade. Então, segurando o cesto diante de si, gritou: "Povo desta cidade, aqueles que estiverem insatisfeitos, escrevam seus problemas num pedaço de papel e ponham dentro deste cesto. Trocarei seus problemas por felicidade." A multidão se aglomerou ao seu redor. Ninguém hesitou diante da chance de se livrar dos problemas. Todo homem, mulher e criança da vila rabiscou sua queixa num pedaço de papel e jogou no cesto. Eles observaram o mascate pegar cada problema e pendurá-lo na corda. Quando ele terminou, havia problemas tremulando em cada polegada da corda, de um extremo ao outro. Então, ele disse: "Agora, cada um de vocês deve retirar desta linha mágica o menor problema que puder encontrar." todos correram para examinar os problemas. Procuraram, manusearam os pedaços de papel e ponderaram, cada qual tentando escolher o menor problema. Depois de algum tempo, a corda estava vazia. Eis que cada um segurava o mesmíssimo problema que havia colocado no cesto. Cada pessoa havia escolhido o seu próprio problema, julgando ser ele o menor da corda. Daí por diante, o povo daquela cidade deixou de resmungar o tempo todo, e sempre que alguém sentia o desejo de resmungar ou reclamar, pensava no mascate e na sua corda mágica. Na Rede Tua Rádio, a mensagem que inspira o bem, do livro O Livro das Virtudes, O Compasso Moral, de William Bennett, A Cidade dos Resmungos.

que é preciso afinal para ser feliz? Daniel, para ser feliz, fechando com o nosso texto a mensagem dessa noite. Paz e bem para você e seja feliz. 10 e 12, obrigado aí pela companhia. Cindy Lauper.

0: O som de ABBA aqui na seleção musical da tua rádio, agora 10h23. Mais um giro aqui pelas informações, agora atualizando a situação na Venezuela. O número de mortos com os terremotos subiu para mais de 1.900, né? Segundo uma estimativa da ONU, cerca de 50 mil pessoas ainda seguem desaparecidas. Uma criança foi resgatada com vida dos escombros 6 dias após os terremotos. Resgate ocorreu em Caracas, capital da Venezuela, e foi realizado por uma equipe da Jordânia. Pois é, e venezuelanos improvisam um necrotério em Porto de La Guaira. La Guaira é a região mais atingida pela tragédia. Familiares esperam em filas para poder identificar os mortos. As funerárias oferecem serviços gratuitos de translado e cremação. O Brasil oferece ajuda no curto e médio prazo. País vizinho recebeu envio de ajuda humanitária e equipes de resgate mobilizadas pelo governo brasileiro. Pois é, agora, após esses terremotos, o sistema de saúde venezuelano opera no limite. Médicos e enfermeiros estão entre os milhares de desaparecidos. Conforme a Organização Mundial da Saúde, os tremores danificaram a estrutura de 9 hospitais que tiveram que reduzir ou suspender os atendimentos. Segundo a organização, a situação é caótica. Olha, aqui no Brasil, falando agora de política, Michele Bolsonaro deixa a presidência do PL Mulher após crise com Flávio. Ex-primeira-dama diz que vai priorizar a família e cuidar do marido. Saída foi acertada com Valdemar Costa Neto, presidente do PL. Pois é, aí o presidente do PL diz que Michele passa por um momento difícil, né? Foi o que disse então o Valdemar Costa Neto, que se reuniu com a Michele em meio a essa crise da ex-primeira-dama com Flávio Bolsonaro. Agora 10h26, pausa para o intervalo, daqui a pouquinho eu volto, tem mais uma edição do Te Aproxega e também a participação do Mário Vivan, trazendo os destaques na história. Já, já.
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1: Muito bem, vamos lá, né? Seguimos juntos aqui na Rede Tua Rádio. Tá na hora de servir mais um mate. Daqui a pouquinho o Mário atualiza pra gente o que é destaque, né? Traz a memória, na verdade, os fatos que repercutiram na história neste 30 de junho. E agora o João Luiz Correia, Bagual Picasso.
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1: 30 de junho. Dia Internacional do Profissional em Biotecnologia. Dia da Mídia Social. Dia Internacional do Asteroide. Dia Nacional do Bumba Meu Boi. E Dia do Fiscal Federal Agropecuário. Os aniversariantes do dia. A cantora Martinha.

0: atriz Marina Rui Barbosa, o ator e cantor brasileiro Chay Suede, o famoso nadador norte-americano Michael Phelps, a atriz Vera Paz e o ex-lutador de boxe norte-americano Mike Tyson. Os fatos do dia. Em 1928, morreu aos 67 anos em Porto Alegre o padre católico, cientista e inventor brasileiro Roberto Landel de Moura. Ele é o pioneiro na transmissão da voz humana em um aparelho sem fio. O padre gaúcho é considerado o pai do rádio. Em 1937, a primeira linha telefônica de emergência do mundo começou a funcionar em Londres, na Inglaterra. Para ser atendido, bastava ligar para o número 999. Inicialmente, o serviço estava disponível para moradores de um raio de 19 quilômetros. Em 1953, morreu aos 78 anos, Charles Miller, que foi um esportista britânico-brasileiro, considerado o pai do futebol no Brasil. Em 1958, foi inaugurado o Palácio da Alvorada em Brasília. Em 1966, morreu aos 59 anos o piloto italiano Giuseppe Farina. Ele sagrou-se o primeiro campeão mundial de Fórmula 1 em 1950. Em 1980, o Papa João Paulo II visitou o Brasil pela primeira vez. Ele esteve em 13 cidades, incluindo Porto Alegre, onde eternizou uma frase.
1: Em Porto Alegre dizem Papa é gaúcho.
0: 1988.

0: Morreu aos 70 anos José Abelardo Barbosa de Medeiros, mais conhecido como Chacrinha. Ele foi um dos mais importantes comunicadores de rádio e televisão no Brasil, apresentador de programas de auditório de grande sucesso das décadas de 50 e 80. Em 2002, morreu aos 92 anos o famoso médium brasileiro Chico Xavier. Ele foi um dos mais importantes expoentes do espiritismo. Mário Vivan para a tua rádio.
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Lenda, linda, né? La Solitudine, nessa versão, Renato Russo, aqui na seleção musical da tua rádio na noite desta terça-feira. Muito obrigado pela companhia, muito obrigado por estar aí com a gente do outro lado do rádio. E agora tem Cleiton e Cledir, Fonte da Saudade.

0: Na primeira manhã, ao seu Valença, aqui na seleção musical da tua rádio, fechando mais um bloco, mais uma hora, na noite desta terça-feira. Olha, fila do INSS recua para 1,8 milhão de pedidos, o menor patamar em 21 meses, segundo o próprio órgão. Dos 1,8 milhão de pedidos à espera de um aval, 555 mil estão sem resposta há mais de 45 dias. O governo quer zerar essa fila até setembro deste ano. Intervalo, já já eu volto com mais músicas.
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1: E chegamos na última hora desta terça, 30 de junho, última hora de junho também, né? Pois é, junho se despedindo. Abraço para você que tá aí com a gente. Boa transição, então, né, para julho logo mais. Começando essa última hora do Tua Essência com Papas da Língua, vou ligar.

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0: Conrad, fechando mais um bloco de sucessos aqui na Rede Tua Rádio, na finaleira desta terça-feira. Intervalo, já já eu tô de volta.
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1: Muito bem, voltando então para o bloco final aqui do Tua Essência, finaleira da terça. Obrigado mais uma vez aí pela companhia. Já já tem a prece, a bênção, hoje com o Frei Jaime Bétega, daqui a pouquinho. Vamos começando então o nosso último bloco com Mano Lima.
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0: E o Tua Essência chega ao seu final, mais uma edição concluída, com a sua companhia, né, com a sua audiência, e eu fico muito grato pela sua companhia sempre com a gente. Agora é hora da prece e da bênção, hoje com a participação do Frei Capuchinho Jaime Bêtega. Frei Jaime é pároco na paróquia Imaculada Conceição e também a paróquia São Pedro e São Paulo, da Terceira Légua, em Caxias. Também é professor na Universidade de Caxias do Sul, é responsável pelo atendimento ao Lar São Francisco e o Recanto das Laranjeiras e colabora, né, na programação religiosa da Rede Tua Rádio e também da Rede Mais Nova.
1: Senhor, às vezes as forças físicas parecem não existirem mais. Às vezes o cansaço toma conta. Às vezes dá a impressão de não ter mais energia. Porém, Senhor, sei que o vosso amor tudo pode e é capaz de tudo transformar. Por isso, renovai em mim, Senhor, a força de cada momento de cada dia. Transformai meu coração. Alcançai-me a alegria de viver. Que tudo possa fazer sentido, Senhor.

0: até mesmo as dores, as dificuldades, os obstáculos, que tudo possa valer a pena. Viver, Senhor, sim, viver é aprender sempre. E o vosso amor é capaz de nos ensinar, e nos ensinar com aquela ternura jamais encontrada em outra pessoa. Vós, Senhor, sois o nosso Deus, e é em vossa mão que a minha mão encontra apoio, segurança, vida. Obrigado, Senhor. Obrigado pelo dom da vida. Obrigado pelo tempo, pelos dias, pela ocupação. Obrigado pelos sonhos. Obrigado também pelas decepções. Mas ajudai-me, Senhor, a aprender com aquilo que não dá certo. Ajudai-me a aprender até mesmo com as próprias tristezas. Dai-me sempre, Senhor, a alegria de poder recomeçar. Senhor, olhai neste momento para os que sofrem. Tem tanta gente pedindo, sofrendo. Cuidai, Senhor, de todos. E que a nossa prece, Senhor, seja ouvida em vosso coração de Pai. E sobretudo, Senhor, a bênção de Deus, Pai, Filho e Espírito Santo. Amém.
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Olá, muito bom dia! Começando a madrugada aqui da Rede Tua Rádio, nesta quarta-feira. Quarta-feira que se inicia a partir de agora. Depois do Tua Essência, eu, Daniel Rodrigues, chego por aqui para te fazer companhia. Claro que além da comunicação, você também vai curtir aí nessas próximas horas a boa música aqui da nossa rede, o espaço da informação e as mensagens nesse novo dia que se inicia a partir de agora. Madrugada da Rede Tua Rádio, até às 5 da manhã. Bom dia!

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1: Quarta-feira, as instabilidades ganham força e as chuvas também. Podemos ter volumes mais expressivos, tanto na quarta quanto na quinta-feira. Então, chama atenção para essa condição de bastante instabilidade predominando, eventualmente chuvas com volumes mais expressivos, também às vezes acompanhadas de algum temporal. Com a previsão do tempo, Kátia Valente.
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2: Meia-noite e 13 minutos.
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Tá aí a boa música aqui da Rede Tua Rádio. Você que está nessa madrugada, muito obrigado pela companhia, muito obrigado pela audiência. Nós vamos juntos até às 5 horas da manhã com os nossos quadros, com as nossas mensagens, os momentos de reflexão, né? Que a gente dá aquela respirada, mas...

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bem enorme estarmos juntos. Muita paz em seu coração. Este breve intervalo quer revitalizar a sua fé. Por isso, pense nisso que vai ser dito. Este pensamento é bem profundo. O que é o inimigo? Eu mesmo. Minha ignorância, meu apego, meus ódios. Aí está realmente o inimigo. O que é o inimigo? Eu mesmo. Minha ignorância, meu apego, meus ódios. Aí está realmente o inimigo. Desejar manter laços afetivos com todos é um propósito significativo. Porém, são inevitáveis os desencontros e os desafetos. Sempre haverá situações de estremecimento e distanciamentos. Por outro lado, os inimigos podem estar dentro de nós. Isso influenciará a exterioridade. Quando nos fechamos num mundo de pouca esperança, reavivamos verdadeiros inimigos. O caminho da libertação interior favorece para que a paz se aloje e seja perene.

aí, a boa música aqui da madrugada da Rede Tua Rádio nesta quarta-feira, meio de semana, e nós estamos por aqui te fazendo companhia até às 5 horas da manhã. Um bom dia a você nesta quarta.

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1: Rezemos a São Pedro e São Paulo para que nos apoiem no caminho da comunhão, seguindo as pegadas do Salvador. Este foi o auspício formulado pelo Papa Leão XIV ao presidir a celebração eucarística na solenidade dos santos padroeiros da cidade e da diocese de Roma. Como recordou o pontífice, neles veneramos duas colunas da Igreja. Esta cerimônia é repleta de particularidades. Uma delas é a tradicional presença de uma delegação do Patriarcado Ecumênico de Constantinopla. A Santa Sé retribui este gesto fraterno, enviando, por sua vez, um representante para a festa de Santo André, em 30 de novembro, padroeiro da Igreja de Constantinopla. Com efeito, o pontífice e o metropolita de Calcedônia, Sua Eminência Emanuel, enviado de Sua Santidade Bartolomeu, rezam diante dos restos de Pedro, guardados sob o altar principal da Basílica Vaticana. O Papa se detém em oração também diante da imagem de bronze de São Pedro, que se encontra na nave principal, à direita do altar principal e do baldaquino de Bernini. Nesta ocasião, a imagem é revestida de um manto vermelho. Outro símbolo característico é o grande cesto colocado na entrada da Basílica Vaticana, em referência à expressão pescador de homens. Já em sua homilia, Leão XIV se deteve nas características mais marcantes dos dois santos. Pedro, guardião do povo de Deus, aparece muitas vezes no Novo Testamento, empenhado em conservar a comunhão entre os irmãos. Esta grandeza de espírito, observou o Papa, não significa que Pedro seja perfeito. Durante a paixão, nega o mestre para depois chorar lágrimas sinceras de arrependimento. Porém, sabe reconhecer os seus erros e arrepender-se.
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2: Uma hora e 12 minutos.

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2: Aí a boa música da Rede Tua Rádio, nessa madrugada, madrugada de um novo dia, né? De um novo dia, que você tenha um excelente dia pela frente. É o desejo de toda a nossa equipe, de todos os profissionais que fazem parte da Rede Tua Rádio. Para você que está nos acompanhando em casa, para você que está trabalhando, fazendo um plantão nessa madrugada, muito obrigado pela companhia, muito obrigado pela audiência. Lembrando que você está sintonizado em uma das emissoras da Rede Tua Rádio. Bom dia! Música.

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1: Limites precisam ser construídos com o outro, consigo, com a vida que se impõe em novas concepções. Invasões tomam espaço, vêm de fora para dentro e de muitas direções. Limites com o olhar, com a voz, com a posição, verbais ou não, demarcam fronteiras. Muitas vezes, o sim e o não ficam obscuros, atrapalhados. Pode-se dizer sim com a boca, ao mesmo tempo em que se nega com o olhar. Precisamos dar conta, principalmente, demarcando os limites das falas e das agressões, explícitas ou silenciosas do outro, que chegam até nós. Nãos contraditórios, sims não posicionados, leituras mal interpretadas que não dão clareza do que está sendo dito ou vivido. Respostas dúbias que não dão direção. A comunicação interna não obedece um sentido único e se perde na própria pequenez. Envolvidas, as pessoas permanecem numa ambivalência até que consigam se posicionar. Respeitar nosso sim e nosso não é a palavra de ordem para as coisas ficarem mais claras. Mas, para isso, antes, precisamos ter clareza da mensagem que queremos passar e deixar. Sintonia entre as pessoas é o que clama pela voz, pelo olhar, por um novo modo de se entender e se encontrar. O sim será sim e o não será não, verdadeiramente ditos. O nosso texto, a mensagem que inspira o bem, da colunista do site Tua Rádio, a psicóloga Neuza Picolifante, quando o sim é não.
2: Uma hora e 34 minutos.

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1: 1º de julho. Dia Internacional do Reggae e Dia da Vacina BCG contra a Tuberculose. Os aniversariantes do dia? A cantora Simone, que fez parte do Balão Mágico.

0: fatos do dia. Em 1860, morreu aos 59 anos o inventor Charles Goodyear, conhecido por ter descoberto a vulcanização da borracha. Em 1908, o SOS é adotado como sinal internacional de socorro. 1929. Nasceu um dos mais famosos desenhos animados, o Marinheiro Popeye. Em 1961, nasceu Diana Spencer, a Princesa Diana. Ela foi membro da família real britânica entre 1981 e 1996 por seu casamento com o príncipe Charles. Diana morreu aos 36 anos em um acidente em Paris em 1997. Em 1974, morreu aos 74 anos Juan Domingo Perón, que foi um militar e político argentino, presidente da Argentina por 3 mandatos. Em 1974, os estados da Guanabara e do Rio de Janeiro passaram a ser uma única unidade da Federação Brasileira. Em 1994, oficialmente o real tornou-se a moeda brasileira durante o governo de Itamar Franco. Em 1997, a cidade de Hong Kong retornou às mãos dos chineses depois de mais de um século de domínio britânico. 1998. Paulinha, Paulinha, está na hora de você entrar na linha. Morreu aos 61 anos Edson Cury, o Bolinha. Ele tornou-se famoso como apresentador do programa Clube do Bolinha durante 20 anos na TV Bandeirantes. 2004. Morreu aos 80 anos o ator americano Marlon Brando, o eterno Don Vito Corleone, da série de filmes O Poderoso Chefão. Mário Vivan para a tua rádio.
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1: Quarta-feira, as instabilidades ganham força e as chuvas também. Podemos ter volumes mais expressivos, tanto na quarta quanto na quinta-feira. Então, chamo atenção para essa condição de bastante instabilidade predominando, eventualmente chuvas com volumes mais expressivos, também às vezes acompanhadas de algum temporal. Com a previsão do tempo, Kátia Valente.
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2: 2 horas e 15 minutos.

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Ok, com a boa música eu vou me despedindo. Daniel Rodrigues fica por aqui, porque na sequência Gilmar Ferreira chega para te fazer companhia e conduzir até às 5 da manhã, essa madrugada da Rede Tua Rádio. A todos que nos acompanharam até agora, muito obrigado pela tua companhia, muito obrigado pela tua audiência. Você que está sintonizado aqui em uma das emissoras que integram a Rede Tua Rádio, a rádio do teu tempo. Uma excelente quarta-feira a todos, paz e bem e santa alegria.

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1: Neste dia 1 de julho, recordamos São Martiniano e São Processo, mártires. Martiniano e Processo, naturais da Itália, eram carcereiros de São Pedro durante a sua prisão em Roma. Os dois, vendo a fé, a paciência e a bondade de Pedro, se converteram ao cristianismo. Ao levarem São Pedro para a morte, confessaram publicamente que também eram cristãos, e eles foram mortos. O martírio se deu na Via Aurélia, em Roma, e os cristãos recolheram seus corpos e lhes deram sepultura perto do túmulo de São Pedro. Quando foi construída a Basílica Petrina, suas relíquias foram colocadas honrosamente num altar na ala direita da igreja, onde um belíssimo mosaico lhes perpetua a memória. O Martirológio Romano diz que neste dia se honra a memória dos santos Processo e Martiniano, que em Roma foram batizados por São Pedro no cárcere. Depois de sofrer, foram mortos à espada, coroados pelo martírio no tempo do imperador Nero. 1 de julho, São Martiniano e São Processo, mártires.
2: Duas horas e 41 minutos.

Essa é a madrugada da Rede Tua Rádio. Obrigado para você que está aí junto com a gente em uma das emissoras ou então via web. Aquele abraço, viu? Um ótimo dia aí para você nesta quarta-feira e vamos em frente. Falando em vamos em frente, está na hora de mais sucessos. Daqui a pouquinho, o nosso giro pelas últimas informações, os destaques aqui na madrugada da tua.

0: Cidade da Esperança. Para os cristãos, são três as virtudes teologais: fé, esperança e caridade. Para São Paulo apóstolo, a maior é a caridade. Mas para ser um bom cristão, são imprescindíveis as três, pois há uma relação de complemento entre ambas. Na fiel observância dessas virtudes, o cristão se fortalece no seguimento a Jesus Cristo e caracteriza um agir moral, ético, humanístico. Ante uma crise mundial de toda a natureza, a esperança pode fortalecer a humanidade para o caminho da justiça e da mudança social. Longe de méritos pessoais, para os cristãos, as virtudes teologais são infusas pela graça de Deus, que revela suas verdades e seus ensinamentos. Em todos os tempos, sempre estiveram presentes na caminhada dos cristãos e da Igreja. Com base nas Escrituras, as virtudes teologais foram estudadas pelos santos padres da Igreja, pelos místicos e pelos teólogos. E por elas reconheceram nas Escrituras as quatro virtudes cardeais. Os santos padres Ambrósio de Milão, Agostinho de Hipona e São Tomás de Aquino as classificam como prudência, justiça, fortaleza e temperança. O termo virtude vem do latim virtus, virtute, virtutis. Vem de vir, vem de viril, vem de força. E do grego arete, arete, força. Designa toda a excelência de uma coisa. Entende-se a disposição constante e habitual, firme da alma, que leva o homem a praticar o bem e evitar o mal. Isso é uma virtude. O termo teologal do grego teos, Deus, e logos, amor racional, sabedoria, conhecimento recebido como dom de Deus. A fé, a esperança e a caridade são chamadas teologais, porque não são produtos de um hábito, de uma prática, mas são infundidas nas pessoas pela graça santificante e que permite viver uma relação íntima com Deus. Isto é, o cristão torna-se apto a regular as suas paixões, guia sua conduta segundo a razão e a fé. Neste sentido, pode o homem tentar manifestar aos outros que é animado pela esperança sem ela ressoar na sua consciência? Em Santo Agostinho, a resposta é que nenhuma virtude procede de méritos, porque a virtude Deus a opera em nós sem nós. Segundo São Gregório, a virtude de cada coisa é o que torna bom o que a possui e torna boa a sua ação. Ali onde se encontra um ato bom do homem, este ato corresponde a uma virtude humana. Em cada ato humano há duas medidas, uma imediata e homogênea, que é a razão, a outra suprema e transcendente, que é Deus. Todo ato humano que esteja de acordo com a razão e com o próprio Deus é bom. Mas o ato de esperança se refere a Deus, causado exclusivamente pela graça. Para o contemporâneo teólogo alemão Jürgen Moltmann, a esperança real sempre tem que vir precedida de uma lembrança positiva. E esta lembrança positiva só pode vir de Deus, raiz da história humana. Logo, para fazer frente ao momento que o mundo atravessa, é preciso que todos se abram para esta esperança, a esperança que vem de Deus. Até amanhã.
1: Três horas e 10 minutos.

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mata. É mais uma das boas do Rio Grande, né? Que, claro, tem um espaço garantido aqui na Seleção Musical da Madrugada, a nossa música nativista. Para você que está aí com a gente no trabalho, no plantão nessa madrugada, para quem está no trânsito, muita gente que trabalha também, né, nas primeiras horas aí, nos leva de carona ou segue, né, durante a madrugada aí na estrada, vá com calma, com segurança, boa viagem para você. Vamos com mais músicas aqui na madrugada da tua rádio, presente na tua história.

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0: Olá, meu amigo, olá, amigo ouvinte, Padre Ezequiel falando com vocês, momento Despertai, muito obrigado por estar aí, muito obrigado também por acompanhar as nossas redes sociais, você que não acompanha, procura lá, desde YouTube, TikTok, Facebook, Instagram, nós temos muito conteúdo lá, e muitas canções especialmente. Eu queria falar sobre o desejo que nós temos dentro de nós de paz. Você já pensou se alguém dissesse para você, eu tenho uma paz que eu posso te dar e que você vai permanecer com essa paz de tal modo que ela nunca passará na sua vida? Certamente todos nós gostaríamos de ter essa paz. Ou, numa outra linguagem, nós gostaríamos de ter uma água viva dentro de nós que permaneça sempre ali. Por quê? Porque tem muitos dias que nós estamos cansados, angustiados, preocupados, sem força. O que vem dar essa força? Veja que na Bíblia tem um texto que Jesus se encontra com a samaritana. Ela está pegando água no poço e Jesus diz, olha, eu tenho uma água que é muito melhor do que essa que você está pegando no poço. Depois também, na Bíblia fala, do seu interior correrão rios de água viva. João, a partir dessa frase, ele dizia que a água viva era o Espírito Santo. Ou seja, aquele que mata a sede. Aquele que me traz a paz que o coração deseja. A samaritana tem a promessa de que a água que ela poderia encontrar em Jesus é uma água que vai abastecê-la de paz e vai matar a sede completamente para sempre. Ou seja, Jesus nos promete essa fonte para cada um de nós, não só para a samaritana. Ele diz, olha, eu posso te dar uma água viva, eu posso te dar uma paz no coração. Mas é fácil essa paz, e é uma paz que se sobrepõe aos problemas, que não sente mais os problemas. Provavelmente o que Jesus está oferecendo é vida plena, que é uma vida experimentada no exato momento em que se vive. Ou seja, você aprende a viver com intensidade o momento que você está. Agora você está fazendo o quê? Você está ali. Se você está almoçando, você está ali. Se você está com seus filhos, com seus netos, com seus amigos, você está ali ou a tua cabeça está em outro lugar? Por isso, vida plena significa viver com intensidade. E também Jesus promete ali a fonte do amor, que jamais se esgota. Por isso, quando a gente ama, de fato, nós temos uma fonte de paz, de água viva. Fortaleçamos o amor dentro de nós. Deus Pai de amor, fonte da bondade, fonte da bênção, fonte da água viva, fonte da luz. Nós estamos aqui na Tua presença, nos colocamos diante de Ti e queremos receber a Tua graça e a Tua bênção para a nossa vida. Que o nosso coração seja feliz e nós também tenhamos a paz que o nosso coração deseja. Desça sobre você a paz e a bênção de Deus, em nome do Pai, do Filho e do Espírito Santo. Amém. Um abraço, paz e luz.
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2: Três horas e 37 minutos.

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Longe Daqui, é o som de Munhoz e Mariano com Luan Santana, aqui na seleção musical da madrugada, para você com a gente. Obrigado aí pela companhia. Olha, tem alerta, né, da Defesa Civil desde ontem, para as chuvas, né, que devem seguir aí nessa semana. E, portanto, alerta para chuva intensa, tempestades e ventos fortes, especialmente no norte gaúcho. Volumes podem superar 130 milímetros entre hoje, terça, e amanhã, quarta-feira, com risco de alagamentos, enxurradas e queda de árvores. A notícia completa é um dos destaques que você confere no site tuaradio.com.br. Deixa eu trazer aqui outros destaques. Olha só, em Nova Prata, a Polícia Civil prende preventivamente dois suspeitos de homicídio. Em Caxias do Sul, Operação Balada Segura flagrou 24 motoristas sob efeito de álcool. E ainda em Caxias, olha só, o transporte seletivo substituirá o táxi lotação a partir de setembro. Esses e outros destaques em tuaradio.com.br. Na sequência de sucessos, Cyndi Lauper.

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1: Pedro e Paulo são as colunas da igreja. Saulo, seu nome original, pertenceu ao grupo dos fariseus e perseguiu os discípulos de Jesus. Uma vez conquistado por Cristo, tornou-se o maior dos apóstolos, apóstolo dos gentios. Pedro simboliza a instituição e Paulo a missão. De forma decidida, anunciou a boa nova a tempo e fora de tempo. São duas faces da mesma igreja. A partir dos Atos e das suas cartas pastorais, chega-se à conclusão de que Paulo andou a pé ou de barco pelo menos 28 mil quilômetros. Sua influência foi tanta que alguns historiadores chegaram a considerá-lo o fundador da religião cristã. De perseguidor, passou a perseguido. De observador da lei, passou a pregar apenas Jesus Cristo crucificado. François Chateaubriand assim nos diz: para fazer esquecer nossas faltas aos olhos do mundo, são necessárias torrentes de sangue, mas junto de Deus basta uma lágrima. Pensemos neste novo dia. O Senhor te abençoe e te guarde. O Senhor faça brilhar sobre ti sua face e compadeça de ti. O Senhor volte para ti o seu rosto e te dê a paz. O Senhor te abençoe, Pai, Filho e Espírito Santo. Amém.
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4 horas e 21 minutos.

sofrendo, olha aí, ó. Olha só. Tem gente dizendo que tá com muito dinheiro no bolso. Hein? Tem gente falando que errou, foi

Muito bem, meus amigos, na reta final da madrugada desta quarta é chegada a hora do terço. Momento que rezamos juntos aqui na Rede Tua Rádio. Coloque com muita fé, com muita esperança, suas intenções, os seus pedidos e agradecimentos para mais um terço que rezamos juntos.

0: Todo-Poderoso tenha compaixão de nós, perdoe os nossos pecados e nos conduza à vida eterna.
1: Iniciamos este novo dia com as bênçãos de Deus e proteção de Nossa Senhora, Virgem Maria. Em nome do Pai, do Filho e do Espírito Santo. Amém. Creio
2: em Deus Pai Todo-Poderoso, Criador do céu e da terra, em Jesus Cristo, seu único Filho, nosso Senhor, que foi concebido pelo poder do Espírito Santo, nasceu da Virgem Maria, padeceu sobre Pôncio Pilatos, foi crucificado, morto e sepultado, desceu à mansão dos mortos, ressuscitou o terceiro dia, subiu ao céu, está sentada à direita de Deus Pai Todo-Poderoso, onde há de vir julgar os vivos e os mortos. Creio no Espírito Santo, na Santa Igreja Católica, na comunhão dos santos, na remissão dos pecados, na ressurreição da carne, na vida eterna. Amém.
1: Pai nosso que estais no céu, santificado seja vosso nome. Venha a nós o vosso reino. Seja feita a vossa vontade, assim na terra como no céu.
2: O pão nosso de cada dia nos dai hoje, perdoai as nossas ofensas, assim como nós perdoamos a quem nos tem ofendido. E não nos deixeis cair em tentação, mas livrai-nos do mal. Amém.
1: O anjo do Senhor anunciou a Maria.
2: E ela concebeu do Espírito Santo.
1: Ave Maria, cheia de graça, o Senhor é convosco. Bendita sois vós entre as mulheres e bendito o fruto do vosso ventre, Jesus.
2: Santa Maria, Mãe de Deus, rogai por nós, pecadores, agora e na hora de nossa morte. Amém.
1: Eis aqui a serva do Senhor.
2: Faça-se em mim segundo a vossa palavra.
1: Ave Maria, cheia de graça, o Senhor é convosco. Bendita sois vós entre as mulheres e bendito o fruto do vosso ventre, Jesus.
2: Santa Maria, Mãe de Deus, rogai por nós, pecadores, agora e na hora de nossa morte. Amém.
1: O Verbo Divino se fez carne
2: e habitou entre nós.
1: Ave Maria, cheia de graça, o Senhor é convosco. Bendita sois vós entre as mulheres e bendito o fruto do vosso ventre, Jesus.
2: Santa Maria, Mãe de Deus, rogai por nós, pecadores, agora e na hora de nossa morte. Amém.
1: Glória ao Pai, ao Filho e ao Espírito Santo.
2: Como era no princípio, agora e sempre. Amém.
1: Ó meu bom Jesus,
2: perdoai-nos, livrai-nos do fogo do inferno, levai as almas todas para o céu, e socorrei principalmente as que mais precisarem.
1: Nossa Senhora de Fátima e São Francisco,
2: rogai por nós.
1: E nesta quarta-feira, meditamos os mistérios gloriosos. E neste primeiro mistério glorioso, contemplamos
2: a ressurreição de Jesus.
1: Pai nosso que estais no céu, santificado seja vosso nome. Venha a nós o vosso reino. Seja feita a vossa vontade, assim na terra como no céu.
2: O pão nosso de cada dia nos dai hoje, perdoai as nossas ofensas, assim como nós perdoamos a quem nos tem ofendido. E não nos deixeis cair em tentação, mas livrai-nos do mal. Amém.
1: Ave Maria, cheia de graça, o Senhor é convosco. Bendita sois vós entre as mulheres, e bendito o fruto do vosso ventre, Jesus.
2: Santa Maria, Mãe de Deus, rogai por nós, pecadores, agora e na hora de nossa morte. Amém.
1: Ave Maria, cheia de graça, o Senhor é convosco. Bendita sois vós entre as mulheres, e bendito o fruto do vosso ventre, Jesus.
2: Santa Maria, Mãe de Deus, rogai por nós, pecadores, agora e na hora de nossa morte. Amém.
1: Ave Maria, cheia de graça, o Senhor é convosco. Bendita sois vós entre as mulheres, e bendito o fruto do vosso ventre, Jesus.
2: Santa Maria, Mãe de Deus, rogai por nós, pecadores, agora e na hora de nossa morte. Amém.
1: Ave Maria, cheia de graça, o Senhor é convosco. Bendita sois vós entre as mulheres, e bendito o fruto do vosso ventre, Jesus.
2: Santa Maria, Mãe de Deus, rogai por nós, pecadores, agora e na hora de nossa morte. Amém.
1: Ave Maria, cheia de graça, o Senhor é convosco. Bendita sois vós entre as mulheres, e bendito o fruto do vosso ventre, Jesus.
2: Santa Maria, Mãe de Deus, rogai por nós, pecadores, agora e na hora de nossa morte. Amém.
1: Ave Maria, cheia de graça, o Senhor é convosco. Bendita sois vós entre as mulheres, e bendito o fruto do vosso ventre, Jesus.
2: Santa Maria, Mãe de Deus, rogai por nós, pecadores, agora e na hora de nossa morte. Amém.
1: Ave Maria, cheia de graça, o Senhor é convosco. Bendita sois vós entre as mulheres, e bendito o fruto do vosso ventre, Jesus.
2: Santa Maria, Mãe de Deus, rogai por nós, pecadores, agora e na hora de nossa morte. Amém.
1: Ave Maria, cheia de graça, o Senhor é convosco. Bendita sois vós entre as mulheres, e bendito o fruto do vosso ventre, Jesus.
2: Santa Maria, Mãe de Deus, rogai por nós, pecadores, agora e na hora de nossa morte. Amém.
1: Ave Maria, cheia de graça, o Senhor é convosco. Bendita sois vós entre as mulheres, e bendito o fruto do vosso ventre, Jesus.
2: Santa Maria, Mãe de Deus, rogai por nós, pecadores, agora e na hora de nossa morte. Amém.
1: Ave Maria, cheia de graça, o Senhor é convosco. Bendita sois vós entre as mulheres, e bendito o fruto do vosso ventre, Jesus.
2: Santa Maria, Mãe de Deus, rogai por nós, pecadores, agora e na hora de nossa morte. Amém.
1: Glória ao Pai, o Filho e ao Espírito Santo,
2: como era no princípio, agora e sempre. Amém.
1: Ó meu bom Jesus,
2: perdoai-nos, livrai-nos do fogo do inferno, e levai as almas todas para o céu, e socorrei principalmente as que mais precisarem.
1: Nossa Senhora de Fátima e São Francisco,
2: rogai por nós.
1: Segundo o mistério glorioso, contemplamos
2: a ascensão de Jesus. Pai nosso, que estais no céu, santificado seja o vosso nome. Venha a nós o vosso reino, seja feita a vossa vontade, assim na terra como no céu.
1: O pão nosso de cada dia nos dai hoje. Perdoai as nossas ofensas, assim como nós perdoamos a quem nos tem ofendido. E não nos deixeis cair em tentação, mas livrai-nos do mal. Amém.
2: Ave Maria, cheia de graça, o Senhor é convosco. Bendita sois vós entre as mulheres, e bendito é o fruto do vosso ventre, Jesus.
1: Santa Maria, Mãe de Deus, rogai por nós, pecadores, agora e na hora da nossa morte. Amém.
2: Ave Maria, cheia de graça, o Senhor é convosco. Bendita sois vós entre as mulheres, e bendito é o fruto do vosso ventre, Jesus.
1: Santa Maria, Mãe de Deus, rogai por nós, pecadores, agora e na hora da nossa morte. Amém.
2: Ave Maria, cheia de graça, o Senhor é convosco. Bendita sois vós entre as mulheres, e bendito é o fruto do vosso ventre, Jesus.
1: Santa Maria, Mãe de Deus, rogai por nós, pecadores, agora e na hora da nossa morte. Amém.
2: Ave Maria, cheia de graça, o Senhor é convosco. Bendita sois vós entre as mulheres, e bendito é o fruto do vosso ventre, Jesus.
1: Santa Maria, Mãe de Deus, rogai por nós, pecadores, agora e na hora da nossa morte. Amém.
2: Ave Maria, cheia de graça, o Senhor é convosco. Bendita sois vós entre as mulheres, e bendito é o fruto do vosso ventre, Jesus.
1: Santa Maria, Mãe de Deus, rogai por nós, pecadores, agora e na hora da nossa morte. Amém.
2: Ave Maria, cheia de graça, o Senhor é convosco. Bendita sois vós entre as mulheres, e bendito é o fruto do vosso ventre, Jesus.
1: Santa Maria, Mãe de Deus, rogai por nós, pecadores, agora e na hora de nossa morte. Amém.
2: Ave Maria, cheia de graça, o Senhor é convosco. Bendita sois vós entre as mulheres, e bendito é o fruto do vosso ventre, Jesus.
1: Santa Maria, Mãe de Deus, rogai por nós, pecadores, agora

0: Bendita sois vós entre as mulheres, e bendito é o fruto do vosso ventre, Jesus.
1: Santa Maria, Mãe de Deus, rogai por nós, pecadores, agora e na hora da nossa morte. Amém.
0: Glória ao Pai, ao Filho e ao Espírito Santo.
1: Como era no princípio, agora e sempre. Amém.
0: Ó meu bom Jesus, perdoai-nos, livrai-nos do fogo do inferno, e levai as almas todas para o céu. E socorrei principalmente as que mais precisarem. Nossa Senhora de Fátima e São Francisco,
1: rogai por nós. E no terceiro mistério glorioso, contemplamos
0: Pentecostes, a vinda do Espírito Santo sobre Maria e os apóstolos.
1: Pai nosso que estais no céu, santificado seja vosso nome. Venha a nós o vosso reino. Seja feita a vossa vontade, assim na terra como no céu.
0: O pão nosso de cada dia nos dai hoje, perdoai as nossas ofensas, assim como nós perdoamos a quem nos tem ofendido. E não nos deixeis cair em tentação, mas livrai-nos do mal. Amém.
1: Ave Maria, cheia de graça, o Senhor é convosco. Bendita sois vós entre as mulheres, e bendito o fruto do vosso ventre, Jesus.
0: Santa Maria, Mãe de Deus, rogai por nós, pecadores, agora e na hora de nossa morte. Amém.
1: Ave Maria, cheia de graça, o Senhor é convosco. Bendita sois vós entre as mulheres, e bendito o fruto do vosso ventre, Jesus.
0: Santa Maria, Mãe de Deus, rogai por nós, pecadores, agora e na hora de nossa morte. Amém.
1: Ave Maria, cheia de graça, o Senhor é convosco. Bendita sois vós entre as mulheres, e bendito o fruto do vosso ventre, Jesus.
0: Santa Maria, Mãe de Deus, rogai por nós, pecadores, agora e na hora de nossa morte. Amém.
1: Ave Maria, cheia de graça, o Senhor é convosco. Bendita sois vós entre as mulheres, e bendito o fruto do vosso ventre, Jesus.
0: Santa Maria, Mãe de Deus, rogai por nós, pecadores, agora e na hora de nossa morte. Amém.
1: Ave Maria, cheia de graça, o Senhor é convosco. Bendita sois vós entre as mulheres, e bendito o fruto do vosso ventre, Jesus.
0: Santa Maria, Mãe de Deus, rogai por nós, pecadores, agora e na hora de nossa morte. Amém.
1: Ave Maria, cheia de graça, o Senhor é convosco. Bendita sois vós entre as mulheres, e bendito o fruto do vosso ventre, Jesus.
0: Santa Maria, Mãe de Deus, rogai por nós, pecadores, agora e na hora de nossa morte. Amém.
1: Ave Maria, cheia de graça, o Senhor é convosco. Bendita sois vós entre as mulheres, e bendito o fruto do vosso ventre, Jesus.
0: Santa Maria, Mãe de Deus, rogai por nós, pecadores, agora e na hora de nossa morte. Amém.
1: Ave Maria, cheia de graça, o Senhor é convosco. Bendita sois vós entre as mulheres, e bendito o fruto do vosso ventre, Jesus.
0: Santa Maria, Mãe de Deus, rogai por nós, pecadores, agora e na hora de nossa morte. Amém.
1: Ave Maria, cheia de graça, o Senhor é convosco. Bendita sois vós entre as mulheres, e bendito o fruto do vosso ventre, Jesus.
0: Santa Maria, Mãe de Deus, rogai por nós, pecadores, agora e na hora de nossa morte. Amém.
1: Ave Maria, cheia de graça, o Senhor é convosco. Bendita sois vós entre as mulheres, e bendito o fruto do vosso ventre, Jesus.
0: Santa Maria, Mãe de Deus, rogai por nós, pecadores, agora e na hora de nossa morte. Amém.
1: Glória ao Pai, o Filho e ao Espírito Santo.
0: Como era no princípio, agora e sempre. Amém.
1: Ó meu bom Jesus,
0: perdoai-nos, livrai-nos do fogo do inferno, e levai as almas todas para o céu, e socorrei principalmente as que mais precisarem.
1: Nossa Senhora de Fátima e São Francisco,
0: rogai por nós.
1: No quarto mistério glorioso, contemplamos
0: Maria assunta aos céus. Pai nosso que estais no céu, santificado seja o vosso nome. Venha a nós o vosso reino, seja feita a vossa vontade, assim na terra como no céu.
1: O pão nosso de cada dia nos dai hoje, perdoai as nossas ofensas, assim como nós perdoamos a quem nos tem ofendido. E não nos deixeis cair em tentação, mas livrai-nos do mal. Amém.
0: Ave Maria, cheia de graça, o Senhor é convosco. Bendita sois vós entre as mulheres, e bendito é o fruto do vosso ventre, Jesus.
1: Santa Maria, Mãe de Deus, rogai por nós, pecadores, agora e na hora da nossa morte. Amém.
0: Ave Maria, cheia de graça, o Senhor é convosco. Bendita sois vós entre as mulheres, e bendito é o fruto do vosso ventre, Jesus.
1: Santa Maria, Mãe de Deus,

0: rogai por nós, pecadores, agora e na hora da nossa morte. Amém.
1: Ave Maria, cheia de graça, o Senhor é convosco. Bendita sois vós entre as mulheres e bendito é o fruto do vosso ventre, Jesus.
0: Santa Maria, Mãe de Deus, rogai por nós, pecadores, agora e na hora da nossa morte. Amém.
1: Ave Maria, cheia de graça, o Senhor é convosco. Bendita sois vós entre as mulheres e bendito é o fruto do vosso ventre, Jesus.
0: Santa Maria, Mãe de Deus, rogai por nós, pecadores, agora e na hora da nossa morte. Amém.
1: Ave Maria, cheia de graça, o Senhor é convosco. Bendita sois vós entre as mulheres e bendito é o fruto do vosso ventre, Jesus.
0: Santa Maria, Mãe de Deus, rogai por nós, pecadores, agora e na hora da nossa morte. Amém.
1: Ave Maria, cheia de graça, o Senhor é convosco. Bendita sois vós entre as mulheres e bendito é o fruto do vosso ventre, Jesus.
0: Santa Maria, Mãe de Deus, rogai por nós, pecadores, agora e na hora de nossa morte. Amém.
1: Ave Maria, cheia de graça, o Senhor é convosco. Bendita sois vós entre as mulheres e bendito é o fruto do vosso ventre, Jesus.
0: Santa Maria, Mãe de Deus, rogai por nós, pecadores, agora e na hora da nossa morte. Amém.
1: Ave Maria, cheia de graça, o Senhor é convosco. Bendita sois vós entre as mulheres e bendito é o fruto do vosso ventre, Jesus.
0: Santa Maria, Mãe de Deus, rogai por nós, pecadores, agora e na hora da nossa morte. Amém.
1: Ave Maria, cheia de graça, o Senhor é convosco. Bendita sois vós entre as mulheres e bendito é o fruto do vosso ventre, Jesus.
0: Santa Maria, Mãe de Deus, rogai por nós, pecadores, agora e na hora da nossa morte. Amém.
1: Ave Maria, cheia de graça, o Senhor é convosco. Bendita sois vós entre as mulheres e bendito é o fruto do vosso ventre, Jesus.
0: Santa Maria, Mãe de Deus, rogai por nós, pecadores, agora e na hora da nossa morte. Amém.
1: Glória ao Pai, ao Filho e ao Espírito Santo.
0: Como era no princípio, agora e sempre. Amém.
1: Ó meu bom Jesus, perdoai-nos, livrai-nos do fogo do inferno, e levai as almas todas para o céu, e socorrei principalmente as que mais precisarem. Nossa Senhora de Fátima e São Francisco,
0: rogai por nós. E no quinto mistério glorioso, contemplamos
1: Maria, coroada rainha dos anjos e dos santos.
0: Pai nosso que estais no céu, santificado seja vosso nome. Venha a nós o vosso reino. Seja feita a vossa vontade, assim na terra como no céu.
1: O pão nosso de cada dia nos dai hoje. Perdoai as nossas ofensas, assim como nós perdoamos a quem nos tem ofendido. E não nos deixeis cair em tentação, mas livrai-nos do mal. Amém.
0: Ave Maria, cheia de graça, o Senhor é convosco. Bendita sois vós entre as mulheres e bendito o fruto do vosso ventre, Jesus.
1: Santa Maria, Mãe de Deus, rogai por nós, pecadores, agora e na hora de nossa morte. Amém.
0: Ave Maria, cheia de graça, o Senhor é convosco. Bendita sois vós entre as mulheres e bendito o fruto do vosso ventre, Jesus.
1: Santa Maria, Mãe de Deus, rogai por nós, pecadores, agora e na hora de nossa morte. Amém.
0: Ave Maria, cheia de graça, o Senhor é convosco. Bendita sois vós entre as mulheres, e bendito o fruto do vosso ventre, Jesus.
1: Santa Maria, Mãe de Deus, rogai por nós, pecadores, agora e na hora de nossa morte. Amém.
0: Ave Maria, cheia de graça, o Senhor é convosco. Bendita sois vós entre as mulheres, e bendito o fruto do vosso ventre, Jesus.
1: Santa Maria, Mãe de Deus, rogai por nós, pecadores, agora e na hora de nossa morte. Amém.
0: Ave Maria, cheia de graça, o Senhor é convosco. Bendita sois vós entre as mulheres, e bendito o fruto do vosso ventre, Jesus.
1: Santa Maria, Mãe de Deus, rogai por nós, pecadores, agora e na hora de nossa morte. Amém.
0: Ave Maria, cheia de graça, o Senhor é convosco. Bendita sois vós entre as mulheres, e bendito o fruto do vosso ventre, Jesus.
1: Santa Maria, Mãe de Deus, rogai por nós, pecadores, agora e na hora de nossa morte. Amém.
0: Ave Maria, cheia de graça, o Senhor é convosco. Bendita sois vós entre as mulheres, e bendito o fruto do vosso ventre, Jesus.
1: Santa Maria, Mãe de Deus, rogai por nós, pecadores, agora e na hora de nossa morte. Amém.
0: Ave Maria, cheia de graça, o Senhor é convosco. Bendita sois vós entre as mulheres, e bendito o fruto do vosso ventre, Jesus.
1: Santa Maria, Mãe de Deus, rogai por nós, pecadores, agora e na hora de nossa morte. Amém.
0: Ave Maria, cheia de graça, o Senhor é convosco. Bendita sois vós entre as mulheres. E bendito o fruto do vosso ventre, Jesus.
1: Santa Maria, Mãe de Deus, rogai por nós, pecadores, agora e na hora de nossa morte. Amém.
0: Ave Maria, cheia de graça, o Senhor é convosco. Bendita sois vós entre as mulheres. E bendito o fruto do vosso ventre, Jesus.
1: Santa Maria, Mãe de Deus, rogai por nós, pecadores, agora e na hora de nossa morte. Amém.
0: Glória ao Pai, o Filho e ao Espírito Santo.
1: Como era no princípio, agora e sempre. Amém.
0: Ó meu bom Jesus,
1: perdoai-nos, livrai-nos do fogo do inferno. Ele vai as almas todas para o céu. E socorrei principalmente as que mais precisarem.
0: Nossa Senhora de Fátima e São Francisco,
1: rogai por nós.
0: Infinitas graças vos damos, soberana rainha, pelos benefícios que todos os dias recebemos de vossas mãos liberais. Dignai-vos, agora e para sempre, tomar-nos debaixo de vosso poderoso amparo. E para mais nos obrigar-nos, vos saudamos com uma salve, rainha.
1: Salve, rainha, mãe de misericórdia, vida, doçura, esperança nossa, salve. A vós bradamos, degredados filhos de Eva. A vós suspirando, gemendo e chorando neste vale de lágrimas. Eia, pois, advogada nossa, estes vossos olhos misericordiosos a nós volveis. E depois deste desterro, mostrai-nos Jesus, bendito o fruto do vosso ventre. Ó clemente, ó piedosa, ó doce sempre Virgem Maria,
0: rogai por nós, Santa Mãe de Deus,
1: para que sejamos dignos das promessas de Cristo.
0: Juntos rezamos o Santo Terço, que possamos ficar com as bênçãos de Deus e proteção de Nossa Senhora. Em nome do Pai, do Filho e do Espírito Santo. Amém. Paz e bem.
1: Santa alegria.
0: Louvado seja o nosso Senhor Jesus Cristo.
1: Para sempre seja.

0: Francisco de Assis, uma semente de vida eterna.
1: Irmã Morte, louvado sejas, meu Senhor, por nossa irmã a morte corporal, da qual homem algum pode escapar. Ai dos que morrerem em pecado mortal, felizes os que ela achar conformes à tua santíssima vontade, porque a morte segunda não lhes fará mal. Antes a morte era nossa inimiga, mas depois de Cristo ter vencido ela em sua ressurreição, a morte é nossa irmã. Não há o que temer quem deposita sua confiança em Deus. Não há o que temer diante do desejo último de nos reencontrarmos como Pai. Louvado sejas, meu Senhor, pela irmã morte. Seja um franciscano, seja uma franciscana, paz e bem.
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11: Olá, meus amigos, muito bom dia. Começando mais uma edição do programa Tá Na Hora, na manhã desta quarta-feira, dia 1 de julho, aqui pela tua Rádio Cristal. Eu sou o comunicador Igor Binotto e a partir de agora fico na tua companhia até às 6 horas da manhã, com as primeiras informações, com os destaques e a boa música sertaneja. Nós estaremos destacando no programa de hoje o Plano Safra 2026-2027, que disponibiliza 525 bilhões ao agronegócio. E a gente vai estar falando muito sobre isso. Daqui a pouquinho a Kátia Valente já vai estar conosco para projetar o clima e o tempo para esta quarta-feira. Lembrando que daqui a pouquinho aqui no Largo da Matriz, bem próximo ao estúdio panorâmico aqui da tua Rádio Cristal, já estará sendo realizada a Feira da Praça, com produtos fresquinhos direto do produtor. Fique conosco a partir de agora. Aliás, é um privilégio estar na tua companhia. Para você que está trabalhando, estamos trabalhando junto. Para você que está acordando agora, estamos acordando juntos com o Tá Na Hora, com as informações para o teu amanhecer. Vamos de música!

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2: Cinco horas e seis minutos.
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4: 13 graus.

0: Obrigado, gente. Obrigado. Legal. Amém.
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6: Muito bem, estamos de volta. Programa Tá na Hora aqui pela tua Rádio Cristal, com informações, a música sertaneja e, é claro, contando com a tua participação. Manda um WhatsApp pra gente. Lembrando que a temperatura neste exato momento é de 13 graus, a temperatura aqui em Soledade. Lembrando que existem projeções aí de condições chuvosas até para o restante do dia. Rajadas de vento aí estão a 17 km por hora. A expectativa é que a geada venha na sexta-feira, no dia 3 de julho, né? Então, deverá, nesta quinta e sexta-feira, baixar um pouquinho a temperatura. Na sexta-feira, poderemos ter geada. Então, portanto, o destaque que queremos falar referente à temperatura. E por falar em clima e tempo, hoje deveremos ter a máxima chegando no máximo a 18, 19 graus, sol com algumas nuvens de manhã, chuva forte à tarde e à noite. Então deveremos ter chuva nesta tarde e noite, cerca de 25 a 28 milímetros de chuva aqui para Soledade. Segue a quinta-feira chuvosa, porém a mínima será de 2 com máxima de 15, chuvoso durante o dia, à noite a chuva para e as nuvens diminuem. Daí que na sexta vem essa condição de geada, portanto sol com muitas nuvens durante o dia na sexta-feira, mas a mínima será de 0 grau e a máxima não deverá passar dos 8 graus, portanto, nesta sexta-feira. Já já a gente retorna com informações do Plano Safra. Já já a gente vai estar falando sobre o Plano Safra, novos números aí para você ficar sabendo. Enquanto isso, vamos de música.

0: 5:23.
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3: Muito bem, gente, estamos de volta. Informações e destaques é o Tá na Hora. Muito bom dia para você que nos acompanha. Bom dia para cada um que está levantando agora. Obrigado mesmo pela tua companhia. Lembrando que neste momento a temperatura aqui em Soledade está na casa dos 13 graus. Portanto, não chove, né? Mas a previsão é que à tarde e noite deveremos ter chuva aqui no município. Vamos trazer informação referente ao Plano Safra, onde o governo federal lançou nesta terça-feira o Plano Safra 2026-2027. O presidente em exercício, Geraldo Alckmin, participou da cerimônia de anúncio da destinação de 525,1 bilhões para o agronegócio, um aumento de 9 bilhões de reais em relação ao período anterior. O programa oferece linhas de crédito, incentivos e outras ferramentas para produtores de médio e grande porte, visando fortalecer o setor agropecuário no Brasil. O lançamento foi realizado aí no Palácio do Planalto, na parte da tarde aí dessa terça-feira, em uma cerimônia do braço do programa voltado à agricultura familiar. Lembrando também para você que está ligando o rádio agora, ontem a Noruega venceu por 2-1 a Costa do Marfim e será o adversário do Brasil nas oitavas de final da Copa do Mundo. O jogo entre Brasil e Noruega será às 5 horas da tarde do próximo domingo. A Noruega tem o Haaland, que é o centroavante norueguês, né? Trabalha forte, bom jogador. Tá certo, gente? Vamos fazer o seguinte. Vamos se esquentando nessa manhã. Tô tomando um chimarrãozinho aqui. Obrigado pela tua companhia. E agora vamos de mais música por aqui.

0: 5:39.
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2: 13 graus. 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
4: Francisco de Assis, uma semente de vida eterna.

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1: Tá certo, meu povo? Que momento, hein, gente? Obrigado pela companhia. Vamos que vamos por aqui. Muita música apaixonada. Quero agradecer o carinho e as mensagens. 13 graus a temperatura neste momento aqui em Soledade. Na sequência, vai rodar mais algumas músicas do coração aí, viu? Mais algumas músicas apaixonadas. E eu já volto na sequência com o Conectado, as primeiras informações do seu dia, aliando jornalismo nessa primeira hora e música do Rio Grande. E depois, a partir das 7, 100% jornalismo. Estarei com Kathleen Gox, com a unidade móvel da Cristal pelas ruas, pelas estradas da nossa região. O Paulinho Paes estará também com as informações do esporte. E é claro, o fato vai acontecendo e você fica sabendo aqui na tua Rádio Cristal. Na sequência, a gente volta com o Conectado. Aquele abraço!

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0: Muito bem, 6:01, 6:01, ótima manhã, começando nesse dia 1º de julho, nesta quarta-feira, mais uma edição do programa Conectado, as primeiras informações do seu dia, ligado na notícia, presente na informação. E é claro, já trazendo os destaques para você, você que interage conosco através do 9222-9878, 9222-9878. Participe, interaja conosco, a tua Rádio Cristal, com a sua missão de informar, interter e principalmente estar ao seu lado, com a mensagem de paz e bem dos Freis Capuchinhos. Nós estaremos até às 9 da manhã, eu, Igor Binotto, na tua companhia, nessa primeira hora, aliando informação e música gaúcha, mas é claro, também trazendo os destaques do nosso rádio jornalismo, para deixar você, aliás, para você começar o dia muito bem informado. Vamos fazer o seguinte, vamos atualizar a previsão do tempo?
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0: Hoje teremos uma projeção que fica relacionada à mínima de 12, agora neste momento estamos com 14 graus de temperatura e a máxima chegando aos 18, a sensação térmica variando de 13 a 16. A projeção que se tem para o dia de hoje é de 24,2 milímetros de chuva, portanto, a esta situação que se projeta com 99% de chance de acontecer. Então, a tendência é que à tarde nós já tenhamos chuva, né? O pôr do sol, o nascer do sol às 7h23 e o pôr do sol às 17h43. A expectativa é que a chuva venha ali por 2 da tarde. Pode vir ali por 2 da tarde, né? Vamos só. É, a expectativa é que por 4 da tarde, tá? Entre 2 e 4 da tarde para começar a chuva. Mas lembrando que ao longo dos próximos dias também teremos as projeções que ficam relacionadas às baixas temperaturas, porque nesta quinta-feira será chuvosa e com frio, né? Mínima de 2 graus, a máxima não passando dos 15 graus, chuvoso durante o dia, à noite a chuva para e as nuvens diminuem. Nesta sexta-feira que o frio vai apertar mesmo, gente, a mínima será de 0, a máxima de 8 graus. Aqui em Soledade não vai chover na sexta e nem no sábado e nem no domingo, mas a mínima muito baixa e a máxima não passando dos 8 graus aqui em Soledade. O sábado mínima de 5, máxima de 15 e daí no domingo já a mínima será de 9, a máxima chegando aos 19, 20 graus, sol com muitas nuvens durante o dia, períodos de céu nublado, à noite com muitas nuvens. Portanto, as informações segundo o site Clima Tempo aqui na Cristal.

0: Siga participando conosco, 9222-9878, 9222-9878, porque agora nós vamos trazer as manchetes do programa de hoje.
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0: Polícia Rodoviária Federal identifica motorista que foi filmado transitando na contramão na BR-386 em Lajeado. Ainda a Defesa Civil emite aviso de risco aí para os próximos dias, portanto chuvas aí também para os próximos dias aqui no estado. Vamos estar ampliando estas informações. Redução de jornada, o fim da escala 6x1. Após mais de um mês parada, PEC pode avançar no Senado a partir desta quarta-feira.

ainda, governo federal inicia retirada de subsídios aos combustíveis a partir desta quarta-feira. Aulas são suspensas em Entre Rios do Sul por previsão de chuva intensa nesta quarta-feira.

0: Esses e outros destaques a partir de agora, aqui no Conectado. Vamos saber os fatos históricos do dia de hoje?
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2: 1º de julho. Dia Internacional do Reggae e Dia da Vacina BCG contra a Tuberculose. Os aniversariantes do dia? A cantora Simone, que fez parte do Balão Mágico.

0: fatos do dia. Em 1860, morreu aos 59 anos o inventor Charles Goodyear, conhecido por ter descoberto a vulcanização da borracha. Em 1908, o SOS é adotado como sinal internacional de socorro. 1929. Nasceu um dos mais famosos desenhos animados, o Marinheiro Popeye. Em 1961, nasceu Diana Spencer, a Princesa Diana. Ela foi membro da família real britânica entre 1981 e 1996 por seu casamento com o príncipe Charles. Diana morreu aos 36 anos em um acidente em Paris em 1997. Em 1974, morreu aos 74 anos Juan Domingo Perón, que foi um militar e político argentino, presidente da Argentina por 3 mandatos. Em 1974, os estados da Guanabara e do Rio de Janeiro passaram a ser uma única unidade da Federação Brasileira. Em 1994, oficialmente o real tornou-se a moeda brasileira durante o governo de Itamar Franco. Em 1997, a cidade de Hong Kong retornou às mãos dos chineses depois de mais de um século de domínio britânico. 1998. Paulinha, Paulinha, está na hora de você entrar na linha. Morreu aos 61 anos Edson Cury, o Bolinha. Ele tornou-se famoso como apresentador do programa Clube do Bolinha durante 20 anos na TV Bandeirantes. 2004. Morreu aos 80 anos o ator americano Marlon Brando, o eterno Don Vito Corleone, da série de filmes O Poderoso Chefão. Mário Vivan para a tua rádio.
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Muito bem, é hoje na história, 6 horas e 13 minutos, não perca a hora, 6 e 13, 14 graus a temperatura. Você participa, interage conosco no 9222-9878, 9222-9878. Aqui ó, a Lila Ortiz, aquele abraço, Mauri Bueno, de Mormaço, rumo a Passo Fundo. Pessoal que interage e participa na nossa programação. Vamos de música do Rio Grande?

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1: É, ligado na informação, 6:18, gente. Não perca a hora, 14 graus a temperatura. 1º de julho, gente, já estamos em julho, hein? Que momento.

0: Aí, gaiteiro por demais, porca véia, conectado com as primeiras informações do seu dia, ligado na notícia, presente na informação, já já no programa. Polícia Rodoviária Federal identifica motorista que foi filmado transitando na contramão, aqui na BR-386, em Lajeado. A Defesa Civil emitiu aviso de risco hidrológico aí para os próximos dias. Então vem chuva já hoje, né, gente? Vem chuva hoje. Daqui a pouco a Kátia acredito que esteja conosco hoje, né? Acredito que hoje ainda a Kátia esteja conosco aqui. Vamos fazer o seguinte, vamos trazer a participação dos nossos ouvintes. A gente não consegue colocar a participação de todos. Vamos ver aqui.
1: Bom dia, sou o Juliano Passos Macio. Gostaria de pedir uma música com o Gildo de Freita, Assim Que Eu Sou. Pode ser para o meu irmão Cláudio, para minha cunhada Giovana, para o meu sobrinho Theo, para o meu sobrinho Derley e para a Luana. E se for atendido, agradeço.
0: Claro, amigo do céu. Essa aqui, meu querido, ó. Eita, Gildo, velho.

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2: 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Já já voltamos com mais destaques aqui no programa.
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2: 6:31.
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4: 14 graus.
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6: É comigo mesmo, gente. 26, faltando para 7, 14 graus a temperatura, não perca a hora. 25 agora, 25 agora para 7. Vamos acordar, gente. Tem que trabalhar, meu velho. Não adianta. Obrigado, gente, pela tua companhia. É o Conectado, as primeiras informações do seu dia, ligado na notícia presente na informação. A gente vai estar falando também, porque essa quarta-feira a gente pode ter, após mais de um mês parado, né, o fim da escala 6x1, a PEC pode avançar no Senado hoje. É uma possibilidade, não é uma confirmação que avança hoje, mas deverá estar na pauta a partir desta quarta-feira. Então, várias discussões relacionadas a isso, né? E a outra informação em nível de país é que o governo federal inicia a retirada de subsídios aos combustíveis a partir de hoje. Só vamos ver se vai se refletir na bomba aí, né? Que eu vou dizer uma coisa pra ti, né? A gente lê muita coisa, só que quando vai ver lá, não se reflete na bomba, né? Mas faz parte do jogo, né? Foi que nem ontem, né? Bairro Missões, até manda aí se voltou a água mesmo, né? Pessoal aí, se voltou a água mesmo. Eu entrei em contato com o pessoal do... Só aqui tinha uns 10 registros de falta d'água. O pessoal da Corsã disse que não tinha registro no sistema de falta d'água. Olha, cara, eu vou dizer uma coisa pra ti. Em 2026 a gente não consegue se comunicar direito aí com quem presta serviço de água, viu? É, faz parte do jogo, né? Só me manda aqui a galera, acho que o pessoal aí, pelo jeito, voltou a água, né? Mas sem registro lá, viu? Não teve registro na Corsã. O pessoal segue participando, 9222-9878, 9222-9878. É, e se vocês acham que tá ruim aí, imagine lá no Rio de Janeiro, greve dos rodoviários, entra no terceiro dia. Gente do céu, velho, vou ter que contar uma coisa. Vamos fazer o seguinte, mais participação de ouvintes aqui, ó. Deixa eu achar minha amiga aqui, meu amigo. Vamos ver quem é que tá participando aqui, vamos ver, peraí. É minha amiga? Bom dia!
7: Bom dia!
6: Bom dia!
7: Sou Sandra Lovil, moro aqui na rua Padre Ximenes. Queria pedir uma música, Teixeirinha, Querência Cidade. Hoje está fazendo 8 anos que eu deixei minha querência e vim para a cidade. Eu ofereço para todas as minhas amigas, minha família, todos os familiares. Por atendido, muito obrigado.
6: Com certeza, se estiver no nosso alcance, todo mundo vai ser atendido, tá? Teixeirinha, Querência e Cidade. Mas é uma qualidade. Ô, que honra, né? Gildo de Freitas e Teixeirinha no mesmo...

povo, que momento, minha gente. Vou contar uma coisa pra vocês aqui, a dona Eva deixando pra Angélica e o esposo lá em Garibaldi. Alô, dona Eva, que momento, minha querida. O Claudinho, né? É o Claudinho, o bisneto. Olha, gente, eu vou dizer uma coisa pra vocês. Meu amigo Vanderlei Alambrador também lá na Santa Paulina. Já, é que eu não consigo botar o Renan Júnior agora, cara, tá? Mas em breve a gente vai estar, mas a próxima é em homenagem pra você e toda a sua família aí, meu querido. Aqui também, ó, uma nova manhã se inicia, que nesse dia Deus te

0: no bairro Missões. Faltou água também na rua Antônio Batista. Ficamos sem água mais de 10 horas. É, pessoal. Me chamou muito a atenção a resposta que eu recebi ontem. E a gente busca informação, né? A gente consegue alguns contatos. Claro que agora cai lá numa geral, né? Alguém que é... Só que o pessoal também que me responde não tem culpa, né? Às vezes o problema é gerencial, é geral lá, né? Sei lá. Que não pode não ter registro, né? Vamos fazer o seguinte, minha gente. Vamos. Será que eu rodo mais uma aqui? Vamos rodar mais uma do Baitaca? E depois a gente vai com o nosso intervalo e tem os aniversariantes do dia, tá, meu povo? Tem os aniversariantes do dia aqui no programa.
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0: Eita, vaneira média, gente. Imagine se a vaneira média já é boa. Bom dia. Não perca a hora, 18 para 7. 14 graus.

0: rápido intervalo, na sequência tem os aniversariantes do dia e mais música do Rio Grande por aqui.
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5: Seis horas e 50 minutos.
6: 14 graus.
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3: É, meu povo, vamos dando os parabéns a Ademir Corbellini, Ângelo Berder, ainda a Bianca de Souza Reck, Cristina Dalmoro, parabéns a Daiane Oliveira Pimentel, alô, Hélio de Oliveira, que momento, é, o Hélio Tecchio também, irmã Marilise Gouner, a Isolde Tames, João Carlos Niederauer, abraço ao doutor, Jonathan de Lima, Letícia Pompermayer, Loreni de Lima, Nicolas Turella Pereira, Santa Ivanete da Silva, no bairro Botucaraí, lá no bairro Missões, a Tânia Mara da Silva, e também parabéns ao Theo das Almas Fazete, alô Theozito, é, lá no bairro Missões, grande abraço pro Theo, ainda a Nelise Pinto de Campos, no bairro Botucaraí, Jaci Ritter Ramos, no bairro Missões, alô Diorides Klein, no bairro Expedicionário, também no bairro Expedicionário, Eupídia dos Santos Rocha, o Eupídio Borges da Silva no Farroupilha, alô, José Carlos Trilha no Expedicionário, Loreni de Lima, no bairro, não, a Loreni aqui do centro, no bairro Ipiranga, o seu Luiz Guizo, Maitê Fernandes no centro, lá no interior a Maria Edith Ferreira de Miranda, Maria Madalena Oliveira Sanderson no bairro Missões, Marlene Borges, no Fontes, a Marli Terezinha Scherer, no centro, também no centro, Paulo Fernando Pires. Alô, Pedro Ilhaquirali, lá no interior. A Rosélia Amaral da Silva, no bairro Fontes. Rosimara Godoy, no bairro Missões. Rubens Mar da Silva Lorena, no bairro Missões. A Salmara Vieira Ferreira, no loteamento Almeida. E a Silvana Tonini de Lara, no bairro Missões. 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
2: Muito bem, 7:01, 7:01, começando mais uma edição do programa Conectado, agora é 100% jornalismo. 14 graus a temperatura nesta manhã de quarta-feira, 1º de julho. Estamos iniciando o mês de julho. Você interage conosco através do 9222-9878, 9222-9878. A partir de agora, as primeiras informações da manhã. É toda a equipe de rádio jornalismo da tua Rádio Cristal, a partir de agora, com a mensagem de paz e bem dos Freis Capuchinhos. E, é claro, a missão histórica da tua Rádio Cristal de levar e, é claro, deixar você muito bem informado.
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2: Vamos estar falando sobre a Polícia Rodoviária Federal, que identificou o motorista que foi filmado, gente, transitando na contramão na BR-386 em Lajeado. Defesa Civil emite aviso de risco hidrológico para os próximos dias. Vamos estar falando sobre educação. A Escola Capistrano de Abreu se destaca pelos projetos pedagógicos realizados aqui em Soledade. Ministro da Previdência Social, Vonei Queiroz, concedeu entrevista para a tua Rádio Cristal. Nós estaremos trazendo mais detalhes sobre esta entrevista. Ainda, governo federal inicia a retirada de subsídios aos combustíveis a partir desta quarta-feira. Ainda, o fim da escala 6x1. Após mais um mês parada, a PEC pode avançar no Senado a partir de hoje, quarta-feira. Pelo esporte, 7 jogadores do Grêmio podem assinar pré-contrato a partir de hoje. E saiba quem são os jogadores do Inter que também podem deixar o elenco ou já assinar esse pré-contrato. Haaland na mira, é, com zagueiros da seleção já conhecendo muito bem a arma norueguesa. A Noruega confirmou a vaga e vai enfrentar o Brasil 5 da tarde deste domingo, aí pela fase de oitavas de final da Copa do Mundo. E daí, torcedor, dá pra acreditar? Começa a pretear os olhos da gateada, né?
3: Já foi.
2: Mas eu confio, dá pra acreditar. O Brasil tá aprendendo a jogar a Copa do Mundo, gente. Por isso, tem chance. Vamos estar falando também do esporte local, as projeções pro futsal do interior. E, é claro, Soledade Futsal, que treina logo mais à noite. O objetivo, tem que vencer sábado lá em Não Me Toque. É, tem que vencer lá em Não Me Toque no próximo sábado para se manter vivo aí na competição. Tá mais tranquila, né? A busca pela classificação, depois tem que fazer a parte aí também dentro de carro. Esses e outros destaques a partir de agora, 7:04. Não perca a hora. 14 graus a temperatura. Você participa através do 9222-9878. 9222-9878. Participe, interaja na nossa programação de rádio jornalismo. 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
6: Irmã, minha irmã, bom dia, paz e bem. Obrigado, Senhor, pelo dom de poder agradecer e reconhecer vossos benefícios. Obrigado, Senhor, por seres bom para conosco. Em João, no capítulo 17, versículo 3, nós encontramos: Esta é a vida eterna, que conheçam a ti, ó Deus único e verdadeiro, e a Jesus Cristo, aquele que enviaste. Conhecer, na linguagem bíblica, não é apenas ter uma informação intelectual, mas é ter uma experiência real, viva e forte. A vida eterna começa em nós quando nos entregamos concretamente a Deus e nos sentimos verdadeiramente seus filhos. Nos entregamos a Ele, acreditando no perdão de nossos pecados. E Ele nos enche de amor, de paz e esperança. Caso contrário, nossa vida é limitada. Estamos na escuridão, na aridez e na penúria. Somente a entrega a Deus, o encontro com Deus vivo, nos abre as portas para a vida e para a eternidade. A vida eterna começa no aproximar-se de Deus e na conformação, no viver tal qual Deus deseja, e Ele nos deu como exemplo a seguir Jesus Cristo, seu Filho e nosso irmão. Aproximemo-nos, portanto, de Deus por Jesus Cristo e Ele fará de nós maravilhas, pessoas maravilhosas. O dia é seu. Vivê-lo no caminho que nos leva à vida eterna é graça, é bênção de Deus, mas também confiança, entrega de nossa vida nas mãos do Senhor. Ó minha Senhora, ó minha Mãe, eu me ofereço todo a vós e em prova da minha devoção para convosco, eu vos consagro neste dia os meus olhos, os meus ouvidos, a minha boca, o meu coração e inteiramente todo o meu ser. E porque assim sou vosso, ó incomparável Mãe, guardai-me, defendei-me como filho muito amado vosso. Amém! Minha irmã, minha irmã, Deus abençoe você, Deus abençoe a mim, Deus abençoe a todos nós, o Pai, o Filho e o Espírito Santo. Amém! Bom dia, paz e bem!
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2: Tá aí agora 7 horas e 10 minutos, a temperatura neste exato momento na casa dos 14 graus. Você acompanha o programa Conectado com as primeiras informações do seu dia, ligado na notícia presente na informação. As estações meteorológicas aqui em Soledade variando em 9.9 até 13.6. Aqui no estúdio, 14 graus a temperatura.
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2: É, e vamos trazer as informações da previsão do tempo, até porque nesta quarta-feira tem essa projeção de 24 milímetros, de 24 a 28 milímetros para esta quarta-feira, sol e muitas nuvens pela manhã, chuva forte à tarde e à noite. A expectativa aí é de 99% de chance aí de acontecer esses 24 a 28 milímetros, tarde e noite de chuva, gente. Também queremos projetar a quinta-feira, que as mínimas já caem bastante, né? Na mínima para 2 graus, a máxima de 15 durante a tarde, mas madrugada e manhã cedo aí vai ser friozinho já nesta quinta-feira. Chuvoso durante o dia, à noite a chuva para e as nuvens diminuem. Isso na quinta. Sexta, sábado e domingo não chove, porém na sexta mínima de 0 grau e a máxima não passando dos 8. Vai ser muito frio essa sexta-feira, sol com muitas nuvens durante o dia, períodos de céu nublado, à noite com muitas nuvens. Sábado e domingo, o sabadão mínima de 5, máxima de 15, também friozinho ao amanhecer, dia de sol com nevoeiro ao amanhecer, muitas nuvens à tarde e à noite. E o domingo, a mínima será de 9 e a máxima de 19 graus. Como é que o pessoal não vai gripar, né, gente? Na sexta, para te ter uma ideia, a máxima não será a mínima de domingo, né? Então, para vocês terem uma ideia, essa mudança de temperatura. Então, aguardar e torcer que não... Porque a projeção que tem, ó, é para quinta-feira, quase 20 milímetros. E hoje, 24 a 28 milímetros, né? Então, vem chuva por aí, gente. Vem chuva por aí. Daqui a pouquinho também a Kátia Valente vai estar com a gente vai estar trazendo a participação da Kátia, pegou trânsito lá em Porto Alegre, a gente vai estar ampliando na sequência aí a participação da Kátia. 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

0: Muito bem, 7 horas e 14 minutos, a temperatura também de 14 graus, gente. Vamos falar de saúde um pouco, porque a campanha extraordinária para vacinar jovens entre 15 e 19 anos que ainda não receberam a dose imunizante contra o HPV foi prorrogada, gente, até 31 de dezembro deste ano aqui no Rio Grande do Sul. A prorrogação foi definida nesta terça-feira pelo ministro da Saúde, data em que a mobilização seria encerrada. Conforme a Secretaria Estadual da Saúde, a medida reforça a recomendação para que jovens não imunizados procurem as unidades de saúde e coloquem a vacinação em dia. Nos casos em que não for possível confirmar o histórico vacinal, o adolescente deve ser considerado como não vacinado e receber a dose. Segundo os últimos dados divulgados em 24 de junho, 5.842 jovens ainda não haviam se vacinado no estado. Esse número corresponde a 27,72% das 21.161 pessoas entre 15 e 19 anos estimados aí pelo Ministério da Saúde com aptos a receberem a dose no estado. O HPV é uma infecção sexualmente transmissível associada à maior parte dos casos de câncer de colo de útero. A vacina também protege contra outros tipos de câncer, como o de ânus, pênis, boca e orofaringe. Ainda o imunizante disponível na rede pública protege de 4 tipos de vírus. No Rio Grande do Sul, cerca de 16 mil adolescentes entre 15 e 19 anos foram vacinados este ano. Entre crianças e adolescentes de 9 a 14 anos, a meta é de 90%, gente. Em 2025, o índice chegou a 90,67% entre meninas e 79,10% entre meninos. 14 graus a temperatura, gente. Não perca a hora. É o programa conectado aqui pela tua Rádio Cristal. E a escola, gente, Capistrano de Abreu, se destaca e se destaca muito, gente, por projetos pedagógicos realizados aqui em Soledade. A reportagem é de João Gabriel Nunes.
1: A Escola Capistrano de Abreu vem realizando uma série de trabalhos pedagógicos com seus alunos. Comunidade soledadense participa de muitos deles, como o espetáculo de Natal. A tua Rádio Cristal conversou com a diretora, Rochelle Guidali, sobre o assunto.
2: Este ano a gente está trabalhando com o projeto Eu, o Outro e Nós. Na verdade, estamos dando continuidade a ele. Ele nasceu em 2025, da necessidade, junto aos professores e alunos, que a própria gestão, né, foi observando em 2024. Em 2025, então, conversando com os professores, com os alunos, com a comunidade escolar, notamos que era necessário um trabalho em que o aluno enxergasse o eu, enxergasse o outro e enxergasse o todo. Então, a partir daí, a gente começou esse projeto.
1: E com esse resultado, a professora resolveu dar sequência ao projeto.
2: E como foi muito bom ano passado, com o trabalho em campo, com várias atividades realizadas, e a gente viu ainda que faltou algumas coisas, pensamos em estendê-lo até 2027. Como ele é um projeto muito amplo, o professor tem autonomia de fazer subprojetos a partir dele dentro da temática. Dentro da temática da necessidade que aquela turma, aquele aluno aparece, né, no caso. Então, é um projeto muito bom. E esse ano, ele está sendo desenvolvido na escola, trazendo como subprojetos a leitura, né? Então, a gente revitalizou a nossa biblioteca, tivemos compra de um grande acervo de livros de literatura juvenil e infanto-juvenil.

0: sobre o mundo, foi trabalhado, foi falado sobre a guerra que teve, né? Foi trabalhado agora sobre a Copa do Mundo, a parte do El Niño, este El Niño forte que é para vir esse ano. Então, são tudo subtemas que os professores estão começando a desenvolver com os alunos, trabalhos e atividades. E junto a isso, a leitura o tempo todo, né? Então, o projeto ele se fortalece nas asas da imaginação, né? O subprojeto da leitura, com leituras semanais sobre todos esses assuntos. E a partir daí, então, é realizado várias atividades na escola. Participa desse projeto todos os nossos alunos e todos os nossos professores. Hoje nós estamos com 240 alunos, no turno da manhã e da tarde, né, do primeiro ao nono ano. Temos mais a educação infantil agregada, que é da EMEI, da Ipiranga, que fica agregada aqui conosco, que também participa, né, das nossas atividades. E assim a gente vai trabalhando este projeto.
1: E ao ver toda essa movimentação, prof, o projeto acontecendo, os alunos aprendendo e a comunidade se integrando, até quando ele vai durar?
0: Esse projeto, então, como eu te disse, vai durar até o ano que vem. Vamos continuar desenvolvendo as atividades necessárias. E é um projeto, como ele é muito dinâmico,
2: ele se modifica sempre que necessário, tá? O professor pode escolher aquilo que a turma dele, o aluno dele, aponta como necessidade, como curiosidade, como vontade de aprender, né? E tudo aquilo que é feito com vontade, que nasce do aluno, que nasce da vontade dele de conhecer, de aprender, a aprendizagem é muito mais significativa, porque ela vai ter um significado, ela vai ter uma outra dinâmica, assim, para o aluno, uma outra visão para o aluno. Então, o envolvimento é muito maior, a dedicação é muito maior, e os projetos na escola, trabalhar com projetos em escola é a base pedagógica de uma escola, né? Porque a escola não pode trabalhar simplesmente os conteúdos e as habilidades, né, que são que trazem na matriz curricular ou que traz na BNCC. A partir dessas habilidades, desses objetos de conhecimento, a escola tem sim que desenvolver um projeto e subprojetos que deem conta do aluno ter uma aprendizagem significativa e que ele tenha vontade em vir para a escola. Né, que ele saiba, hoje eu vou para a escola porque eu vou aprender uma coisa que eu quero muito. Então é nesse sentido que a gente trabalha os projetos. E esse projeto Eu, o Outro e Nós vem exatamente para fortalecer isso na nossa comunidade escolar.
1: Você ouviu a manifestação de Rochelle Guidade, diretora da Escola Capistrano de Abreu, sobre os projetos pedagógicos sendo realizados no Educandário. Com informações para a tua Rádio Cristal, João Gabriel Nunes.

Muito obrigado, João Gabriel Nunes, destacando aí os projetos pedagógicos realizados aqui no município através da Escola Capistrano de Abreu. Projetos importantes aí para o desenvolvimento também dos alunos, projetos maravilhosos, gente. Agora 7h23, não perca a hora, 14 graus na temperatura. Nós vamos para um rápido intervalo, hoje é com o João Gabriel. Olha só, gente, encerração baixa, hein? Muita atenção para você que está na BR-386, principalmente no trecho entre Soledade e Fontoura Xavier. É, tem pontos aí que com a neblina muito forte, gente, com a neblina muito forte, muita atenção neste momento. Vamos fazer o seguinte, produção, um rápido intervalo e na sequência a gente retorna com mais informações aqui no programa. Siga participando, 9222-9878, 9222-9878. 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Abraço pro Flávio Knopp, secretário de Agricultura aqui. Abraço toda a equipe aí, o Torbin. Manda aí quem mais da equipe aí pra gente deixar aquele abraço, pessoal, que cedinho já tá realizando o trabalho.

0: Rápido intervalo e na sequência já voltamos.
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9: Sete horas e 28 minutos.
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10: 14 graus.
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0: Muito bem, 7 horas e 32 minutos. Diziam os antigos, né? Cerração baixa, sol que racha, neblina forte neste momento aqui. Olha, a visão que a gente tem aqui pra você, meu amigo ouvinte que tá na audiência. Por exemplo, daqui da visão que eu tenho no estúdio panorâmico, normalmente a gente enxerga o palco Jesus Marodim, tá? Daqui onde eu tô, a gente não enxerga neste momento o palco Jesus Marodim. Aliás, não enxerga nem o canteiro central, aquele canteiro inicial que fica na diagonal aqui, né? Te dizer uma coisa, viu? Mas, 14 graus neste exato momento, a temperatura aqui na tua Rádio Cristal, aqui no estúdio. Vamos aproveitar, repassar aqui as temperaturas nas estações meteorológicas aqui em Soledade. No DIC Santa Luzia, 10.2 neste exato momento. No Passo da Taipa, 11.3. Lá no Rincão dos Coelhos, alô comunidade do Rincão dos Coelhos, 11.4. No Pinhal, 12.7. 12.8 na Raia da Pedra. 13.1 na Estação Municipal 3. E no bairro Missões, 13.3. 14 graus a temperatura em Santa Terezinha, portanto, as informações e os destaques também do Clima e Tempo aqui na Cristal.
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0: Hoje com ele, João Gabriel Nunes aqui conosco, João. E teve identificação aí de motorista que foi filmado na contramão na BR-386 em Lajeado. O que podemos destacar também em nível das estradas? João Gabriel Nunes, bom dia.
3: Bom dia, Igor. Bom dia, ouvintes da tua Rádio Cristal. Exatamente como tu destacaste aí. A PRF identificou o motorista aí que ficou famoso nas redes sociais na segunda-feira, mas no final do dia, que foi filmado transitando na contramão na BR-386 em Lajeado. Foi ainda ontem, na terça-feira, que o motorista e a placa do GVM Cruze, que foi filmado por outros condutores transitando na contramão da BR-386 em Lajeado, foi identificado. Após tomar conhecimento dessa situação ocorrida no dia 29, através de denúncias realizadas por motoristas da PRF, as equipes realizaram diligências e localizaram o veículo na terça-feira. Com apoio da área da inteligência, também com a área da Polícia Civil, o motorista foi orientado quanto à gravidade da conduta, que colocou em risco a sua vida e a dos demais usuários, e também iniciou-se um processo administrativo com os dados do veículo, encaminhado para a Delegacia de Polícia Civil para apuração de eventual prática criminosa de perigo para a vida ou saúde de outrem, o artigo 132 do Código Penal. A BRF reforçou nessa nota enviada à Rádio Cristal que condutas como essa representam um grave risco à segurança viária e que, em situações semelhantes, a orientação é que os usuários acionem imediatamente a PRF pelo 191. Também é destaque, Igor, que a ViaSul liberou mais 10 km de duplicação ontem na BR-386 e avançou na transformação da BR-386, nossa trecho aqui, Soledade Fontoura Xavier, conhecido como Rodovia da Produção. Liberou por volta das 2h30, 3 horas ali, entre o quilômetro 252 e 262, 10 quilômetros de pistas duplicadas entre Fontoura Xavier e Soledade. Essa entrega faz parte do conjunto de obras que está previsto no contrato de concessão e reforça o compromisso da CCR com a modernização da Rodovia da Produção. As obras mobilizaram, veja só, Igor, quero ver contigo, sabe quantos trabalhadores trabalharam nessa obra?
0: Boa, cara, não tenho nem ideia.
3: Segundo a CCR ViaSul, mobilizaram mais de 1.216 trabalhadores no pico. Ou seja,
0: tá, mas é os que entraram e saíram?
3: Exato, no pico da obra, 1.216 trabalhadores, mas com a troca, passam-se de 3 mil.
0: Ah, tá, porque teve rotatividade.
3: Exatamente, a frota que trabalhou em todo esse tempo aí para duplicação foram de 433 equipamentos, sendo 181 caminhões e 252 máquinas, aí entra retroescavadeira, trator, utilizados nas diferentes frentes de serviço. Além dos 10 quilômetros de novas pistas duplicadas que ampliam a capacidade da rodovia, a entrega contempla um retorno em nível no quilômetro 260, proporcionando mais segurança. O projeto ainda inclui a construção de duas novas pontes sobre o Arroio Tatim, no 253, e no Arroio Penteado, no 259, bem como ampliação de estruturas já existentes nesses locais. E também cabe destacar, né, que recentemente foram mais 8 quilômetros mais próximo à Fontoura entregues também pela CCR Via Sul. O gerente executivo das obras, Ramon Becker, falou que duplicar uma rodovia como a BR-386 é um desafio que vai muito além da construção de uma segunda pista. Estamos falando de realizar intervenções de grande porte em uma rodovia que permanece em operação, com intenso fluxo de veículos de passeio e, principalmente, de transporte de cargas, o que exige um planejamento detalhado, gestão de tráfego e integração de diversas equipes e execução simultânea de estruturas como pontes. Cabe destacar, Igor, para o ouvinte conectado, tem a primeira informação. O gerente Ramon Becker vai conversar com a tua Rádio Cristal na segunda-feira do programa Temática. Então já fica aqui o aviso para quem está nos ouvindo. E também vou destacar que um motorista é preso transportando meia tonelada de maconha que seria entregue em Passo Fundo. Um motorista de caminhão natural do Rio Grande do Sul foi preso em flagrante em Ponta Porã, na fronteira com o Paraguai, com mais de meia tonelada de maconha que teria destino para Passo Fundo. A apreensão ocorreu no domingo durante uma ação de patrulhamento pelo Departamento de Operações da Fronteira, na rodovia MS-164, perto da localidade do Corpo Sujo. Os policiais abordaram uma carreta Scania, conduzida por um homem de 33 anos. Segundo essas informações que foram repassadas pelas autoridades, o comportamento do motorista durante a fiscalização chamou a atenção dos agentes, devido ao evidente nervosismo apresentado. Ao ser retirado que retirasse a lona para uma inspeção mais detalhada, ele revelou que havia entorpecentes escondidos entre estruturas metálicas. Durante a vistoria, os policiais encontraram 17 caixas de papelão contendo diversos tabletes de maconha. Após a pesagem, foi constatado que a carga totalizava 570 quilos da droga. Em depoimento, o suspeito afirmou que havia carregado entorpecente na região de Itamaraty e que o destino final seria a cidade de Passo Fundo. Pelo transporte da carga ilícita, ele receberia R$20 mil. O motorista e a carreta e a droga, avaliados em aproximadamente R$1,5 milhão, foram encaminhados para a Delegacia de Repressão aos Crimes de Fronteira, em Dourados, onde o caso foi registrado e seguirá sob investigação, Igor Binotto.
0: É, João Gabriel, um outro detalhe importante que eu acho que até é tema para o jornalismo da tua Rádio Cristal é que motoristas, falando em 386 ainda, motoristas estão registrando lentidão, né, para passar o túnel lá. Claro que tem que ver se é... Por isso que é uma missão para o jornalismo, e você como jornalista, né, tem que fazer a sua missão, né, João Gabriel?
3: Mas essa já tem a resposta, Gurmino.
0: Tá, mas deixa eu te... Isso é que eu quero. Mas a gente tem que levar imagens também para o nosso internauta e para os nossos ouvintes. Por quê? Porque para a gente passar essa orientação, se é no horário de pico, que horário é mais... Porque assim, ó, a gente sabe que um transtorno ou outro ia dar, né?
3: Claro, claro.
0: Só que a gente tem que ver se é no início da tarde, finalzinho da tarde, como é que tá isso aí, até para orientar, né?
3: É, realmente, a CCR Via Sul, no dia que abriu a passagem, e cabe aqui destacar, viu, Igor, para os nossos ouvintes também saberem, não é um túnel, tá? É uma passagem, segundo a CCR Via Sul, porque ela ainda tem a passagem por cima, que será liberada futuramente,
0: uhum.
3: E não há uma montanha atravessada. Então, ele tem essas duas passagens, que não considera uma passagem em nível e não um túnel.
0: É, porque o pessoal também teve essa dificuldade de entendimento, né? Pois é, tem que ser claro, né? Porque a Via Sul também tratou a Vila Bom Jesus como bairro, né?
3: Exato.
0: E é bairro Botucaraí.
3: Exato. Né? Como a gente pode dizer, eles entendem da rodovia, mas da soledade quem entende somos nós aqui, que moramos aqui.
0: E é verdade, é importante eles passar essa orientação, porque nós somos leigos para falar sobre túnel, sobre...
3: Exato.
0: Na minha cabeça era um túnel. Né?
3: No dia que a gente...

0: vem para a cidade. O que acontece da lentidão? Há dois quebra-molas que foram pedidos da comunidade do Botucaraí a serem colocados tanto de quem vem, tanto de quem vai. Ou seja, quem está transitando a BR-386, existem dois novos quebra-molas nos dois sentidos, o que obriga quem está no túnel a parar e quem está transitando a BR-386 a reduzir sua velocidade, o que causa uma lentidão enorme no local. No dia da abertura, por exemplo, a gente via quase 1 quilômetro de congestionamento já devido aos quebra-molas. Portanto, você que está nos ouvindo, você que vai sair do Botucaraí e vir para a cidade, ou você vai ao Botucaraí saindo aqui da cidade, tem que se programar para sair mais cedo, porque há novas intervenções e ainda, com a possível pintura que deve acontecer nos próximos dias, deve haver bloqueio no passagem.
1: É, e tudo será informado aqui pela Torre de Cristal. Depois, o João Gabriel retorna à nossa programação com ampliação dessas informações do trânsito e segurança.
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1: Muito bem, 7h43, a temperatura é de 14 graus, aqui no centro de Soledade, no estúdio panorâmico da Torre de Cristal, nas estações meteorológicas variando. Aqui em Soledade, 10.3 a 14.2, Santa Terezinha, 14.2, no bairro Missões, 13.4, 13.1 na estação municipal 3, Pinhal Lima Bagestom, lá no Pinhal, 13.1, na Raia da Pedra, 13 graus, 11.6 no Rincão dos Coelhos, 11.5 no Passo da Taipa e 10.3 no Dique Santa Luzia. Vamos falar de esporte aqui na programação?
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1: Paulinho Paes projetando aí definido o confronto contra a Noruega de Haaland, de Odegaard, que joga com Martinelli no Arsenal. Olha, Paulinho, vai ser confronto duríssimo pro Brasil neste domingo. Bom dia.
4: Bom dia, Igor. Ouvintes da tua Rádio Cristal, vou usar as palavras de Haaland. Pequenas chances da Noruega enfrentar o Brasil e se classificar. Mas no futebol, aquilo que a gente sempre diz, tudo pode acontecer, por isso que o futebol é apaixonante, mas o Brasil é o favorito contra a Noruega, que venceu a Costa do Marfim pelo placar de 2-1 e vai enfrentar então a Noruega no domingo, 5 horas da tarde. O Brasil que não contará mais com o Paquetá, lesionado, o jogador está fora da Copa. Agora vamos saber quem será o substituto do Paquetá no time titular. Então, Brasil e Costa do Marfim jogam no domingo, 5 horas da tarde. E o Haaland foi o mesmo que disse que não iria enfrentar a França porque a Noruega iria perder, como perdeu de goleada. Então, pelo menos foi sincero. Pequenas chances, mas existe possibilidade no futebol. Tivemos ontem também o passeio da França, que é a melhor seleção, grande favorita para conquistar a Copa do Mundo. Venceu 3-0 a Suécia, com grande atuação do Mbappé. E o México, que superou o Equador, fazendo 2-0 o México, que está na próxima fase da Copa do Mundo. Hoje nós teremos Inglaterra e República do Congo, Bélgica e Senegal fazem os jogos de hoje, além de Estados Unidos e Bósnia. Então, os jogos de hoje da Copa do Mundo.
1: É, situações... Escutei o Zico ontem, Paulinho. Tu assistiu essa Copa? Eu não assisti. Diz que o que chamou atenção nessa seleção é que o Brasil está aprendendo a jogar esta Copa do Mundo, coisa que a seleção de 82 não aprendeu a jogar. Tinha um baita de um futebol, mas análise do próprio Zico, né?
4: Você sabe que eu estava acompanhando algumas entrevistas e a França pode ser o Brasil de 82, com o belo futebol, com o franco favorito que tem para conquistar e na hora H não ter o sucesso, quem sabe possa ser isso aí, a seleção brasileira. Seleção brasileira que está naquele caminho de 94, que chegou desacreditada e acabou crescendo durante a competição e foi tetracampeã. Quem sabe pode acontecer o mesmo com o Brasil, a gente não sabe, as próximas partidas irão dizer isso.
1: Paulinho, dupla Grenal aí o pessoal trabalha, né? Mas tenta segurar quem pode e dificuldade financeira, é a realidade.
4: Muitas dificuldades financeiras,

0: tanto para o Grêmio como para o Inter. Vi que o Inter está negociando a contratação de Zé Rafael, jogador que está no Santos e que estaria sendo liberado pelo Cuca. Então, vamos aguardar aí os desdobramentos. Grêmio e Inter estão no mercado tentando contratar, mas não está fácil em decorrência das condições financeiras.
1: Pelo esporte local aí, Paulinho?
0: A Secretaria de Esporte, Lazer e Juventude confirmou que o futsal do interior deverá iniciar no dia 11 de julho, lá na comunidade da Raia da Pedra. Existia expectativa para esse final de semana, mas em virtude das condições climáticas, também da organização, teremos aí a pintura da quadra lá da comunidade da Raia da Pedra, para que no dia 11, então, a competição possa ter início. Congresso técnico que deverá ser realizado nos próximos dias para o futsal do interior, competição que vem aí, Taça Sicred, 45 anos.
1: Mais informações esportivas aí?
0: 1h15 da tarde, com alguns convidados que estarão presentes aqui para debater o esporte local, regional e também a Copa do Mundo.
1: Tá certo, é o Boletim Esportivo aqui no Conectado.
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1: Agora 12, faltando para as 8, 14 graus a temperatura.
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1: Vamos destacar o dólar comercial, uma baixa de 0,23%, fechando em R$ 5,16, 3. O peso, uma baixa de 0,24%, fechando em 0,004. Ainda o euro, uma baixa de 0,22%, R$ 5,89. A Bovespa, uma baixa de 0,68%, fechando em 172,024,13 pontos. E o dólar comercial, vamos ver se atualizou hoje. Hoje sim, ó, dólar turismo, desculpa, menos 0,1%, fechando em R$ 5,37,3. Portanto, o dólar turismo como destaque também nos indicadores econômicos.
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1: 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Vamos para um rápido intervalo. Na sequência, retornamos com informações aqui no programa. 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
1: Na sequência, notícias da hora, e logo em seguida nós retornamos com o Conectado aqui pela tua Rádio Cristal, com as primeiras informações do seu dia, ligado na notícia presente na informação. Interaja conosco no 9222-9878, 9222-9878, participe do nosso programa.
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17: 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A justiça italiana iniciou a audiência do processo de extradição da deputada licenciada Carla Zambelli nesta quarta-feira em Roma, na Itália. Segundo informações, Carla Zambelli não compareceu à sessão. O processo trata do pedido de extradição que envolve a condenação a 5 anos e 3 meses de prisão por porte ilegal de arma de fogo e constrangimento ilegal com emprego de arma de fogo. O episódio ocorreu na véspera do segundo turno das eleições de 2022. Na ocasião, a então deputada perseguiu armada um homem pelas ruas do bairro Jardins, em São Paulo, após uma discussão política. O STF enviou garantias à Itália. O ministro Gilmar Mendes, do Supremo Tribunal Federal, enviou em 23 de junho à Advocacia Geral da União garantias exigidas pela Itália para a eventual extradição da ex-deputada Carla Zambelli e defendeu a validade da condenação por ampla maioria da corte no caso da perseguição armada nas ruas de São Paulo. 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O presidente do Senado Federal, Davi Alcolumbre, se reúne nesta quarta-feira com parlamentares do governo e centrais sindicais para discutir a proposta de emenda à Constituição do fim da escala 6x1. O texto foi aprovado pela Câmara dos Deputados no final do mês de maio e espera por tramitação oficial no Senado Federal, que ainda não começou antes de ser votado no plenário da Casa. Assim que o texto chegou à Casa, Alcolumbre justificou que o Senado não pode ser obrigado a carimbar a proposta, sem ter um tempo adequado e razoável para análise. A reunião deve acontecer na residência oficial do presidente do Senado, horas antes da sessão de debate sobre o assunto, agendada para acontecer no plenário da Casa. Alcolumbre deve, inclusive, comparecer à sessão. Na sessão, o governo vai estar representado pelos ministros Guilherme Boulos, da Secretaria-Geral, e Luiz Marinho, do Trabalho e Emprego. 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
1: Muito bem, estamos de volta, 8 horas e 5 minutos, 8:05, 14 graus a temperatura. Manhã de quarta-feira, tem a Feira da Praça hoje. Programe-se, vem até a praça e faça aquisição de produtos de muita qualidade, artesanatos, enfim. Muita qualidade esperando por você. Gente, 14 graus a temperatura, neblina forte nesse exato momento aqui no centro de Soledade. Para você que está de carona conosco, muito cuidado nas estradas também da nossa região. E por falar em estradas, vamos atualizar as informações.
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1: João Gabriel Nunes, por gentileza, quais são as informações e destaques em nível das estradas da nossa região?
22: Bom dia, Igor. Voltamos à programação agora sim, aqui das BR-386, já com informações que vão ser destacadas da Polícia Rodoviária Federal, Polícia Rodoviária Estadual e também o que foi destaque nas estradas. 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Agora sim, Igor, nós vamos ampliar a informação, viu? O motorista que foi preso transportando meia tonelada de maconha que seria entregue em Passo Fundo. Um motorista de caminhão que é natural aqui do estado foi preso em flagrante após estar transportando uma grande quantidade de drogas na região de Ponta Porã, na fronteira com o Paraguai. Ali, Pedro Rua Cabalheiro, Ponta Porã. A apreensão ocorreu no domingo durante uma ação de patrulhamento realizada pelo Departamento de Operações e Fronteira na rodovia MS-164, nas proximidades da localidade conhecida como Copo Sujo. Os policiais abordaram uma carreta modelo Scania P310, conduzida por um homem de 33 anos. Segundo as informações divulgadas por esse departamento, o comportamento do motorista durante a fiscalização chamou a atenção dos agentes, devido ao evidente nervosismo apresentado. Ao ser solicitado que retirasse a lona que cobria a carga para uma inspeção mais detalhada, ele revelou que havia entorpecentes escondidos entre estruturas metálicas transportadas pelo veículo. Durante a vistoria, os policiais encontraram 17 caixas de papelão, contendo diversos tabletes de maconha. Após a pesagem, foi constatado 570 quilos da droga. Em depoimento, o suspeito afirmou que havia carregado entorpecente na região de Itamaraty e que o destino final seria a cidade de Passo Fundo. Pelo transporte dessa carga ilícita, ele disse que receberia R$20 mil. O motorista, a carreta e a droga, avaliados em aproximadamente R$1,5 milhão, foram encaminhados para a Delegacia Especializada de Repressão aos Crimes de Fronteira em Dourados, onde o caso foi registrado e seguirá sob investigação. Também é destaque que o prazo para acabar a sexta e a última parcela de IPVA terminou, tá, gente? Os proprietários de veículos que optaram por parcelar o Imposto sobre a Propriedade de Veículos Automotores, o IPVA 2026, já tiveram que quitar o última parcela do tributo até ontem. De acordo com o balanço da Secretaria da Fazenda, mais de 355 mil contribuintes estavam com um parcelamento ativo e realizaram o pagamento. Caso a última parcela não seja paga, passa a incidir sobre ela a multa de 0,334 ao dia, até o limite de 20%, além de juros. Nesse caso, a multa e os juros valem a partir de 1º de maio, já que 30 de abril foi a data de vencimento do tributo para todos os finais de placas, além de ter sido o último dia para quem optou por pagar a cota única. Em julho, a Receita Estadual começou a inscrever em dívida ativa os contribuintes em situação de inadimplência. A partir de então, há um acréscimo de 5% na multa. O valor do débito basta ser corrigido pela taxa Selic e a dívida passa a ser protestada em cartório e a estar sujeita à cobrança judicial. Ingressando na lista de devedores, os contribuintes ficam impedidos de emitir certidão negativa de débitos tributários à administração estadual, além de estarem sujeitos a outras penalidades administrativas que geram custos adicionais. O balanço mais recente, feito na segunda-feira, aponta que 3,3 milhões de veículos já estavam com o IPVA 2026 quitados. O número de inadimplentes, Igor, chega a 768 mil, o que corresponde a 18,8% do total dos veículos tributados. Para consultar o valor do IPVA e emitir o QR Code, é só acessar o site ou aplicativo do IPVA RS ou o login GovBR nos níveis prata e ouro. São os destaques desse nosso primeiro boletim. Daqui a pouco, Igor, daqui a pouquinho mesmo, nós nos falamos diretamente do Corpo de Bombeiros Militar. Daqui a pouquinho vamos deslocar aqui da BR para lá para falar sobre as informações da DPPA e também do Corpo de Bombeiros Militar.
1: Tá certo. Obrigado, João Gabriel Nunes. Já já ele retorna com os destaques aí nível de estradas agora e depois Brigada Militar e Corporação dos Bombeiros. 8 horas e 11 minutos. Não perca a hora. 14 graus a temperatura. 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
1: E quem nos atualiza as informações do clima e tempo é ela, Kátia Valente. Tudo bem, Kátia?
5: Olá, pessoal. Muito bom dia. Nesta quarta-feira, temos muita instabilidade predominando em toda a metade norte do Rio Grande do Sul devido à presença de uma frente fria. Ao longo do dia de hoje, há previsão de chuvas que podem ser intensas em alguns momentos, chuvas, né, que podem voltar a trazer transtornos. Isso deve acontecer em toda a metade norte do estado e aqui na nossa região também. Então, pela proximidade, nós temos condições ao longo do dia de hoje a sofrer essa influência, né, da frente fria com respeito a chuvas que em alguns momentos então podem ter intensidade mais forte. Então, bastante atenção, né, para essa condição de instabilidades mais fortes ao longo do dia. Ao longo do dia, tanto a chuva pode ser forte em alguns momentos, pode ser volumosa em alguns momentos, como também há condições para rajadas de vento e até mesmo não se descarta a possibilidade de granizo. Então, muita instabilidade presente nesta quarta-feira, também aqui na nossa região, chama atenção para isso. Com relação às temperaturas, nós vamos observar que a temperatura ela não vai oscilar muito ao longo do dia e também não tem aquele frio intenso predominando, justamente por essa condição de muita umidade presente por aqui. As temperaturas da tarde vão ficar na faixa dos 18 a 19 graus em média. Amanhã, quinta-feira, também segue a previsão de chuvas, mas com relação a esta quarta-feira, os volumes de chuva diminuem bastante. Em alguns momentos pode ter alguma outra pancada de chuva por aqui, mas é mais nebulosidade presente mesmo. E aí o frio vai começar a predominar, ainda não tanto na quinta-feira por aqui, mas para a parte sul do estado. Na quinta-feira nós vamos ter assim, ó, mínimas já na faixa de 7 a 8 graus e a máxima tarde entre 16 e 17, ou seja, a gente já vai começar a sentir uma queda um pouquinho maior das temperaturas. Com a previsão do tempo, Kátia Valente.
1: Muito obrigado, Kátia. Com informações aí, vem friozinho por aí.
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1: Muito bem, 8 horas e 14 minutos e meio. A temperatura também é de 14 graus aqui no estúdio panorâmico da tua Rádio Cristal. Nas estações meteorológicas aqui de Soledade, variando entre 10.6 e 14.1. E as informações e os destaques. A gente falava no início do programa e a proposta, a emenda à Constituição, a PEC que determina o fim da escala 6x1, ela deve finalmente voltar a avançar no Senado a partir de hoje, após mais de um mês de negociações e articulações em Brasília. Aprovado na Câmara dos Deputados em 27 de maio, aguarda desde então o despacho do presidente do Senado, o Davi Alcolumbre, aí do União, do Partido União, e para ter prosseguimento na tramitação da casa, onde também precisa ser aprovada para então ser promulgada e entrar em vigor. Agora há pouco, às 8 horas, o presidente receberá para uma reunião, começou essa reunião, da comissão que inclui novo líder do governo federal no estado, Tereza Leitão, do PT, e o senador gaúcho Paulo Paim, do PT do estado aqui do Rio Grande do Sul, e os deputados federais Reginaldo Lopes, do PT de Minas Gerais, e Érica Hilton, do PSOL de São Paulo. O ativista Rick Azevedo, fundador do movimento Vida Além do Trabalho, e representantes também de centrais sindicais. Essa reunião já está acontecendo em Brasília. O objetivo do grupo, para você ter uma ideia, neste encontro, é destravar o andamento da PEC no Senado. Também na manhã de hoje será realizada uma sessão temática de debates no plenário, com o objetivo de discutir os impactos sociais, econômicos e produtivos dessa proposta. Então, a informação atualizada acontece, neste momento, uma reunião com o líder aí do governo, mas o fim da escala 6x1, após mais de um mês parado, né? Mas não que as articulações políticas não pararam nesse sentido. A PEC pode avançar a partir de hoje no Senado brasileiro. E por falar em nível nacional, a tua Rádio Cristal, com a Kathleen Gokes, teve uma entrevista com o ministro da Previdência Social, o Volney Queiroz, que atendeu a reportagem. E a Kathleen Gokes traz essa entrevista mais que especial aqui no Conectado.
7: A tua Rádio Cristal esteve participando de uma entrevista com o ministro da Previdência Social do Brasil, Volney Queiroz, que fala nesse momento conosco sobre o envelhecimento da população brasileira. Os números mostram que esse envelhecimento está cada vez mais acelerado. Ministro, eu gostaria de entender como o governo e o Ministério da Previdência Social vem trabalhando esse tema. Bom dia.
8: Bom dia, Kathleen. Obrigado pela sua pergunta. Sim, a gente não tira isso da cabeça, né? É uma coisa que a gente lida diariamente com essa questão. E eu costumo dizer que o envelhecimento populacional não é um problema. As pessoas estão vivendo mais, é uma coisa que a gente tem que comemorar. Isso é graças ao SUS, isso é graças às políticas de vacinação, isso é graças às políticas de saúde que os governos que investem nisso proporcionam para a população. Então, nós temos que fazer festa com isso. Agora, a gente sabe que isso tem um impacto na Previdência. Qual é o nosso desafio? É torcer que as pessoas morram mais cedo? Não. Nós temos que fazer com que mais pessoas entrem para contribuir com a nossa Previdência Social. E a gente só vai conseguir isso, Karine, é se a gente falar bem da nossa Previdência Social. A gente tem que sair dessa pauta de fraude, de fila, de demora, para falar de uma Previdência que ampara, que socorre, que dá a mão, que paga o benefício enquanto o cidadão, o trabalhador, se recupera de um acidente. É a Previdência Social que estende a mão e paga e sustenta a família quando o mantenedor ou a mantenedora da família falece, que a família fica sem a pessoa que bancava as despesas, e é a Previdência Social que chega nesse momento. Ninguém lembra da Previdência Social no churrasco de domingo. As pessoas só lembram da Previdência Social na hora da dificuldade. Então, a gente se preocupa muito com isso, com o envelhecimento populacional, com o impacto que isso tem na Previdência, mas a gente tem que fazer com que as pessoas que ingressam no mercado de trabalho agora, esses jovens que não pensam em se aposentar, que não ligam para a aposentadoria, que acham que esse momento de aposentar nunca vai chegar, que essas pessoas lembrem que é uma poupança que ela tem que começar a fazer agora. Então, é a gente fazer... Ontem, por exemplo, eu participei nas escolas de uma política de... que chama-se Poupadores do Futuro, que é educação financeira nas escolas. A gente está expandindo isso para centenas e queremos fazer em milhares de escolas de todo o Brasil, falando com crianças a importância que tem a educação financeira e previdência social, para um dia ela aconselhar o pai, a mãe e ela própria a fazer essa poupança, a cuidar do futuro e a investir em previdência. Mas é uma coisa que a gente tem que fazer com que essas pessoas que estão ingressando no mercado de trabalho possam se sentir atraídas pela previdência social, uma coisa que está meio fora de moda.
9: Sim.
8: Carteira de trabalho, na minha época, por exemplo, era uma conquista. O cara chegava com a carteira de trabalho ali. Hoje em dia, parece uma coisa obsoleta, uma coisa desnecessária, mas é importante a gente lembrar sempre. A Previdência Social é um seguro que o governo faz para você, trabalhadora e trabalhador. E é importante que você tenha esse seguro para que você possa ter assistência e a proteção do governo.
7: Ministro, para finalizarmos a nossa participação, sabemos que o Ministério vem fazendo todo o trabalho para o ressarcimento das pessoas com os descontos indevidos por parte do INSS, teve todo esse trabalho com a fraude também. Eu gostaria de saber... quantas pessoas ainda faltam receber esses ressarcimentos, né, dos valores descontados indevidamente das pensões e também aposentadorias? E como o governo vem planejando e vem trabalhando para ter uma punição para as pessoas e também associações envolvidas nessas fraudes? Obrigada.
8: Em primeiro lugar, nós fizemos o ressarcimento de mais de 4 milhões e meio de pensionistas e aposentados. Nunca na história do Brasil aconteceu isso, o governo devolvendo o dinheiro, procurando as pessoas. Eu me lembro, um dia eu estava no gabinete, o presidente ligou e disse, como é que estão os números do ressarcimento, da devolução do dinheiro? E esse presidente, estamos com tantos por cento, ele falou, é pouco. É muito pouco, pare tudo e vá dar entrevista, vá dizer ao povo que nós estamos com dinheiro, nós queremos devolver, que isso é uma autodeclaração. A pessoa tem que procurar o governo através de todos os mecanismos, né? 135, Danilo falou aí, 135, meu INSS, agência dos Correios, para dizer, olha, eu fui descontado, não autorizei esse desconto e quero receber de volta. Então tem que ser uma coisa de autodeclaração. Então faça propaganda disso. E assim eu passei umas semanas só cuidando de fazer propaganda, dando entrevista a todos os portais, rádios de todo o Brasil. E onde eu ando, faço essa propaganda e estou fazendo aqui. Até o dia 20 de junho, você que não verificou ainda se foi descontado ou não, entre no meu INSS ou então vá numa agência dos Correios e diga, olha, bota meu número do benefício aí, vê se eu tive algum desconto. Se teve desconto e não foi autorizado, você recebe tudo de volta, corrigido pelo IPCA em parcela única, e o governo tem dinheiro e quer pagar, tá bom? Então, isso é o que é o recado do dia de hoje para quem sofreu descontos associativos. Depois dizer a Danilo que isso não acontece mais, tá? Porque, primeiro, os descontos associativos foram proibidos, acabou. Então, não começou no governo do presidente Lula, mas foi o governo do presidente Lula que pôs fim aos descontos, desnudou isso para a sociedade, fez com que o povo soubesse disso, que acontecia lá desde 2017, 2018, aumentou muito em 19 a 22. O nosso governo, com a transparência e a liberdade dos órgãos de controle da Polícia Federal e da CGU, encontraram a fraude e extinguiram a fraude. Então, a gente conseguiu estancar isso. Agora, a gente colocou mecanismos de controle muito mais difíceis, travas através de biometria, para ter acesso aos servidores, aos aposentados e pensionistas, de forma a impedir que fraudes de outra natureza possam acontecer. Desconto associativo, esse acabou definitivamente. Então, mas, por exemplo, para o crédito consignado, a gente implementou várias etapas de biometria, que hoje alguns reclamam nas minhas redes sociais. Não, mas está difícil demais, agora a gente tem que fazer biometria. Nós só temos duas alternativas. Ou a gente facilita e acaba com a biometria e fica sujeito a fraudes, ou a gente restringe o acesso e aí fica um pouco mais difícil para o aposentado pensionista, mas garante que não haja fraudes, e é esse o objetivo que a gente tem de dar maior segurança.
7: Muito obrigada ao ministro da Previdência Social, Volney Queiroz, conversando com a equipe da Tua Rádio Cristal através do programa Bom Dia, Ministro. Com as informações, Kathleen Gox.
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1: 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Também a chuva tá aí, gente. A umidade chegando. E daí? 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
5: 8:30.
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7: 14 graus.
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6: Muito bem, estamos de volta, 26 minutos faltando para as 9, 14 graus a temperatura. Já, Brigada Militar e Corporação dos Bombeiros, mas atenção aos jovens aí, a vacinação contra o HPV foi prorrogada para quem tem de 15 a 19 anos. Essa é a oportunidade, gente, para quem não se vacinou na idade indicada de 9 a 14, para garantir essa proteção. A vacinação vai estar disponível até o primeiro semestre aí de 2026. Você pode se vacinar nos postos de saúde e as campanhas em escolas e ações especiais. O porquê se vacinar? O porquê que é importante? Ele previne câncer, gente, colo de útero, garganta, ânus, pênis. Então, muito cuidado. É importante, se você tem entre 15 e 19 anos e ainda não tomou, aproveite essa chance para se vacinar. 25, faltando para as 9. A temperatura neste momento é de 14 graus aqui no estúdio panorâmico da Tua Rádio Cristal. A neblina forte aqui, para você ter uma ideia. A gente não visualiza aqui o palco Jesus Marodinho, viu? Aqui, geralmente, a gente já tem uma visão tranquila nesse horário aí do palco Jesus Marodinho. Vamos fazer o seguinte: informações e destaques em nível de Brigada Militar.
7: Destaque para as últimas ocorrências na Brigada Militar.
6: João Gabriel Nunes, por gentileza, como foram as últimas 24 horas em nível de Brigada Militar e Corporação dos Bombeiros?
8: Isso mesmo, Igor. 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Na Corporação de Bombeiros Militar, foi feito ontem o treinamento em salvamento veicular, viu, pessoal? É um novo treinamento focado em salvamento veicular, com ênfase nas manobras de extricação e gerenciamento de riscos. O que que é extricação, Igor? Eu vou explicar para os nossos ouvintes que é a retirada da pessoa presa nas ferragens em um veículo acidentado. O exercício buscou consolidar o conhecimento prático em cenários complexos, priorizando a segurança das guarnições e a eficiência no atendimento às vítimas. A operação foi estruturada em etapas: abordagem e avaliação da cena, estabilização do veículo, criação de espaço interno, técnicas de extricação e aí as manobras práticas. Esse treinamento reforça o compromisso da corporação para a preparação constante e a excelência operacional, alinhando as equipes para os desafios reais de salvamento em acidentes de trânsito. Também vou destacar aqui as informações do SAMU, que teve 3 atendimentos. Um às 8h57, de queda da própria altura no Ipiranga, a ausência de sinais vitais no Fontes e um respiratório no Botucaraí. E o nosso plantão de hoje é com o Ezequiel, com o Gilberto, um abraço para eles. Mas vou destacar, Igor, ontem teve uma ocorrência de um trote que fez a guarnição se deslocar até o centro e não procedia a informação. Pedir aí a conscientização da comunidade. A gente sabe que não são casos recorrentes, mas que cada trote causa deslocamento, causa esse transtorno, causa todo esse problema para o Serviço de Atendimento Móvel de Urgência, o SAMU. Também é destaque daqui nas nossas informações da manhã, ainda esse treinamento em salvamento e também esse trote no SAMU. Igor?
6: Tá certo. Essas informações e destaques. O que teve mais de ocorrência aí, João Gabriel Nunes?
8: Olha, daqui a pouquinho eu trago as informações da Delegacia de Polícia, no nosso último boletim, com as informações da DPPA e também com informações aí sobre o IPVA, que a gente já trouxe anteriormente, que foi, acabou o prazo. Mas também, daqui a pouquinho, no trânsito, a gente vai ressaltar as possíveis liberações da CCR Via Sul.
6: Tá certo. Vamos estar ampliando as informações por aqui. Lembrando, e você participa através do 9222-9878, 9222-9878.
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6: Vamos destacar a Mega Sena, concurso 3025, que teve o sorteio na noite desta terça-feira, que acumulou as seguintes dezenas: 07, 14, 16, 21, 33 e 58. A estimativa de prêmio no próximo sorteio é de 27 milhões de reais, portanto amanhã à noite tem Mega Sena. Hoje à noite tem a Loto Fácil, que acumulou o concurso 3000, não, teve dois ganhadores do concurso desta terça-feira, 3.723, o concurso com as seguintes dezenas: 02, 04, 05, 06, 07, 10, 12, 15, 17, 18, 19, 20, 22, 23 e 25. A estimativa de prêmio no próximo sorteio, logo mais à noite, é de 2 milhões de reais na Loto Fácil. A Quina acumulou nessa terça-feira: 02, 15, 54, 63 e 72. A estimativa de prêmio logo mais à noite é de 1 milhão e 700 mil reais. E tivemos também o dia de sorte, concurso 1233. O mês de sorte foi dezembro e acumulou, gente, as dezenas 01, 03, 10, 14, 17, 18 e 19. A estimativa de prêmio no próximo sorteio, logo mais à noite, é de 450 mil reais no dia de sorte. É claro, as informações e os destaques das loterias por aqui. Vamos para um rápido intervalo comercial e na sequência a gente retorna com as últimas do programa de hoje, os destaques em nível de Polícia Civil.
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6: 8:46.
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8: 14 graus.
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0: Muito bem, estamos de volta. 10 minutos faltando aí para as 9 da manhã, 14 graus a temperatura. Participe do nosso programa 9222-9878, 9222-9878. Vamos encerrar o giro de informações pela área da segurança com as últimas aí da Polícia Civil, João.
1: Vamos lá então, Igor, olha só. 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Encerrando as informações de hoje, Igor, a gente já trouxe aqui o motorista que foi preso transportando meto, né, lá de maconha, que seria entregue em Passo Fundo, o treinamento de salvamento militar do Corpo de Bombeiros e também agora destacamos aí que a madrugada foi tranquila em Soledade, poucas ocorrências na Polícia Civil, só eles relembraram aí a questão do IPVA, que a gente já trouxe no boletim anterior também, e também aí o cuidado aos motoristas que estão transitando a nova passagem do bairro Botucaraí. Já houve aí um registro de uma pequena colisão na passagem aí durante a noite, que resultou apenas em danos materiais. Mas o cuidado a você que transita nessa via, porque há dois quebra-molas novos, um em cada sentido, interior, capital e capital interior. Então, você que está transitando e vai passar por essa passagem, está com lentidão no trânsito, ainda há obras em andamento, há pintura da faixa, podendo haver bloqueios ainda essa semana. Portanto, é uma nova passagem, é um novo acesso à Soledade. Por isso, muito cuidado você que vai utilizar esta passagem. Vou ressaltar, Polícia Civil, uma noite tranquila, poucas ocorrências, o que é normal no inverno, Igor Minotto, segundo os agentes que nos atenderam. No inverno há uma diminuição nos crimes registrados, porém a Polícia Civil segue ativa e qualquer ocorrência que você tiver que passar, você pode procurar a DPPA de Soledade. Um abraço para o delegado Lucas, para o delegado João Bastos, também para os agentes que estão trabalhando na DPPA. São as informações de hoje, a qualquer momento posso voltar com mais informações a partir das 9 no Temática.
0: Tá certo. Obrigado, João Gabriel Nunes. As informações e os destaques da área da segurança, encerrando o giro de informações por aqui. Apresentação de Igor Binotto com produção de Kathleen Gox. A equipe de jornalismo nas reportagens João Gabriel Nunes e Kathleen Gox. Ainda a gerência geral de Paulinho Paes e a direção geral do Frei Eudes Ângelo Capelari. Vamos encerrando por aqui no clima da noite da Brilhantina que tá chegando. Dia 11 de julho. E o tema será ele, ó. Essa noite.

0: aí o dia em que a terra parou, Raulzito. Olha, que até tem que pesquisar quando foi escrita essa música, gravada, mas foi... Antecipou a pandemia aí, viu? Quando tudo parou por aqui.
1: E nas igrejas nem um sino a badalar.
0: Tá ok, gente? Paz e bem, fique com Deus. Eu retorno amanhã, 5 horas da manhã, com o Tá Na Hora, e depois seguimos com o Conectado. Aquele abraço, fiquem com Deus, e se alguém perguntar pelo Igor Binotto aí, pode dizer que ele já foi.

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1: A última sessão ordinária do primeiro semestre legislativo foi marcada pela aprovação de projetos que contemplam diferentes áreas da administração pública de Vacaria. Entre os destaques está a aprovação do projeto de lei que institui a Rota de Turismo Rural dos Caminhos do Refugiado, criando um instrumento de política pública para fortalecer o turismo no 5º Distrito. Na área da saúde, os parlamentares aprovaram um projeto que autoriza a suplementação de R$ 857 mil para garantir o pagamento de serviços prestados pelo Hospital Nossa Senhora da Oliveira. Na área da infraestrutura, os vereadores autorizaram a suplementação de R$ 213 mil para atender o aditivo contratual da obra de implantação do viaduto de interseção da BR-116 com a Avenida Moreira Paz. Da Tua Rádio Fátima de Vacaria, Luiz Barreto.
2: Em Soledade, o Corpo de Bombeiros Militar realizou um treinamento de salvamento veicular dentro da Semana de Prevenção. A atividade teve foco em gerenciamento de riscos, estabilização de veículos e técnicas de retirada de vítimas presas às ferragens em acidentes de trânsito. O exercício simulou ocorrências reais para aperfeiçoar a atuação das equipes. A capacitação reforça o compromisso da corporação com a segurança e a excelência no atendimento às ocorrências. Da tua Rádio Cristal de Soledade, Kathleen Gox.
3: A Câmara de Vereadores de Lagoa Vermelha aprovou um projeto de lei que estabelece uma bonificação para quem denunciar infrações como descarte irregular de lixo, maus tratos aos animais, depredação do patrimônio público e outras condutas consideradas lesivas ao interesse público. Para receber a bonificação, o cidadão deverá comprovar por meio de fotos, vídeos ou formas confiáveis e legítimas a ocorrência da infração. As denúncias poderão ser realizadas por meio de aplicativo oficial da Prefeitura. Da tua Rádio Cacique de Lagoa Vermelha, Rudimar Galvão.
4: Em Marau, destaque para o resultado da 56ª Ciranda Cultural de Prendas da 7ª Região Tradicionalista, realizada no município. Marau conquistou duas faixas na gestão regional 2026-2027. Gabriele Portela Ramos, do CTG Sentinelas do Pago, foi eleita a primeira prenda da 7ª Região Tradicionalista. Já Bianca Pérez Cabral, do CTG Felipe Portinho, recebeu a faixa de terceira prenda juvenil. As duas representantes passam a atuar em eventos e atividades do Movimento Tradicionalista Gaúcho, o MTG, ao longo da nova gestão. Da tua Rádio Alvorada de Marau, Ana Lúcia Giacomini.
5: O Veranópolis Esporte Clube Recreativo e Cultural realiza nesta quarta-feira a solenidade oficial de apresentação da comissão técnica e dos atletas que integrarão o elenco para a disputa do Campeonato Gaúcho Série A2 de 2026. A cerimônia inicia às 3 horas da tarde na Câmara Municipal de Vereadores. O evento é aberto à comunidade em geral. A Série A2 deste ano inicia no dia 2 de agosto. E a tabela completa dos confrontos ainda será divulgada pela Federação Gaúcha de Futebol. Da tua Rádio Veranense de Veranópolis, Daniela Afonso.
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1: 9:06, temperatura no estúdio da tua Rádio Cristal em 14 graus. Ouça e reflita. 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Comece com foco e determinação. Bom dia, estamos iniciando nesta manhã de quarta-feira, 1 de julho de 2026, o programa temática O Que Se Passa é Notícia. Até o meio-dia com muitas informações.
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1: Inspetoria Veterinária alerta a população sobre aumento de morcegos na região de Soledade. Feira na Praça comercializa produtos da agricultura familiar. Curso de soldador está sendo realizado em Soledade. Campanha Soledade é Mais será lançada hoje pela Câmara de Dirigentes Lojistas. As informações do trânsito, da segurança, o esporte, a unidade móvel circulando pelas ruas da cidade, o espaço cristal na sua casa, serão alguns dos assuntos do programa. Você poderá interagir conosco através do sistema interativo. Mande seu WhatsApp 99222-9878. 99222-9878. Queremos a sua participação, a sua interatividade aqui no programa. E de imediato nós vamos priorizar a nossa reportagem.
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1: É, estamos ao vivo no rádio, estamos ao vivo no Face e também no YouTube. Kathleen Gox, diretamente da Inspetoria Veterinária. Preocupação aí com o aumento de morcegos em nossa região?
3: Pais e ouvintes aqui da tua Rádio Cristal, esclarecer se tem sim esse aumento ou apenas o aumento do registro por parte também dos produtores aqui da nossa região. Para esclarecer esses pontos, estamos aqui com a médica veterinária responsável pela Inspetoria Veterinária aqui de Soledade e, claro, que atende toda a região, a Isadora Correia. Isadora, quero saber nesse primeiro momento, então, existe esse aumento no número de morcegos ou o aumento é no, na visualização deles por parte dos moradores, produtores rurais? Bom dia.
4: Bom dia a todos os ouvintes. Muito obrigada por nos receber, para nós passarmos essas informações para os nossos produtores rurais do município e municípios da região de abrangência. Então, o que tem no momento, nós acreditamos ser uma maior sensibilidade por parte do produtor rural de estar notificando os casos de agressões nas suas criações, né, em bovinos, equinos, pelos morcegos hematófagos. Não temos observado um aumento na quantidade da colônia de morcegos, até porque nós fazemos revisões anuais nos refúgios que a gente tem cadastrado aqui na inspetoria e a população de morcego nesses refúgios, ela não tem aumentado. Então, a gente atribui o fato da população estar percebendo um maior número à sensibilidade, né? As notícias que o pessoal tem acompanhado de aumento dos casos de raiva, então o pessoal está mais atento e está revisando melhor o seu rebanho e percebendo essas mordeduras, comunicando à inspetoria veterinária.
3: É importante esse ponto que você fala do comunicar à inspetoria. Como funciona todo esse trabalho também? Como chega essa informação até vocês do ataque aí às criações, enfim, os animais, e também como chega a informação de que há esse aumento no registro?
4: Então, geralmente, o produtor rural que tem as suas criações, que percebe esse ataque de morcego hematófago na sua criação, ele comunica nas inspetorias veterinárias ou nos postos, nos escritórios de defesa agropecuária do seu município. né? Então, assim, fazendo esse comunicado aos nossos funcionários, que os que estão no balcão são funcionários administrativos, os nossos funcionários administrativos, eles entram em contato com a gente, anotam, né, bem certinho onde que está acontecendo os ataques, para que a gente faça uma revisão. Porque nem sempre trata-se de mordedura, de agressão por morcego hematófago. Tem alguns casos que o animal se machucou e está sangrando e o produtor pode confundir. Então, a gente acha muito importante que o produtor continue notificando as agressões por morcego. Porque só dá um exemplo, se um produtor, digamos, do São Tomé, notifica agressão nos seus animais, lá nós sabemos que tem uma furna. Então, já é um alerta para a gente revisar aquela furna e verificar se a população de morcegos tem aumentado para que se faça o efetivo combate. E assim diminua a agressão nos animais de criação, né, de produção.
3: Como funciona esse processo dos morcegos estarem nessa furna há, sei lá, anos, talvez meses? Existe essa furna de morcegos e não havia o ataque, mas agora está havendo. O que vocês atrelam? Como é também esse controle?
4: Então, as furnas que a gente tem cadastrada, elas têm furnas bastante antigas. Até fica meio difícil de explicar para o produtor, nós achamos um refúgio, mas esse refúgio vai continuar ali, não é para botar fogo, não é para tentar espantar, porque o mais importante é a gente conhecer onde estão esses refúgios e não extinguir a população de morcegos do refúgio de morcegos cadastrado. Porque assim a gente sabe onde combater, se por acaso tiver mordeduras, a gente sabe qual furna revisar, né? É bem importante a gente ter as furnas cadastradas, porque se a gente não tem, a gente fica só atuando pontualmente e não resolvendo o problema efetivamente. Então, se por acaso algum produtor ele suspeitar que tem, eu acho que tem morcego naquela caverna, e ele for lá tocar fogo, os morcegos eles não vão morrer, eles vão simplesmente procurar outro lugar. A gente até fala, eles vão incomodar o vizinho, né? Então, tu vai acabar com o teu problema, mas está gerando um problema muito maior, né, para outros criadores e por a gente não saber onde que está o refúgio. Então, é bem importante esse cadastro de refúgios. Então, uma vez esse refúgio estando cadastrado com a gente vai fazer uma revisão anual. Então, muitas vezes, antes mesmo do produtor dizer, está tendo agressão nos meus animais de produção, a gente já revisou, né, o refúgio, já chamou a equipe da raiva e não chegou até as agressões.
3: É importante que a gente fale dessa equipe que é a especializada para fazer esse combate.
4: Exatamente. Aqui nós, como inspetoria veterinária, né? Eu sou veterinária aqui, temos o Fernando, que é técnico agrícola, e o seu João, que é nosso auxiliar rural de Fontoura Xavier, que auxilia muito nessa parte da revisão dos refúgios. A gente faz essa revisão anual nos refúgios que a gente tem cadastrado, só para as pessoas saberem o que é um refúgio cadastrado. Pode ser uma casa abandonada, pode ser uma caverna, pode ser oco de árvore, ou até uns buracos, forge, que a gente chama, buracos que tem no meio do chão, assim, em áreas de mata, que a água, né, faz esses buracos, e ali podem se alojar os morcegos. São esses os refúgios que a gente tem, né, que a gente cadastra no nosso sistema. Então, a gente faz essa revisão anual. Se a gente detecta a presença do morcego hematófago, que morcego hematófago é um morcego que vai se alimentar exclusivamente de sangue, que vai atacar, então, os animais de produção, né? As vacas, os bovinos, suínos também, eles atacam bastante. Ovelhas é mais difícil por causa da lã. Então, se a gente detecta que realmente tem a presença de morcego hematófago nesse refúgio, a gente vai comunicar a equipe da raiva. Que a equipe da raiva, a que atende aqui a nossa região, é a equipe que fica em Cruz Alta, sediada em Cruz Alta. Eles são os únicos do estado que podem mexer com a população de morcego hematófago. Porque eles são treinados, são capacitados, eles possuem o equipamento de proteção individual, as vacinas em dia. Então, somente a equipe da raiva ela é autorizada. Ela faz a captura dos morcegos, né? Passa uma pasta vampiricida e com essa pasta ele solta os morcegos. O morcego ele tem um hábito bastante higiênico, então quando vem um morcego sujo, os outros lambem ele e assim eles vão estar se contaminando com a pasta e vai diminuir a população de morcegos. Ela não vai ficar no zero, mas ela vai diminuir a um ponto que ele não vai mais atacar os animais de criação. E outra coisa bastante interessante é que os morcegos, eles têm o hábito também de se visitar. Então, quando a equipe faz o controle em uma determinada furna, outros morcegos, né, de outras furnas, até muitas que a gente não conhece e até nem tem acesso, vão visitar aquela furna ali e acabam tendo contato com a pasta e acabam morrendo também. Isso a gente já observou na prática, porque a gente tem algumas furnas ali em Ibirapuitã que são próximas uma das outras. Nós fomos com a equipe, fizemos o controle numa furna e não deu tempo de ir na outra. Tempos depois, fui fazer a revisão da outra furna e quando chegamos para fazer a revisão, não tinha morcegos, tinha morcegos mortos, porque eles tinham se comunicado, né? E nem precisou fazer o controle nessa outra furna.
3: Isadora, para nós finalizarmos essa questão dos morcegos, é importante que os produtores, que as pessoas que moram aí no interior também, que tenham o conhecimento dessas furnas, tragam essa informação a vocês também.
4: Exatamente. O produtor ele não tem obrigação nenhuma de saber identificar o morcego hematófago. Mas se ele, por exemplo, está vendo que tem agressão nos seus animais, né, está correndo sangue e tudo mais, e ele acha que tem morcegos em determinado local, ele verificou, né, a presença de morcegos, né, ele não sabe qual que é a espécie. Ele nos avisa, a gente, e nos mostra o ponto, a gente vai lá, verifica, né, olhamos bem direitinho para identificar se é realmente o hematófago. E assim a gente faz o cadastro desse refúgio para fazer a revisão. E muitas vezes, assim, por mais que o refúgio esteja cadastrado, são populações que elas mudam de lugar. Então, digamos, nesse semestre, agora a gente revisou uma furna, não tinha nada. No outro, a gente vai de novo, pode ser que a população tenha, né, aumentado.
3: Isadora, para nós finalizarmos a conversa com você também, pelo nosso tempo que já está quase esgotando, falando sobre um outro assunto ligado à inspetoria, que é a prorrogação do prazo para a declaração de rebanho também. Como vai funcionar? Até que dia também os produtores, aí os criadores e animais poderão entrar em contato com vocês e fazer essa declaração?
4: A declaração anual de rebanho ela foi prorrogada até o dia 10 de julho. Então, temos mais uma semana para realizar o cadastro. Lembrando que está bem baixa a procura, aqui em Soledade ainda faltam 400 produtores comparecerem aqui na inspetoria para estar regularizando a declaração anual de rebanho, que ela é obrigatória.
3: Lembrando, quais documentos devem ser trazidos junto?
4: Um documento de identidade ou CPF, apenas esses documentos. E é bom ter em mãos bem certinho a quantidade de animais que existe na propriedade, para a gente estar classificando bem conforme a realidade, né, do produtor no campo.
3: Tá certo, então. Eu agradeço a Isadora Corrêa, ela que é a médica veterinária responsável pela inspetoria veterinária aqui de Soledade, falando, Paulinho, ouvintes, claro, sobre a declaração, prazo prorrogado até o dia 10, então a próxima semana os criadores de animais terão esse prazo a mais para fazer a sua declaração e também explicando sobre essa questão dos morcegos, tivemos aí o registro, né, de pessoas falando, também mencionando um certo aumento nos morcegos. Isadora, então, nos explicou aqui que é o aumento também da percepção das pessoas, não necessariamente da população de morcegos aqui na nossa região. Volto para o estúdio contigo, Paulinho, com as informações, Kathleen Gotts.
1: Obrigado, Kathleen. Obrigado, Isadora. Informações aí para toda a nossa grande região em relação ao aumento de morcegos na região de Soledade. Esta entrevista no rádio, no Face e também pelo YouTube da tua Rádio Cristal. A entrevista da hora. Obrigado a todos que nos acompanharam.
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1: 921 é a tua Rádio Cristal que você acompanha nesta manhã de quarta-feira, 1 de julho de 2026. 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Mas agora destaque para o clima: manhã fria, com cerração, com neblina, e a projeção é de chuva? Bom, vamos deixar para quem sabe do assunto falar, que é a meteorologista Kátia Valente.
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7: Olá pessoal, muito bom dia. Nesta quarta-feira temos muita instabilidade predominando em toda a metade norte do Rio Grande do Sul devido à presença de uma frente fria. Ao longo do dia de hoje há previsão de chuvas que podem ser intensas em alguns momentos, chuvas que podem voltar a trazer transtornos. Isso deve acontecer em toda a metade norte do estado e aqui na nossa região também. Então, pela proximidade, nós temos condições ao longo do dia de hoje a sofrer essa influência da frente fria com respeito a chuvas que em alguns momentos então podem ter intensidade mais forte. Então, bastante atenção para essa condição de instabilidades mais fortes ao longo do dia. Ao longo do dia, tanto a chuva pode ser forte em alguns momentos, pode ser volumosa em alguns momentos, como também há condições para rajadas de vento e até mesmo não se descarta a possibilidade de granizo. Então, muita instabilidade presente nesta quarta-feira, também aqui na nossa região, chama atenção para isso. Com relação às temperaturas, nós vamos observar que a temperatura ela não vai oscilar muito ao longo do dia e também não tem aquele frio intenso predominando, justamente por essa condição de muita umidade presente por aqui. As temperaturas da tarde vão ficar na faixa dos 18 a 19 graus em média. Amanhã, quinta-feira, também segue a previsão de chuvas, mas com relação a esta quarta-feira, os volumes de chuva diminuem bastante. Em alguns momentos pode ter alguma outra pancada de chuva por aqui, mas é mais nebulosidade presente mesmo. E aí o frio vai começar a predominar, ainda não tanto na quinta-feira por aqui, mas para a parte sul do estado. Na quinta-feira nós vamos ter assim, mínimas já na faixa de 7 a 8 graus e a máxima tarde entre 16 e 17, ou seja, a gente já vai começar a sentir uma queda um pouquinho maior das temperaturas. Com a previsão do tempo, Kátia Valente.
1: Vamos registrar as mínimas na região de Soledade, de acordo com as estações meteorológicas. Você que nos acompanha e quer saber dessas informações, tivemos a mínima lá em Fontoura Xavier de 10 graus e 4 décimos. Dique Santa Luzia, 8 graus e 9 décimos. Sítio Toniolo, 10 graus e 1 décimo. Aqui na cidade, na estação municipal, 10 graus e 3 décimos. Em Ibirapuitã, Bom Sossego, 11 graus e 9 décimos. Em Tio Hugo, 12 graus e 5 décimos. E em Mormaço, 12 graus e 9 décimos. Mínimas registradas em Soledade e na região.
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1: 9h26, fique ligado, já já tem as informações na área da saúde, tem as informações dos eventos da comunidade, tem o Espaço Cristal na sua casa, tem muito mais para você.
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1: 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Não esqueça, vem aí a festa do Colônia Motorista na comunidade do Tio Hugo, comunidade de São Cristóvão. Vai ser no dia 12 de julho. A programação está definida. Inicia às 8h30 da manhã com a procissão saindo de Ernestina, reunindo carros, caminhões e máquinas agrícolas. Às 10 horas, tem a missa e bênção dos veículos. Ao meio-dia, aquele de churrasco servido à sua disposição, suculento lá na comunidade. 2 horas da tarde, reunião dançante com a banda Sedução Fatal. 5 horas da tarde, tem o sorteio da rifa, com mais de R$23 mil em prêmios. Então, você é convidado. E logo após o sorteio, show com a banda Terceira Dimensão. Vai ser no dia 12 de julho, lá na comunidade do Tio Hugo. Grande Márcio na coordenação aí desta festa, o Márcio Moura e toda a equipe de trabalho. Agora 9h30 da manhã, 15 graus a temperatura.
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17: 9h34.
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19: 15 graus.
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1: 15 graus a temperatura. Muito bom saber que você está na audiência da Tua Rádio Cristal nesta quarta-feira, 1 de julho de 2026. Para atualizar agora as informações da área da saúde, quem está conosco é o João Gabriel Nunes.
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29: Iniciando as informações das últimas 24 horas do Hospital de Caridade Frei Clemente, começando com as internações ocorridas: Célia Brizola de Matos, Gentília Basso Boccoli, Caliandra Maurer Bagatini, Lecida Silva de Moura, Loreno Berté, Maria de Fátima dos Santos, Maria Neuza Ferreira Cão, Ravi dos Santos Matias, Roselane Aparecida Portela, Sandra Regina de Melo, Sônia Maria de Moraes e Walter Formagini. As altas ocorridas no Hospital de Caridade foram Cristiano da Cruz, Francisco de Assis Torres Gonçalves, Isabela da Silva Silveira, Joventina Brizola de Oliveira, Lecida Silva de Moura, Maria Neuza Ferreira Cron, Namir Rodrigues Valendorf, Paulo Valmir de Oliveira, Rui Padoan, Cirilei Bonkoski e Tereza Fátima Ruf da Silva. Já no pronto-socorro da Casa de Saúde, foram 22 consultas não urgentes, 20 urgências e uma emergência, totalizando 43 atendimentos nas últimas 24 horas.
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29: Destacando agora os nascimentos das últimas 24 horas, a gente teve Caliandra Maurer Bagatini por parto cesárea, teve uma menina de 3,275 quilos e ela é de Fontoura Xavier.
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3: 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Destaques para os atendimentos do SAMU de Soledade.
29: Também destacamos os atendimentos do Serviço de Atendimento.

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1: Muito bem, você que está nos acompanhando aqui na Torre de Cristal, retornamos na nossa programação agora para trazer os destaques do nosso Agenda Cristal com os eventos da nossa comunidade. E nesta quarta-feira já está acontecendo em Soledade mais uma edição da Feira na Praça, trazendo o melhor do artesanato e dos produtos coloniais de Soledade e da região. Lembrando que a Feira na Praça acontece junto ao Largo da Matriz, das 8 horas da manhã até às 5 horas da tarde, sem fechar ao meio-dia. Além disso, também nessa quarta haverá o lançamento da campanha Soledade é Mais, promovido pela CDL Soledade. O lançamento deve acontecer a partir das 19 horas na sede da CDL. Já amanhã, quinta-feira, acontece mais uma edição do projeto Ecopila, junto ao palco Jesus Marudim, no Largo da Matriz, aqui no Centro de Soledade. Lembrando que o projeto Ecopila é aquela oportunidade para você trazer todos aqueles materiais que podem ser reciclados e trocar pela moeda social que pode ser utilizada no comércio parceiro aqui em Soledade. O Ecopila tem início às 7h30 da manhã e segue até às 11h30. Também te convido para fazer a compra dos ingressos para a Noite da Brilhantina, já tradicional aqui em Soledade. E já está no segundo lote, hein? Então você corre para garantir o seu ingresso também. Lembrando que a Noite da Brilhantina será no dia 11 de julho no Clube Comercial de Soledade. Para você que tem interesse e quer fazer a compra dos seus ingressos, entre em contato com a Secretaria do Clube e tenha todas as informações. E antes de finalizarmos o nosso Agenda Cristal, a comunidade de Posse Godói convida todos para a sua tradicional festa do colono e do motorista, que acontece nesse domingo 5 de julho. A programação será a seguinte: às 9h30 tem saída da Igreja Matriz de Mormaço em procissão motorizada até o Capitel de São Cristóvão junto ao posto Cotrisoja para a bênção de veículos. Às 11h será celebrada a missa festiva na Capela Nossa Senhora das Graças. Ao meio-dia, churrascada. Às 14h tem reunião dançante. Participe e prestigie esse grande evento da comunidade. Encerramos por aqui o nosso Agenda Cristal na manhã desta quarta-feira, com as informações para a tua Rádio Cristal, Kathleen Gox.
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2: 9h46, muito bom saber que você está conosco, já tem a participação dos ouvintes. É, gente, faltam 10 dias aí para a Noite da Brilhantina, em mais uma edição no Clube Comercial, dia 11 de julho, no Clube Comercial de Soledade. Contagem regressiva, 10 dias, não comprou seu ingresso, não comprou sua mesa, lá na portaria do Clube Comercial. Já tem o Espaço Cristal na sua casa, mais uma entrevista especial.
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2: 9:49.
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4: 15 graus.
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13: Bom dia, Paulinho. Bom dia, ouvintes da tua Rádio Cristal. Nós estamos aqui na BR-386, onde o nosso convidado de hoje do Cristal na Sua Casa tem o comércio dele, tem a residência dele também. Ele reside um pouco na cidade, um pouco aqui, porque ele tem uma história nesse local. Mas nós vamos conversar com o Tony Pessato, porque, Tony, me conta, como é que começou a tua história para vir para a Soledade? Seja bem-vindo à Rádio Cristal.
14: Como o Jó chegou hoje, meio de surpresa para mim aí. Mas ele quer saber da minha vinda para a Soledade. Ele falou que para mim falar pro público que está ouvindo. Faz 40 anos que eu vim para cá. Vim para cá quando tinha 20 anos e coloquei uma revenda de peças. Vendia peças automotivas, de linha geral. Depois de 5 anos que eu estava aqui. Meu pai e minha mãe vieram para cá também. Vieram morar aqui em Soledade. Aí foi colocada uma oficina para carros leves e pesados. Nós trabalhamos 15 anos com a oficina. E depois eu resolvi abrir uma revenda de carros. Como estava difícil de encontrar mecânico, pessoas para trabalhar, eu acabei colocando só a revenda. Aí eu trabalhei sozinho, porque meu pai parou de trabalhar por causa da idade. Parou de trabalhar na mecânica, mas ele continuou. Ele nunca parou de trabalhar, de exercer a profissão de mecânico. Ele fazia os tratores dele para vender, fazia caminhões. Isso ele continuou fazendo ainda.
13: Tony, para a gente falar para os nossos ouvintes, tem uma história aqui com esse local que nós estamos na BR-386. Quem não sabe, você chega em Soledade que tem o comércio do Tony Pessato, porque seu pai teve a loja aqui, você tem a sua loja aqui e agora muito feliz com essa passagem que abriu para cá.
14: Essa passagem me deixou numa situação bem delicada. Foi 2 anos e meio que eles vieram com as máquinas e cortaram uma árvore que eu tinha na frente. Eles disseram, nós vamos começar daqui a fazer a duplicação. Eu achei que isso seria rápido para fazer, mas eu fiquei sabendo que logo que eles abriram, tiraram todo o aterro na frente, abriram tudo, não tinha mais como chegar aqui, mas eu disse, eles vão continuar, vão aprontar. Aí houve um processo, as pessoas têm direito também de entrar, todo mundo acha que está no direito e reclama que não quer que faça. E aí esse processo que tinha logo na frente aqui da loja, ele impediu que eles continuassem a obra. Daí eles foram para frente, aí eu fiquei totalmente trancado, que não tinha como fazer, não tinha os clientes, não tinham como chegar, os amigos até para me visitar não tinham como chegar, aí eu fiquei totalmente isolado. Aí eu resolvi alugar, eu disse, vou alugar metade, pelo menos eu tenho um ganho a mais. Só que a pessoa ficou, ela te fez um contrato para 5 anos, e com 5 meses ela acabou, disse, Tony, eu não tenho como trabalhar aqui. Tu tá vendo, não tem como os clientes chegarem. Ficou totalmente assim, não tinha. Quando chovia, os caminhões que entravam para trazer as pedras acabavam atolando aqui na frente. Chegou um cliente da China, aí o cara veio de carro ali também não conseguiu chegar. Ele disse, Tony, não tem como. Daí ele me entregou a peça. E aí eu fiquei esperando que aprontasse. Agora, essa semana, abriram o túnel aí, depois de 2 anos e meio. Mas isso ficou, agora ficou bom. Depois de tudo que foi passado, ficou, hoje de meio-dia eu estava aqui olhando. O movimento que passa aqui nesse túnel foi uma coisa assim, até achei muito perigoso. Não sei se não tem que ser colocado uma sinaleira. Embora depois que a 386 começar a passar por cima, vai diminuir bastante o movimento aqui também, né?
13: Tony, mas deixa a gente situar para os nossos ouvintes, quanto tempo está nesse local que a gente está?
14: 40 anos. 40 anos aqui que eu vim de Arvorezinha, sou natural de Arvorezinha. Nós tínhamos oficina em Arvorezinha, daí eu vim antes só com a casa de peças. Aí depois o pai veio também com a mecânica junto.
13: E o que é falar desse processo de 2 anos e meio para ti?
14: É assim, sabe que é uma coisa até meio delicada para mim falar, porque eu sofri bastante, porque o meu comércio assim ficou totalmente isolado, porque eu vendia, colocava caminhão na vitrine, eu vendia muito para a estrada, só que a estrada não tinha como parar, não tinha mais acesso para chegar. Aí eu colocava caminhão, não tinha mais frente aqui, colocava caminhões para vender, tratores para vender, até os carros para vender. Eu vendia para o pessoal que estava passando de viagem, que enxergava, e acabava parando, e vinha ver, pelo menos para ver o preço, para ver, e depois a gente entrava em negociações. E eu terminou todo esse comércio. Por isso eu até estou começando agora novamente, e aí até estou vendo outras coisas para colocar junto aqui, porque mudou totalmente o que eu fazia para o que eu vou ter que fazer agora.
13: É tempo de renovação.
14: É, renovação. Vou ter que mudar. Totalmente não, mas algumas coisas têm que ser mudadas.
13: Tony Pessato, se tu pudesse descrever em uma palavra, qual seria?
14: Como ficou agora?
13: Não, você.
14: Batalhador.
13: Tá certo, gente. Esse foi o Cristal na sua casa, terminando desse jeito poético aí com o Tony Pessato. E a qualquer momento eu posso bater na sua casa, viu? Cristal na sua casa. Vou devolver para ti, Paulinho.
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10: 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Grande Tony Pessato, nosso amigo, ouvinte, inclusive, da tua Rádio Cristal. Homem que veio lá de Arvorezinha e atuou muito no futebol como goleiro de futsal. 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Na sequência, a notícia da hora. E já já você vai saber dos novos profissionais integrados à tua Rádio Cristal.

0: 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A Polícia Federal deflagrou na manhã desta quarta-feira a terceira fase da Operação Rent Car, chamada de Galho Fraco 2, com o objetivo de aprofundar as investigações sobre um suposto esquema de desvio de recursos públicos vindos de cotas parlamentares. A operação mira pessoas ligadas ao deputado federal Sóstenes Cavalcante, líder do PL na Câmara dos Deputados. Segundo informações, o parlamentar não está entre os alvos desta quarta, mas já foi em uma etapa anterior da investigação. Sóstenes Cavalcante afirma não ter tomado conhecimento da decisão. Assim que souber, vou me manifestar, como sempre fez, disse o parlamentar. Tudo parece impossível até que seja feito. 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Um incêndio de grandes proporções em um prédio residencial na cidade de Antuérpia, na Bélgica, deixou várias pessoas mortas e feridas nessa quarta-feira, segundo a polícia local. Há ao menos 6 mortos, segundo a TV pública belga VRT News. A polícia afirmou em seu site que os bombeiros foram chamados pouco antes das 5 horas da manhã, no horário de Brasília, para combater um incêndio de grandes proporções iniciados no térreo de um prédio residencial de 10 andares na região de Linkrover, no bairro noroeste da cidade. Havia muita fumaça saindo do prédio, que abriga 200 pessoas, e uma grande operação conjunta entre bombeiros e policiais foi mobilizada para combater as chamas e para os trabalhos de resgate, segundo a polícia. O edifício foi evacuado. 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
4: Dez horas, 7 minutos, temperatura em 15 graus. Você está no programa Temática, que agora atualiza as informações agrícolas aqui no programa.
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4: Vamos saber então as cotações dos produtos agrícolas, os preços praticados pela Cotrijal na manhã desta quarta-feira até o meio-dia. Soja R$ 117,00, milho R$ 58,00 e o trigo PH 78 a 100 a R$ 70,00. Vamos repetir? Soja R$ 117,00, milho R$ 58,00 e o trigo PH 78 a 100 a R$ 70,00. Mais informações você terá a 13h do programa da Cotrijal, aqui na tua Rádio Cristal. Lembrando que esses preços são praticados até o meio-dia desta quarta-feira.
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4: 10 e 9. Em seguida, estaremos aqui com os novos profissionais que estarão atuando na Fundação Educativa Cristal de Comunicações, apresentando aí para a nossa comunidade, para os nossos ouvintes que nos acompanham. Mas agora o destaque é para o clima.
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4: Vamos dar destaque aí com o Paulo Henrique Pinheiro sobre a questão climática, as informações. Alô, PH, quais são as informações?
7: Muito bom dia, Soledade, toda a região, falando aqui do alto da Serra do Botucaraí. Tempo relativamente agradável, né? Temperaturas agora na faixa de 11 a 13 graus, 12 graus, 13 graus, 14, né? Temperatura muito amena neste amanhecer. Pessoal, presta atenção no seguinte, que nós temos monitorado aí muitas tempestades no Paraná, Santa Catarina, granizo por tudo que é canto. Tá uma coisa fora do comum, gente, fora da curva, né? Vou dizer para vocês, é muita alimentação da umidade vem da Amazônia, tem uma massa gigantesca de ar frio na Argentina, a massa de ar polar, embora ela vai ficar, ela não vai avançar com toda a força para nós aqui no Rio Grande do Sul, mas mesmo assim vai fazer muito frio. E ela fica mais bloqueada lá no sul e ela fica batendo de frente com essa massa mais úmida e quente que tá no centro do Brasil. Então, isso provoca essa frente semi-estacionária. Ela fica em cima aqui da região, agora, no Paraná, um pouquinho para Santa Catarina e aí, também para o norte do Rio Grande do Sul. Período para chuva para nós, ela segurou um pouquinho, esse bloqueio segurou. É, deu pouca chuva ontem, né? Chuvisco. E aí, para hoje, vai aumentar o risco de chuvas temporais aqui em Soledade, região, nas cidades vizinhas. Quanto mais em direção ao norte, aumenta o risco, tá? Maior o risco de temporais e granizo, inclusive, mas também vai ter chance de granizo aqui na Serra do Botucaraí, no Centro Serra, no Alto Vale do Taquari, no Alto Jacuí, no Planalto Médio, essa faixa aí entre Erechim e Tapejara, Lagoa Vermelha, isso aí vai ser bem complicado aí até a próxima noite, também durante a madrugada da quinta-feira, tá? Então, preste atenção, não tem como saber exatamente a cidade com antecipação, tantas horas, né? Mas no monitoramento no tempo real eu consigo identificar a nuvem para onde ela está indo e o que ela está provocando. Olha o tempo, então, para hoje. Para nós aqui, a chuva, os modelos indicando, pode variar um pouquinho a chegada, tá, gente? A partir do final da manhã, início da tarde, já pode ter chuva por aqui, na região, né? Trovoadas, algum granizo, pode, tá? Chuvas variáveis, volumes bem variáveis de chuva até a quinta-feira, de 20 a 50 milímetros, né, em média. Pode variar muito isso aí, tá, gente? Não existe chuva igual. E o frio chegando, já ela está atrasando a chegada do frio, mas vai chegar. A partir da noite refresca, cai a temperatura, cai muita temperatura. Sensação térmica na quinta-feira abaixo de zero e temperaturas reais abaixo de zero aí com melhora. Na quinta, chuvisco com umidade. Umidade, chuvisco e vento e sensação de congelamento aí na quinta-feira, muito frio. E amanhecer de sexta, temperaturas perto de zero negativos, de 0 a 3 negativos. É o que os modelos estão indicando, de 0 a 3 negativos do amanhecer de sexta-feira e também perto de zero aí no amanhecer de sábado. E chance de geada, principalmente na sexta-feira. No sábado também alguma chance de geada. Por aqui vai depender da cobertura de nuvens e também do vento, né, gente? E a tendência de voltar alguma pancadinha de chuva no domingo para segunda-feira. Essa é a tendência do tempo e da temperatura, né? O acumulado de chuva do mês de junho só represando de 150 a 170 milímetros. Ficou dentro da média esperada histórica para o mês de junho. Julho deve ter chuva acima da média. Os efeitos já do El Niño. Então, estejamos atentos aí aos temporais entre hoje e amanhã, de madrugada e de manhã. Grande abraço e bom dia.
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4: Ok, obrigado, Paulo Henrique Pinheiro, observador meteorológico, com essas informações. Agora, 10 horas 14 minutos.
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9: Bom dia, Paulinho Paz. Bom dia, ouvintes. Aqui estamos mais uma vez, né, para levar, como sempre, aquele momento de reflexão, aquele instante de fé, para termos um dia melhor. Meu amigo, minha amiga, tenha fé no futuro. Acredite no futuro. É de natureza da planta crescer e da natureza da água limpar. Em você, a esperança existe para elevá-lo e para alegrar o coração. O bem para beneficiar, o progresso para dar sentido à vida e a felicidade para unir-se a Deus. Faça o bem e tenha consigo a esperança, a paz, o progresso e a felicidade. Repito, faça o bem e tenha consigo a esperança, a paz, o progresso, a felicidade. Você age conforme a sua natureza profunda. Ao se considerar com qualidades, possibilidades de perfeição, capacidade de se corrigir e de ser cada vez mais feliz, assim você será. Só a felicidade verdadeira é que custa sacrifícios. Sem sacrifícios não se chega jamais a ela. Portanto, tenha fé no futuro e acredite na vida, na sua força, no seu poder mental e espiritual. E vá em frente, porque atrás vem gente. Pequenos momentos de realização, de felicidade para você na manhã. Cláudio Schmidt com a mensagem do dia.
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4: h 17, fique ligado. Em seguida, novidades aqui na tua Rádio Cristal. Você acompanha o programa Temática.
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4: 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O Sindicato dos Trabalhadores Rurais de Soledade e Mormaço, juntamente com a comunidade de Santa Terezinha, convidam para a tradicional festa do Colônia Motorista. 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É a festa da comunidade de Santa Terezinha, a festa do Colono e Motorista na comunidade de Santa Terezinha. Realização: Sindicato dos Trabalhadores Rurais de Soledade e Mormaço e comunidade de Santa Terezinha.
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19: 10 horas e 23 minutos.
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21: 16 graus.
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4: 10h26, temperatura em 16 graus. Já entrevista especial com a vereadora Patrícia Rodrigues, do município de Mormaço. Mas agora nós queremos trazer novidades aqui na nossa programação de rádio jornalismo.
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4: 10h27, Frei Eudes Ângelo Capelari está aqui. Quando o Frei está aqui é para algo positivo na nossa comunidade, especialmente na Fundação Educativa Cristal de Comunicações, que tem a honra de apresentar novos profissionais que passam a trabalhar na Fundação Educativa Cristal de Comunicações. E quando eu me refiro à Fundação, é tua Rádio Cristal e mais nova, Frei Eudes. Bom dia.
5: Bom dia Paulinho, bom dia a todos os ouvintes da Rádio Cristal. Eu espero ser sempre portador de boas notícias. A vida precisa tanto de boas e belas notícias. Mas é uma alegria grande para nós, como rádio, como comunicadores, como comunicação, né? Darmos oportunidade às pessoas que desejam trabalhar e têm amor pelo rádio, têm amor pela comunicação e principalmente pela boa comunicação. A gente sabe que, como comunicador, nem sempre a gente coloca belas notícias. Por quê? Porque a comunicação espelha um pouquinho a nossa realidade. E nós vivemos num mundo de belezas e encantos maravilhosos, mas também tem limitações, tem fragilidades, tem erros. E isso tudo, para quem está vivendo, é importante que a gente tenha bem presente. Então, nós temos a alegria hoje de apresentar aqui, já está trabalhando, o Cláudio. Depois o Cláudio vai falar de onde é que veio, para onde é que vai. Que... né? E é interessante. Seja muito bem-vindo, tá, Cláudio? Deus abençoe. Deus abençoe muito a tua vinda aqui. Esperamos muito de ti também, na tua bela comunicação. Né? E eu já faço uma geral, então, apresentando e depois...
4: Eu converso com eles.
5: Converso com eles. E está de volta também o João, o grande João. Né? Ele fez umas turnê por aí e retorna à boa casa, a casa paterna, né? João. E nós temos também, que está começando, está estreando, como aprendiz aqui na nossa rádio, o Guilherme. Guilherme, um menino estudioso, trabalhador, né? Está aqui conosco. E esperamos que aquilo que nós damos como oportunidade ajude a crescerem na vida, abram caminhos e sejam muito felizes. Eu acho que a melhor coisa de um ser humano é ele trabalhar, se sentindo bem onde que ele está trabalhando, produzindo muito e ser feliz. Né? Não é só ganhar dinheiro, a vida não é só ganhar dinheiro, que também precisa. Também precisa, é necessário e fundamental. Até hoje ninguém me falou como é que vive sem ganhar dinheiro. Então é importante. Né? E estão ganhando dinheiro de uma forma honesta, brilhante, bonita. Assim nós esperamos de todos e de cada um. Bem-vindos a todos. Né? Que Deus abençoe muito.
4: Bom, o Frei faz a apresentação então de três novos profissionais que passam a se juntar então de forma oficial a partir desta quarta-feira na nossa emissora. E eles estarão trabalhando tanto na Cristal como na Mais Nova. Eu começo com ele que está de volta e que esteve aqui né, conversando conosco, solicitando para que ele pudesse retornar e desempenhar as suas atividades. Seja bem-vindo, João Gabriel Nunes.
6: Bom dia, Paulinho. Bom dia, Frei. Bom dia, meus colegas. Como é que diz? Na terceira dá pra pedir música já?
4: Dá pra pedir música
6: no Fantástico. É isso aí, gente. Estamos de volta em casa. Como o Frei muito bem colocou, essa turnê aí. Passamos por outros dois veículos de imprensa. Mas voltar pra casa sempre tem um gostinho melhor, né? A gente tá em casa, tá fazendo o que gosta. Eu brinco que eu saí da Cristal, mas a Cristal nunca saiu de mim, então sempre estava acompanhando, sempre estava participando. Tava com uma saudade imensa do domingo. Quero já deixar aqui um abraço a todo mundo que participou domingo passado. Inclusive, Paulinho, teve gente que me fez chorar aí, lendo mensagem. Então, tô muito feliz de estar de volta, muito alegre. E já vou deixar aqui, se você tem alguma reportagem que era que fazer, já me chama no Face, me chama no Insta, que a gente tá maluquinho para fazer novas ideias, para trazer novos olhares. E, é claro, trazer para a nossa comunidade o que eles merecem, que é notícia de qualidade, credibilidade e informação.
4: É, o João que terá um trabalho importante em diversas áreas. Hoje o profissional ele é polivalente, como é o caso do João Gabriel, que estará atuando em várias áreas, segurança, notícia, textos, redes sociais, inclusive não só na Cristal, mas também na Mais Nova.
6: É, já dá para dizer que o rolê vai voltar?
4: Também.
6: Então, ó, já se prepara, pessoal, que nós vamos fazer quadros novos nas redes sociais, vamos ter muita interação, vamos abrir caixinha de perguntas. Então, assim, pessoal, se prepara, tá começando uma nova fase aí comigo. Então, essa nova fase é Junta Cristal, Junta Mais Nova, e eu quero a tua participação. Tu que tá ouvindo o rádio nesse momento, é 992-22-9878 para tu já programar tua música, tua participação. A gente quer você junto com a gente.
4: Tá aí. Seja bem-vindo, mais uma vez, o João Gabriel.
6: Obrigado.
4: É, começa a sua caminhada na comunicação o Guilherme Sota, Guilherme Mota, né? É, explica o teu nome todo completo aí, Guilherme, para os ouvintes que estão nos acompanhando aí através da tua Rádio Cristal. Bom dia.
1: Bom dia, Paulinho. Bom dia, Frei. Bom dia, colegas. Bom dia, ouvintes da Rádio Cristal. Muito prazer, sou Guilherme Coyato Mota, vim de Esteio, tenho 18 anos, atualmente estou cursando o terceiro ano do ensino médio. Estou ingressando aqui na rádio como jovem aprendiz e trabalharei na área de marketing e design digital ao lado do Ian, nosso outro estagiário aqui.
4: E praticamente em todas as funções aí, com redes sociais, né, ajudando também em algumas transmissões, adquirindo uma nova experiência na sua vida. Dá para se dizer assim que tudo será uma novidade nessa sua jornada, Guilherme?
1: Ah, com certeza. Eu ingressei aqui principalmente para adquirir experiência para o mercado profissional e espero agregar bastante aqui. Fazendo boas entrevistas, boas lives, boas gravações, boas postagens, enfim.
4: Motivado com essa oportunidade?
1: Demais, muito feliz.
4: Tem gostado do ambiente nos primeiros dias?
1: Muito, muito. O pessoal aqui é muito acolhedor, muito show.
4: É receptivo?
1: Sim, demais.
4: É, e o Guilherme que estuda aí na Escola Maurício Cardoso?
1: Isso aí. Comecei esse ano, né? Tô aqui em Soledade há 2 meses, vai fechar 3 daqui a alguns dias, mas já tô conseguindo me acostumar aqui com a cidade, com o pessoal. Aqui o pessoal é muito show.
4: Uma grande oportunidade que você tem de entrar na comunicação e Sim. evoluir e crescer.
1: Sim, é uma experiência totalmente nova, vai ser muito show.
4: Tá feliz com essa oportunidade?
1: Muito.
4: É só crescer agora.
1: Uhum.
4: Grande Guilherme, o Guilherme que fará então esse trabalho juntamente com o Ian, que é outro nosso jovem aprendiz, de bastidores, de redes sociais, de entrevistas também, que ele poderá fazer. E tudo tem o seu começo, né, Frei? É o caso do Guilherme Mota que vem aí. Mas quem também estará conosco e já está conosco, este é o mais experiente do rádio, tem sangue no rádio. Cláudio Fly, que bom tê-lo aqui conosco. O namoro foi de longo tempo, né, Cláudio?
7: Eu espero que surta um casamento duradouro agora, né,
4: É verdade.
7: Paulinho? É um prazer grande, Paulinho. Olha a recepção aqui, eu quero já dizer em primeira mão aí do Frei, dos demais colegas, a tua, do Márcio Dez aí também. Eu comparo como se fosse uma massagem no coração, né? É tão bom quando a gente chega num espaço diferente, num local diferente... E é bem recepcionado. Então, quando a gente é bem recepcionado, já se começa bem, né, o processo todo. Então, é motivo de alegria, de satisfação estar na rede aqui, trabalhando, né, a partir de hoje. Eu espero que eu que vim um pouco de tão longe, né, de Ita, aqui na fronteira oeste, fica aproximadamente aí 474 quilômetros, né, bastante longe. E havia já estado aqui em Soledade por conta de trabalho, feito jogos... Também trabalhei aqui pela região e já conheci um pouco, mas não conhecia o calor do soledadense, né? E a gente já percebe nesse primeiro momento que realmente são pessoas, né, trabalhadoras, pessoas de bom coração, pessoas que querem o progresso da família, do dia a dia. Então, eu acredito que já estou me sentindo como se estivesse num cômodo da minha casa, né? Então, agradeço de coração aí pela recepção e também pela oportunidade que vocês estão me dando de vir, apesar de ter um bom tempo já no rádio e ter trilhado outras emissoras, mas eu vim aqui com a concepção de aprender, né? Porque aprender a gente não ocupa espaço e a vida é um aprendizado. E o exemplo está aqui, ó. Nós temos três gerações aqui, né, Frei? O João, que é um garoto que está já um bom tempo no rádio, e esse jovem aí que também vai nos ensinar muito, porque hoje o rádio, ele cresceu, a ferramenta chegou, e hoje o rádio também virou imagem, e nós precisamos desse mundo digital, a exemplo desse jovem que está aí para somar junto à emissora e os demais.
4: Quantos anos de rádio, Cláudio?
7: Agora, em setembro, nós vamos fazer 32 anos, com 54 anos de idade. E graças a Deus eu peguei todo o processo do rádio, eu acredito, é meu contemporâneo, não vamos esconder idade aqui, né?
4: Claro.
7: É meu contemporâneo. Então eu acredito que já pegou a época do rolo ali, do Acai.
4: Cartucho.
7: Cartucho, depois passou para o deck,
4: para o CD. Desde o vinil.
7: Fita cassete.
4: Tudo.
7: Tudo, né?
4: Lembra aquele gravador grande que tinha fita cassete, que a gente apertava e muitas vezes não conseguia apertar para gravar?
7: Exato. Então, hoje, né, nós temos, assim, num mundo digital, uma outra era. Então, para nós que somos contemporâneos daquela época, nós precisamos desses jovens aí, para nós também auxiliar, para que a gente possa apresentar um bom trabalho, né?
4: E
7: o rádio é engrenagem.
4: É engrenagem. E o Cláudio terá um papel importante também em todas as áreas. Fale um pouco aí das suas características e suas qualidades, Cláudio.
7: Pois é, como nós conversamos, né? Eu, na época, comecei, trilhei como operador, depois passei também a fazer reportagens. Atualmente, eu estava fazendo programa como âncora, um bom tempo, narração de futebol, né, que foi o que realmente me impulsionou para o rádio, né, inclusive para as outras emissoras. O meu cartão postal sempre foi a narração. Mas hoje a gente veio aqui para começar, né, um novo trabalho, uma nova proposta dentro do que for nos oferecido através da emissora. A gente está aqui para dar uma resposta imediata, uma contribuição para a comunidade através da comunicação. Também a gente faz programa jovem, programa musical, né, programa gaúcho, tem um pouco de tudo, ou seja, hoje o rádio necessita disso, né, você precisa ser eclético, ao contrário fica complicado, né, e até mesmo para galgar aí sucesso na comunicação.
4: Então, teremos profissionais que estarão trabalhando...
7: Reportagem também, vamos fazer uma reportagem, tudo, né?
4: E todos terão a missão de trabalhar em diversas funções e o rádio modernizou muito, né, Cláudio?
7: Mudou bastante.
4: O profissional hoje precisa ser polivalente, claro. E atuar em várias áreas, desde o digital, desde a questão tecnológica até o rádio mais tradicional. E é por isso que a gente mesclou, né, Frei? Como o Cláudio Flying coloca, três gerações diferentes, a do Guilherme, a do João Gabriel e a do Cláudio. São gerações diferentes e que acabam fazendo com que exista uma união de trabalho.
5: Os nossos ouvintes são exigentes e os nossos ouvintes também são de todas as idades. Então, nós temos pessoal ali para atender a todas as idades. E como a nossa sociedade hoje, ela é uma chamada sociedade líquida, como diz um escritor polonês, né? Então, a gente precisa sempre ir se adaptando. Então, o exemplo do Cláudio, que estava falando, tá, eu também peguei esse tempo aí, eu já sou velho aqui, né? Eu andei para fora e depois voltei, né? Também peguei isso tudo, esse negócio de cartucho, essas coisas aí que enroscar, era uma tristeza às vezes trabalhar com aquilo, mas era aquilo que a gente tinha. Exato. E era a época, né?
7: Exato.
5: Então, acho que tudo vai evoluindo e viver é a gente evoluir. É não se entregar. E por isso eu fico contente e feliz ouvir os três ali falando, né, que nós viemos para somar, nós viemos para servir, nós viemos para ajudar o nosso povo a ouvir um rádio de qualidade e um rádio que tu liga e não desliga mais. Isso que é importante também para nós, né? Vontade, esse desejo de estar servindo e de estar qualificando também o nosso ouvinte.
4: E a responsabilidade, Cláudio, João Gabriel e Guilherme, que nós temos é muito grande. Nós temos uma pesquisa feita pela Fundação Educativa Cristal de Comunicações, que todos os veículos da rede fizeram e demonstram a responsabilidade. A audiência da tua Rádio Cristal é absoluta. A grande audiência comprovada por pesquisa. Nós temos pesquisa contratada, feita, não para saber somente da audiência, mas o que o ouvinte quer. O ouvinte gosta da programação, ele tem aceitação da programação, porque nós queremos fazer uma programação que o ouvinte possa gostar, possa ligar o rádio e dizer: aqui eu quero ficar porque eu gosto da programação. Nós temos uma pesquisa feita que tem todo o diagnóstico feito em relação à programação de mídias locais, que dão o parâmetro para que a gente possa seguir nesta caminhada. Então, eu quero aqui reforçar o que a gente busca diariamente, que é a qualidade no conteúdo, o dinamismo na programação, e a gente procura fazer isso diariamente com os nossos profissionais. Agradecendo a todos aqueles que ao longo dos anos, dos 74, 75 anos, se dedicaram. Agora este é o momento que vocês estão chegando para fazer com que essa programação possa ser mantida com qualidade, com conteúdo para a nossa programação, no jornalismo, no entretenimento, no esporte, na música, na parte evangélica também. Então, nosso compromisso é cada vez mais seguir trabalhando, prestando serviço à comunidade diante da grande audiência. Repito, nós temos uma pesquisa que comprova a audiência absoluta, muito grande. E, aliás, Frei, vamos revelar aqui que a tua Rádio Cristal e a Mais Nova FM são as emissoras do grupo com maior audiência em percentuais de audiência. Então, nós tivemos a reunião em Caxias que demonstrou isso e que foi apresentado pelos representantes aí da pesquisa. A maior audiência de todo o grupo é da Fundação Educativa Cristal de Comunicações, aí compreende a tua Rádio Cristal e também a Mais Nova. Sucesso nesta caminhada, estamos juntos, vamos trabalhar aí buscando sempre fazer o melhor serviço para a nossa comunidade. Obrigado, Cláudio Flein, João Gabriel, Guilherme Mota, que estão aqui se somando à equipe de jornalismo, de música, de entretenimento, de evangelização da tua Rádio Cristal, e que também estarão aí na Mais Nova FM. Agora, 10 horas 43 minutos, temperatura em 16 graus.
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0: 14 minutos, temperatura em 16 graus. É o programa Temática que você acompanha. Em seguida tem a entrevista com a vereadora Patrícia Rodrigues do município de Borbaço. 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
1: E aí o destaque é para a Câmara de Vereadores de Mormaço. Estamos aqui recebendo no estúdio a vereadora Patrícia Rodrigues, da bancada do MDB, para que possamos falar de mais uma sessão realizada, os assuntos, o trabalho em prol da comunidade mormacense. Vereadora, bom dia.
2: Bom dia, Paulinho. Bom dia quem nos escuta da nossa Rádio Cristal, pessoal de Soledade, Mormaço, região. Muito bom estar aqui. Estava escutando a tua entrevista anterior. Meus parabéns a vocês que têm essa grande audiência. E a gente sabe, nós que somos do interior, toda casa de manhã está ligado o rádio. De tarde eu não sei, mas de manhã lá em casa tá. Mas, enfim, parabéns para vocês. Continue com esse bom trabalho.
1: Obrigado, Patrícia. A gente sabe que essa relação é com a comunidade e nada melhor do que ouvir, como no seu caso, essa manifestação, porque comprova aquilo que a gente já sabe. Sim. Da audiência qualificada da tua Rádio Cristal. Mas mais uma sessão realizada aí na Câmara de Vereadores do Mormaço?
2: Sim, ontem às 18h30 tivemos a nossa sessão. Como você sabe, sempre tem os assuntos rotineiros, né? Que é pedir uma arrumação disso, daquilo, que a gente sabe que cada secretaria tem a sua função, mas as pessoas, quando precisam de alguma coisa, o primeiro a ser pedido é o vereador. E o vereador tem a obrigação de fazer essas coisas, mas a obrigação maior do vereador é ir atrás de recursos. Que a gente também, nós vereadores de Mormaço, também não deixamos de lado. Acho que todos os vereadores de todos os municípios correm sempre atrás de recursos, que é o que complementa o orçamento das prefeituras, que você sabe que está cada vez mais apertado, mais difícil, porque a situação financeira é complicada, tudo aumenta de valor e o orçamento não muda muito, né? Então, como conseguir mais coisas? Através de emendas impositivas, através do prefeito correr atrás dos seus deputados, dos vereadores correr atrás. A gente sabe, que às vezes a gente até discute, mas por que ser assim? Se o recurso é do povo, o dinheiro é dos impostos, por que está o orçamento na mão de deputados? Porque nós estamos no Brasil, porque é política. Porque praticamente 95% do orçamento extra que vem para os municípios está na mão dos deputados, na cota desse, na cota daquele, dos deputados, senadores, enfim. É uma forma que eu não acho correta, mas quem não se adequar a essa forma, o município perde o recurso, né? Então, todos nós sempre temos que estar atrás. E até aproveitando falar nisso, né? Como você sabe, o nosso deputado Biol, que a vida inteira permaneceu na política, nós, desde que existe Mormaço, a gente apoiou ele. Ele não vai mais ser candidato, então não estou fazendo campanha política. Mas nesse último mandato dele, ele conseguiu da cota dele 10 casas para o Mormaço. E até falei com a dona Sônia antes, que é a secretária da Habitação, que essas casas, que primeiramente o recurso não foi empenhado ainda, que é pelo governo federal, né? Mas está tudo certo para ser empenhado. Então acredito que vai se confirmar. E primeiramente vai ser feito 5 casas. Posteriormente, depois que essas estiverem quase finalizadas, vem mais 5. E os requisitos vai ser quem se enquadrar no programa Minha Casa Minha Vida. Tem que estar escrito lá no CRAS, no caso, passar pelo Conselho da Habitação, que até na próxima sessão a gente vai ter uma reunião com o Conselho da Habitação, e também passar pelos critérios da Caixa, né? Então, a dona Sônia disse que vai ser colocado, a princípio vai ser 5 contemplados de início, mas vai ter que ter os suplentes das vagas, porque se caso precisar, porque ninguém sabe se a pessoa vai passar em todos os critérios, né, na Caixa, porque depois que passar no Mormaço, tudo bem. E esse conselho, com certeza, tanto da Habitação, vai fazer o melhor possível, porque você sabe, um recurso que vem para beneficiar uma pessoa, muita gente vai estar inscrito. E a gente espera que seja feito da forma mais justa possível, que seja, inclusive vamos ter essa reunião, mas não cabe aos vereadores escolher. Quem escolhe é o Conselho da Habitação.
1: Diminuindo o déficit habitacional existente no Mormaço.
2: Sim, com certeza. 10 casas ajuda bastante, né? E a Prefeitura também, a Secretaria da Habitação, que nem no ano anterior, a gente colocou uma emenda impositiva para a Habitação, que esses recursos estão sendo aplicados, não vou dizer todo, que já foi todo aplicado, mas está sendo ajudado uma reforma de um telhado, uma reforma disso também, de acordo com os critérios lá do Conselho. E Com certeza, as pessoas que precisam, não todas, eu não vou dizer que foram todas ajudadas, mas, da medida do possível, vão sendo ajudadas, e é isso que tem que ser fazer, né? Lutar, correr atrás, sempre de coisas para o município e para a população.
1: Já que estamos falando de recursos, e a questão das emendas impositivas, qual a situação? Já houve destinação aí para aquelas entidades contempladas pelos vereadores?
2: Até ontem, após a sessão, a gente conversou com o presidente Laís, com os demais vereadores ali, e nós já está na hora de nós fazer outra emenda impositiva, né? E a emenda impositiva para ser efetivada esse ano ainda não foi começada. Até antes aqui eu liguei para a secretária Sônia da Educação, ela falou que está sendo feito o projeto, porque a emenda impositiva é 2% da receita corrente líquida, né? Então, em nosso município, deu R$ 558 mil. Sendo obrigatório 50% para a saúde, porque não tem como, essa parte é obrigatória, e 50% nós vereadores destinamos para a educação, onde é para ser realizadas reformas na Escola Antônio de Godoy Bueno e na Escola José Rodrigues Cardoso. Segundo a secretária Sônia, o engenheiro da prefeitura está terminando os projetos e acredito que nos próximos meses se comece, né Paulinho? Os vereadores não vão exigir que a obra esteja pronta em 6 meses, porque a gente sabe que não vai estar se nem começou. Mas, pelo menos, que se comece e se empenhe esse valor que foi destinado, R$ 279 mil. E os demais, R$ 279, foram para a área da saúde, que é para a compra de triciclos, eu acho, e 174 mil também para a reforma lá da unidade de saúde de Posse Godoy, que eu acredito que esteja na mesma situação, em fase de projetos, para até o final do ano, pelo menos dar início às obras, para efetivar, que já estamos na hora de fazer outra emenda impositiva, e você sabe que é o único direito que o vereador tem de mandar é esse 2% da receita corrente líquida, né? E a gente não vai abrir mão desse direito, com certeza, né? E não é coisas que não são necessárias. São coisas, tanto antes de fazer a emenda impositiva, já é feito um estudo para onde colocar, onde é mais necessário, para o vereador não vai pedir uma coisa que não tem fundamento, né?
1: Existe um bom diálogo aí com o executivo,
2: claro,
1: também.
2: Claro, o diálogo com o executivo concordou plenamente nessas emendas, e a gente acredita que até o final do ano vai ser iniciado, porque sempre aconteceu assim, que nem em 2023, ali, quando eu era presidente da Câmara, a gente fez a emenda impositiva para a Casa Mortuária e para a TV agora, nesse ano que foi inaugurado. Mas você começou, você foi dado um passo, se iniciou. Então, às vezes, não é que o prefeito seja obrigado a concluir no ano, mas pelo menos começar no ano tem que ser começada, né?
1: Vereadora Patrícia, a Câmara de Vereadores também emitiu uma nota de apoio aos agricultores do projeto que está sendo discutido em Brasília, apoiando esse movimento importante, a necessidade da valorização e liberação de recursos para os produtores?
2: Como você sabe, nós aqui, o Rio Grande do Sul, foi extremamente atingido, tanto por enchentes como por secas, e nós, de Mormaço, Soledade, região, somos agricultores. Então, esse projeto de lei 5.122, de 2023, até eu estava olhando aqui, ele foi aprovado na Câmara dos Deputados ali em junho de 2026, daí o Senado aprovou o texto com alterações, né? Em junho, o Senado mandou de volta para o Congresso. E agora falta o Congresso aprovar, né? Então, a gente cobra nossos deputados, e essa moção é que façam, né, o mínimo para os agricultores, porque se depende de lei, depende de deputado, porque isso a gente pode fazer. Agora, o que depende de sol e de chuva, a gente não pode fazer uma moção para o São Pedro, mas a moção para os deputados a gente pode fazer. Você sabe que nós, vereadores, somos um grãozinho de areia na praia desse Brasil, né? Mas, se todo vereador ligar para o seu deputado e exigir que ele faça alguma coisa por nossos agricultores, com certeza eles vão apurar isso aí, que já está lá, é só eles aprovar.
1: É a pressão política que tem que acontecer.
2: É a pressão política que está, de nossa parte, está acontecendo. A gente fez a moção ontem, vai encaminhada, né? Cada um vai encaminhar para os seus deputados, para que seja feito o que a política pode ajudar os agricultores. Porque no momento que se o tempo não ajuda, alguém tem que ajudar, né? Nós, como somos extremamente agrícolas e a economia depende da agricultura, você sabe a situação que fica se não tiver apoio nenhum, né?
1: E aí o trabalho tem que ser feito. Vereador,
2: o trabalho tem que ser feito.
1: Obrigado pela presença. Mais alguma colocação?
2: Só agradeço esse espaço, então, e quando pode contar conosco sempre que precisar, e a gente, que o nosso povo também saiba que os vereadores estão sempre lutando por eles. Às vezes consegue na hora os pedidos, às vezes demora mais um pouquinho, mas o nosso trabalho é pelo povo sempre.
1: Obrigado a Patrícia Rodrigues, vereadora da bancada do MDB no município de Mormaço, trazendo a sua participação, o seu trabalho no Legislativo Mormacense, nesta entrevista que realizamos ao vivo no rádio e também pelas nossas redes sociais. 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Na sequência, notícia da hora.
3: 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O presidente do Senado, Davi Alcolumbre, se reúne nesta quarta-feira com parlamentares do governo e centrais sindicais para discutir a proposta de emenda à Constituição do fim da escala 6x1. O texto foi aprovado pela Câmara dos Deputados no final do mês de maio e espera por tramitação oficial no Senado Federal, que ainda não começou, antes de ser votado no plenário da Casa. Assim que o texto chegou à Casa, Alcolumbre justificou que o Senado não pode ser obrigado a carimbar a proposta sem ter um tempo adequado e razoável para análise. A reunião será na presidência do Senado, pouco antes da sessão de debates sobre o assunto agendado para acontecer no plenário da Casa. Alcolumbre deve, inclusive, comparecer à sessão. Na sessão, o governo vai estar representado pelos ministros Guilherme Boulos, da Secretaria-Geral, e Luiz Marinho, do Trabalho e Emprego. A expectativa dos parlamentares é que Alcolumbre ouça o posicionamento das centrais sindicais e do governo sobre o assunto, assim como vem fazendo com os empresários. 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Partidos políticos e federações poderão realizar entre 20 de julho e 5 de agosto as convenções que oficializam a escolha dos candidatos para as eleições de outubro de 2026. Essa etapa é obrigatória para registros das candidaturas na Justiça Eleitoral. Estas reuniões fazem parte do calendário oficial da Justiça Eleitoral e são um requisito necessário para as legendas e federações que desejam lançar políticos na disputa. Também são uma condição indispensável para que um candidato tenha seu registro na Justiça Eleitoral validado, o que torna apto a concorrer. Nas eleições de 2026, podem realizar convenções os partidos e as federações registrados no Tribunal Superior Eleitoral, TSE. Cada legenda tem autonomia para definir a data e o formato do evento, que pode ser presencial, virtual ou híbrido. 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

0: 16 graus.
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5: Horas 6 minutos, temperatura em 16 graus. Alô, você que está na nossa audiência, está na nossa companhia. 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
5: 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Já, tem mais atrações, tem mais informações. Fique ligado.

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10: 11 horas 15 minutos. Você está na tua Rádio Cristal no programa Temática, que atualiza agora as informações do clima.
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11: Olá pessoal, muito bom dia. Nesta quarta-feira temos muita instabilidade predominando em toda a metade norte do Rio Grande do Sul devido à presença de uma frente fria. Ao longo do dia de hoje há previsão de chuvas que podem ser intensas em alguns momentos, chuvas, né, que podem voltar a trazer transtornos. Isso deve acontecer em toda a metade norte do estado e aqui na nossa região também. Então, pela proximidade, nós temos condições ao longo do dia de hoje a sofrer essa influência, né, da frente fria com respeito a chuvas que em alguns momentos então podem ter intensidade mais forte. Então, bastante atenção, né, para essa condição de instabilidades mais fortes ao longo do dia. Ao longo do dia, tanto a chuva pode ser forte em alguns momentos, pode ser volumosa em alguns momentos, como também há condições para rajadas de vento e até mesmo não se descarta possibilidade de granizo. Então, muita instabilidade presente nesta quarta-feira, também aqui na nossa região, chama atenção para isso. Com relação às temperaturas, nós vamos observar que a temperatura ela não vai oscilar muito ao longo do dia e também não tem aquele frio intenso predominando, justamente por essa condição de muita umidade presente por aqui. As temperaturas da tarde vão ficar na faixa dos 18 a 19 graus em média. Amanhã, quinta-feira, também segue a previsão de chuvas, mas com relação a esta quarta-feira, os volumes de chuva diminuem bastante. Em alguns momentos pode ter alguma outra pancada de chuva por aqui, mas é mais nebulosidade presente mesmo. E aí o frio vai começar a predominar, ainda não tanto na quinta-feira por aqui, mas para a parte sul do estado. Na quinta-feira nós vamos ter assim, ó, mínimas já na faixa de 7 a 8 graus e a máxima tarde entre 16 e 17, ou seja, a gente já vai começar a sentir uma queda um pouquinho maior das temperaturas. Com a previsão do tempo, Kátia Valente.

0: Centro de Soledade.
1: Onze horas 18 minutos, temperatura em 16 graus. 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
1: 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Vamos até a Praça Central, Largo da Matriz. Lá está o Cláudio Fly para trazer informações sobre a comercialização de produtos coloniais. Feira na praça em mais uma edição. Alô, Cláudio.
3: Bom dia, Paulinho. Bom dia, amigos da tua Rádio Cristal e também as mídias digitais. Falamos ao vivo aqui da Feira do Produtor nesta manhã e vamos trazer informações do trabalho que é feito e também os produtos que estão oferecidos para a nossa comunidade Soledadeas. Estou aqui com a Ana Borges, que vem lá da comunidade do São Tomé. E ela vai falar um pouquinho aqui desses produtos, né, que é o mel. E o mel é muito presente, principalmente nessa época do ano, época de frio, onde esse produto traz grandes benefícios à saúde da comunidade. Tudo bem, Ana? Satisfação, bom dia.
4: Bom dia, Cláudio. Bom dia aos ouvintes da tua Rádio Cristal. É uma alegria estarmos aqui na praça, né, com o nosso produto. O nosso mel é lá da comunidade do São Tomé, o sabor perfeito mel. Temos aqui diferentes embalagens, né, com tamanhos diversificados e preços diferenciados também, tá? Para atender a todos os gostos dos nossos clientes.
3: Ana, como é que funciona a apicultura, o apiário de vocês lá?
4: Nós temos em torno de 50 caixas de mel lá na comunidade. É abaixo da Igreja São Jorge, para os ouvintes que já conhecem a comunidade. Então, é na serra, digamos assim. O nosso mel é de mata nativa, né? Então, são de flores nativas, de diferentes floradas, né? E manipulamos eles, tiramos eles e organizamos, embalamos ali na Casa do Mel, que fica mais, digamos assim, mais próxima à Escola João Batista, ali no Santo Tomé.
3: E o clima hoje, a intempérie do tempo, as mudanças, o El Niño chegando, isso influencia muito no produto?
4: É, hoje nós temos que dar uma atenção especial às nossas abelhas, né? Que estão na época ali delas, agora elas só mais se alimentam, elas não estão produzindo. Para que quando chegar a época da florada, ali por setembro, ali, começa a esquentar novamente, para elas estarem fortes para produzir novamente.
3: Qual a espécie de abelha que vocês trabalham?
4: Nós temos a abelha com ferrão lá, né? Tem as duas formas, ali com as maiores, as africanas.
3: Sim. Em termos de colheita, o que que dá para se dizer? A qualidade também, o que que se colheu em termos de produto nessa safra?
4: Olha, Cláudio, assim, a gente tira em torno, em média, de umas três vezes depois de dezembro, né? A gente começa a colheita ali. Dá uma média boa, até em vista, a gente tem que dar mais uma atenção especial, porque elas podem produzir ainda bem mais do que elas estão dando atualmente, né? Porque uma caixa de abelha, ela dá em média de 3 sobrecaixas por safra, digamos.
3: Certo, os produtos que são oferecidos aqui, quais as embalagens e além da feira onde os nossos telespectadores e ouvintes podem encontrar?
4: Nós temos o nosso Insta, né, que é o Sabor Perfeito Mel 2025, onde é que vocês podem me chamar, tanto eu quanto o Augusto, que é o meu esposo, que também trabalha com mel, né? Temos o nosso WhatsApp ali, 54-991-14-5758, para também entrar em contato. Estamos aqui todas as quartas-feiras, aqui na praça, né? E também fizemos entregas, caso precisar, é só nos chamar.
3: Quais os valores?
4: Nós temos o quilo, tá, é 35, meio quilo 20, 760 gramas 30 e 250 12.
3: Você, como apicultora, para a gente fechar, pode nos dizer, né? O mel, ele é um produto tão saudável que ele não vence, né, Ana?
4: Isso, o mel não vence. Aqui nós temos os benefícios do mel, né? Que eles trazem para nós tanto fonte de energia rápida, ação antimicrobiana, combate à má digestão, previne diversas doenças, tá? E estamos aí, querendo experimentar o nosso mel, degustar, é só chegar aqui na praça.
3: Que legal, agora é certo.

0: época do ano ele é bem requisitado, né? Principalmente para crianças. Qual é a sugestão para absorver esse produto?
1: É crianças acima de 2 anos, tá, Cláudio? Antes certo. De 2 anos não é recomendado. E para chás, né? Pra agora com os resfriados, com gripe, é sempre um bom produto.
0: Perfeito. Então aí, ó, esses produtos maravilhosos. E aqui nós temos também... Que produto é esse? O vinho, olha, o vinho é bem-vindo também, né?
1: Porém, o vinho não é da nossa produção, certo. Mas nós estamos revendendo, é lá de Caxias do Sul, né? Da Casa Evian, são produtos também bem de qualidade, qualidade ótima, né? E que estamos aí com o vinho seco, suave e o vinho branco.
0: Esse aqui, qual é o seco e o suave? Bom, aqui, esse aqui é o seco.
1: Nós temos esse aqui é o vinho seco, o vinho suave e o vinho branco.
0: Certo. É, quanto é 1 litro?
1: É 1 litro e 1 litro e 900, R$20.
0: R$20. Isso aí. E é bem-vindo. Não só para beber, mas também para fazer aquele quentão, né?
1: Com certeza, né? Ainda mais nesses dias frios, né, Cláudio? Que sempre cai bem.
0: Maravilha. Então, legal aí a nossa participação diretamente aqui da feira. Sucesso para todos os amigos apicultores. Quantos apicultores tem lá na comunidade?
1: Legalizado somente nós.
0: Somente vocês?
1: Isso. As outras pessoas, assim, elas não trazem, tiram o mel, mas para consumo próprio, não para revender.
0: Em termos de gratificação, como é que é trabalhar com abelha?
1: Olha, é um desafio constante, né? Porque a gente trabalha tanto com a parte... Eu, como sou professora, trabalho com a parte humana também. Claro. E agora com a parte animal, né? Mas a gente sabe ele diferenciar e a gente tem que ter um carinho especial com elas, porque elas também, se tu vai somente retirar delas, elas te atacam.
0: Ah, certo. Tem que ter todo um processo para trabalhar com elas.
1: Tem manejo, né, Cláudio? A gente tem todas as roupas próprias, né? Uhum. E cuidamos delas aí com carinho.
0: Tá certo. E aí tá o resultado, né?
1: Isso aí. Nossa.
0: Sucesso e boas vendas.
1: Obrigada. E querendo degustar, é só vir até a praça.
0: Perfeito. Se me permitir, professora Ana Borges, também apicultora, lá da comunidade Santomé, trazendo aqui os produtos maravilhosos, que é o mel e também, né, juntamente aqui, o vinho que vem de Caxias do Sul. Com as imagens do João Gabriel, para a tua Rádio Cristal e nossas mídias digitais aqui da Feira do Produtor, falou Cláudio Flaim.
2: Obrigado, Cláudio. Somando aí a nossa equipe de trabalho, diretamente da Praça Central da Feira na Praça. É a nossa reportagem, sempre em busca da informação.
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2: Para
3: a
2: 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Já já... Curso de soldador está sendo realizado em Soledade. É a qualificação profissional trazida para a nossa comunidade. Se qualificar é fundamental para que você possa obter uma vaga no mercado de trabalho ou até mesmo para ser um empreendedor, microempreendedor individual, aprender e trabalhar de forma autônoma. Quem sabe são possibilidades que você tem. Agora tem que se qualificar. O mercado exige profissionais qualificados. E ainda, mais informações aí na área do trânsito e segurança pública. A nossa reportagem já já estará atenta, trazendo todos esses fatos. 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
2: Vem aí, o Arraiado Chamego Aceso vai ser no dia 18 de julho, sábado, a primeira edição do Arraiado Chamego Aceso na comunidade da Santa Bárbara, no Rincão dos Coelhos. A festa começa às 10 horas da noite, com animação de 3 super atrações, 6 horas de baile, com banda Novo Cenário, São Francisco com toda a estrutura e Pérola Negra. Música boa, garantindo diversão toda noite. Você pode adquirir o seu ingresso antecipadamente a R$40 no Mercado Todo Dia, Flávio Farma e Açougue Borges. 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
15: 11 horas e 35 minutos.
16: -17 graus.
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3: 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Ah, poderia me passar os cursos do CRAS Botucaraí? Liga na prefeitura aí, Éder. É só ligar na prefeitura, pedir aí mais informações. Vou te passar o telefone da prefeitura de Soledade em seguida para que você possa ligar e se informar aí sobre os cursos disponibilizados aí pelo CRAS. É importante a qualificação profissional. Então, você que está na nossa audiência, na nossa companhia, é só ligar 0800-000-4462 e aí vai ter o telefone aí da Secretaria da Assistência Social para que você possa questionar. Vamos agora com mais informações.
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3: É, vamos dar destaque aí para o esporte local, o esporte regional, e o Cláudio Flein está conosco aqui para trazer as informações.
5: Neste final de semana ocorre a quarta rodada pela Liga C de futsal. Soledade Futsal enfrenta pela Série C a equipe do Namitoque, o Arsenal, lá no ginásio Nenão, em Namitoque, às 20 horas. Jogo com transmissão aqui pela tua Rádio Cristal. Já pela Série Bronze, pela Liga Sul Rio-Grandense, Universidade do Chile enfrenta a equipe do Forest em Sapucaia do Sul, jogo marcado para as 20 horas. Referente ao futsal do interior, que tem grande expectativa aqui em Soledade, o congresso técnico deverá ocorrer nos próximos dias. A abertura oficial ocorre na comunidade da Raia da Pedra. Nas informações da dupla, o Grêmio acertou a contratação de Matheus Nascimento, do Botafogo. O centroavante tem contrato com o clube carioca até o final de dezembro deste ano. O Botafogo deve rescindir com o atleta para que ele assine com o Grêmio e pretende ficar com uma porcentagem dos direitos econômicos. Pelo lado do Internacional, a chegada do mês de julho abre as portas do mercado do futebol brasileiro. A partir desta quarta-feira, jogadores que entram nos últimos 6 meses de contrato podem assinar pré-contrato com outras equipes. No Inter, 5 atletas estão nessa condição. Entre os jogadores considerados titulares, Mercado e Bruno Henrique integram a lista. Ambos vivem situação semelhante, visto que estão em reta final de carreira. O zagueiro argentino de 39 anos, enquanto o volante, completará 37 anos em outubro. O Inter aguarda a definição de ambos sobre a possibilidade de permanecer por mais uma temporada ou encerrar a carreira. Pela Copa do Mundo, segue a rodada para esta quarta-feira, meio de semana. À 1 hora da tarde, Inglaterra e Congo. Na sequência, às 17 horas, Bélgica e Senegal. E fechando a rodada da noite, às 21 horas, Estados Unidos e Bósnia. A seleção brasileira volta a campo no domingo, para enfrentar a Noruega às 17 horas. Com as informações do esporte, falou Cláudio Flein.
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3: 11:41, a informação não para.
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3: Qualificação profissional, curso de soldador, está ocorrendo em Soledade, Catherine Gox.
0: Muito bem, para você que está nos acompanhando aqui na Torre de Cristal, na manhã desta quarta-feira, chegamos na nossa programação para falar sobre um curso de soldagem que está sendo desenvolvido aqui em Soledade, em uma parceria da Prefeitura Municipal através da Secretaria de Desenvolvimento Econômico, Inovação e Turismo, juntamente então com o Senai aqui da nossa região também. Estamos aqui para conversar com o professor responsável por esse curso aqui aos alunos, professor Gustavo Mendes e Moraes, também para conversarmos com o secretário de Desenvolvimento Econômico, Inovação e Turismo de Soledade, Eduardo Rotava Tatim. Secretário, começando com o senhor então, falando sobre a importância da chegada de mais esse curso, mais uma qualificação para os soledadenses. Bom dia.
4: Bom dia, Catherine, bom dia ao Gustavo, bom dia a todos os ouvintes, os internautas. Exatamente, mais um curso de qualificação, né, para o nosso pessoal de Soledade, para nossa gente preciosa daqui, porque eu acho que a qualificação ela vem até no momento em que Soledade vem numa transformação muito grande, e além de nossas empresas, como eu tenho destacado, que esse levantamento desses cursos que a gente trouxe para a Soledade, a gente fez um trabalho

0: entende que as próprias empresas do nosso município e as que vêm de fora, uma das coisas que elas mais buscam é a questão de qualificação de mão de obra. Então, esse é um passo importante que a administração vem fazendo, era um dos propósitos de qualificação de mão de obra, e a gente fica feliz de estar proporcionando esse curso de solda, que a gente sabe que a necessidade e a procura é muito grande pelas empresas, não só aqui do nosso município, como empresas regionais aí, que tem grandes empresas aí na nossa região, que também sempre estão buscando essa mão de obra qualificada.
1: Professor Gustavo, também conversando com você, bom dia. Para falar, quantos alunos estão participando e quais atividades já estão sendo desenvolvidas? O que será trazido para esses alunos no curso aqui em Soledade? Bom dia.
2: Bom dia. Então, essa turma, tá, a gente conta com 15 vagas, tá? Então, nesse processo, eles vão trabalhar, tá, quatro cursos num só. Então, eles vão trabalhar processo Mi'kmaq, TIG, eletrodo revestido, né? Então, hoje, tá, pessoal, eles estão trabalhando a parte teórica, tá? Então, é o preparativo, eles poderiam ir para a prática, para trazer o desenvolvimento para eles, né? Então, a partir da manhã já começam na parte prática. Então, o pessoal que cruzar pela unidade móvel já vai poder ver eles atuando, tá? Trabalhando o processo Mi'kmaq, que é o primeiro processo que eles vão estar trabalhando, tá? Então, a gente traz um desenvolvimento, tá? Uma unidade móvel para eles que tem todo o aporte técnico, tá? Das melhores escolas. Tem muitas escolas que não têm o aporte técnico que as unidades móveis têm, né? Então, eles vão trabalhar com maquinário importado, maquinário da Lincoln, máquinas americanas, tá? Então, eles vão ter todo o aporte para ter um desenvolvimento adequado para a qualificação deles.
1: E é interessante isso que o senhor nos fala dessa parte teórica, de ter tudo no papel ali para ser estudado, para que daí sim, com esse conhecimento, eles já possam praticar.
2: É porque eles precisam da parte teoria, né? Então, hoje, se tu não tiver a parte teórica para fazer o desenvolvimento, tu nunca sabe se realmente está fazendo certo da maneira correta, né? Então, essa parte teórica, ela é fundamental para que eles consigam executar a prática.
1: E como vem sendo aí esses primeiros dias de curso aqui em Soledade, desenvolvimento junto dos alunos?
2: Então, eles estão bem emocionados com o curso, né? Porque a estrutura que eles estão recebendo aqui, eles não teriam na cidade, né? Então, não tem uma escola fixa hoje na cidade. Então, o intuito das unidades móveis, tá, é trazer o que tiver de melhor de tecnologia para as cidades do interior. Que a gente tem muito boas escolas, tá, na região metropolitana, nos grandes centros, mas a gente não tem hoje no interior. Então, as escolas móveis já vêm com esse intuito de trazer tecnologia e uma boa qualificação para eles no interior também.
1: Secretário, falando sobre essa qualificação, mais uma vez, o professor Gustavo, né, fala desse interesse dos alunos também. A gente sabe que há muitas vagas de emprego em Soledade, é verdade, mas uma questão que principalmente os empresários falam é a mão de obra qualificada que está difícil de achar aqui no município.
0: Exatamente, é uma preocupação nossa. Nós já estamos nesse processo com esse desenvolvimento do município, o que a gente almeja para o município também, né, em atrair novas indústrias, novas empresas. A gente se preocupa com isso. E então, esses alunos, até tive conversando com alguns aqui, eles estão muito faceiros, muito felizes mesmo, pelo que eles estão aprendendo, o que eles vão poder entregar no momento que eles entrarem aí e irem para o mercado de trabalho, porque é um curso, a gente fala em curso, mas vem ser uma faculdade, porque eu sempre digo que às vezes as pessoas não dão muito bola para a questão de cursos técnicos, mas hoje a gente sabe que no mercado de trabalho é muito valorizado isso. E a gente fica feliz em proporcionar isso para o nosso pessoal, para o nosso povo, para qualificar essa mão de obra. E que nem nós estávamos conversando aí com o Rangel ali no, ontem, no início do curso, com o professor também, e deles aproveitar ao máximo, né? Ficar toda aula, a gente sabe que é uma carga horária, é puxado, se for ver, é de tarde e de noite, muitos trabalham, mas a gente fica feliz também com esse olhar que algumas empresas tiveram em liberar esses funcionários para estar aqui fazendo esse curso, porque depois vai servir para eles mesmos lá.
1: Professor, também falando sobre essa carga horária, o secretário menciona aí turno da tarde, também à noite, serão quantos dias, quantas horas de curso ministrados aqui no município?
2: O curso, ele tem duração de 60 horas, tá? São 8 horas diárias, tá? Então, eles começaram agora na segunda-feira, eles vão ir até a próxima quarta-feira pela manhã, para poder fechar essas 60 horas, tá? E dentro dessas 60 horas, a gente vai trabalhar toda essa parte teórica e prática com eles, né? Nesse percurso daí.
1: Que esse seja o primeiro curso em Soledade de muitos.
2: Que assim seja.
1: Obrigada ao professor Gustavo, obrigada também ao secretário Eduardo.

0: Leonardo. E a gente vai acompanhar aí a chegada desses novos cursos, lembrando que esse é o segundo secretário que está sendo,
1: Terceiro já.
0: Terceiro que está sendo desenvolvido aqui em Solidário, ou seja, tem mais quatro ainda que serão desenvolvidos ao longo do processo. Como eu mencionei, o professor Gustavo, que esse seja o primeiro curso aqui de solda, de muitos que vem à Solidário para qualificar ainda mais os profissionais. Com as informações para o rádio e para as redes sociais, Kathleen Works.
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5: 11:51. Qualificação profissional é fundamental. Por isso, o Éder Barcarol até nos solicitou aqui a questão dos cursos do CRAS e o Evandro Dreyer nos mandou aí a seguinte situação. No CRAS Botucaraí, cursos que estão sendo oferecidos: artesanato, costura, informática, música. Tem educação física também. Então, são cursos pela manhã. Pela parte da tarde tem alfabetização, artesanato, costura, informática, salão de beleza. Então, se você tem interesse, informe-se aí no CRAS Botucaraí, na rua Hermínia Eifner, número 190. Tem esses cursos de qualificação. Obrigado aí ao Evandro, que nos encaminhou então as informações em relação aos cursos do CRAS. Obrigado ao Éder também, que solicitou, então a gente foi buscar essa informação. 11:52, temperatura em 17 graus. Em seguida, as últimas do trânsito, segurança e também informação importante aí da Defesa Civil de Soledade. Em seguida.

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6: 11:54.
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8: 17 graus.
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12: Vamos até a BR-386, o João Gabriel Nunes está no local de circulação de movimentação. João Gabriel, qual o registro que você faz aí após a liberação da passagem inferior que liga ao bairro Botucaraí? Como está a movimentação? O trânsito está fluindo? As pessoas estão respeitando a sinalização?
14: Isso mesmo, Paulinho, nós voltamos à programação aqui diretamente da BR-386 para trazer informações para você que nos acompanha sobre essa passagem aqui, ó, passagem inferior que foi liberada essa semana pela CCR Via Sul e ainda causa alguns cuidados para você que nos acompanha. Por quê? Existe um quebra-mola logo aqui e logo mais para trás, ou seja, a dois quebra-molas em cada sentido. Sentido interior, capital, dois quebra-molas. Sentido capital interior, dois quebra-molas. O que causa lentidão, o que causa mais cuidado. Até porque as pessoas estão atravessando ali, você vai acompanhar nesse momento o ônibus de transporte urbano atravessando, ele para antes, atravessa e segue. Ali, ó, tá vendo? O pessoal tá passando aqui, quem tá no Facebook tá acompanhando ao vivo. E ele para novamente lá na frente, porque há mais dois quebra-molas que fazem o pessoal reduzir e segue. Ou seja, muito cuidado a você que vai transitar por aqui, é um acesso novo, ainda há cuidados a serem ajustados, mas essa é a realidade hoje. Lentidão no momento, o pessoal passa aqui, tem que parar um pouco, nesse momento você vai ver ali como é que faz a curva, ó, ele tem que parar antes que abra a mola e faz a curva. Ali a ambulância acabou de passar para cá, isso é o trânsito normal. Ainda há a possibilidade de um bloqueio ainda nessa semana para pintura de faixas nas vias, ou seja, a gente acabou de confirmar a informação com esse CRVA Sul que esse bloqueio vai ser avisado, mas que pode acontecer essa semana ainda. Outro fato, nós tivemos ontem aqui, como foi constatado, 5 cavalos na rodovia. Eles foram colocados na parte superior desse passagem, que ainda não foi liberada para transitar. Esses cavalos já foram retirados e a informação que temos é que o dono veio e retirou. Essas são as informações diretamente da BR-386. Paulinho, eu vou destacar também uma qualificação.
12: Sim, a questão do motorista que andou na contramão e que foi identificado pela Polícia Rodoviária Federal?
14: Exatamente, a PRF identificou o motorista que foi filmado na contramão da BR-386 em Lajeado. É que a PRF aconteceu ontem, por meio do seu setor de inteligência, a identificação do motorista e da placa do GM Cruze que estava transitando em contramão lá em Lajeado. Esse fato chegou à PRF por meio de denúncias anônimas. E após tomar conhecimento da situação, eles começaram a receber mais denúncias de onde estava esse motorista. A inteligência entrou na ocorrência e os policiais identificaram o motorista do automóvel, que foi orientado à gravidade desse momento e também enquadrado no artigo 132 do Código Penal, que é a prática criminosa de perigo para a vida ou saúde de outrem. Concluídos os procedimentos administrativos, os dados do veículo do condutor foram levados à Delegacia de Polícia Civil de Lajeado para a apuração de eventual prática criminosa de perigo para a vida ou saúde de outrem. A PRF reforça que por meio do 191 você pode fazer denúncias e deixar a parte do que acontece na BR todos os fatos. Paulinho, vou destacar também que nós temos aqui em Soledade.
12: Antes disso, João, eu estou flagrando aí, você está fazendo o boletim e a gente tem flagrado aí quem está no Facebook. Os condutores vão ter que ter muito cuidado ao transitar aí na BR-386.
14: Você viu ele agora?
12: Próximo à passagem inferior, João. São vários veículos que estão passando para o bairro Botucaraí e quem anda na BR-386 vai ter que ter um cuidado. O pessoal que vai usar também essa passagem vai ter que analisar o fluxo de veículo, no sentido interior capital ou também capital interior. Então, muito cuidado neste local. A gente está percebendo as imagens aí dos veículos da passagem, também os veículos circulando. Tem um caminhão passando aí na BR-386 no sentido interior capital. Então, importante imagem que você traz aí, quem está nos acompanhando aí pelas redes sociais, João Gabriel.
14: Isso mesmo, Paulinho. Você viu ali, ó, o pessoal tem que contornar a via que entra para a cidade para entrar no bairro. Ou seja, muito cuidado. E vou aqui fazer já essa denúncia. Tem muita gente que corta a frente e entra direto. Isso não pode acontecer porque o perigo é muito grande. Olha, ó, o caminhão vindo agora, já avançando um pouco em cima dos carros. Isso é uma coisa que, como o cruzamento é novo, tem que ter esse cuidado, porque a gente passa com pressa para lá e para cá, e a CRVA Sul já confessou que vai mudar aqui e que vai fazer a sinalização das vias para melhorar esse acesso.
12: É importante a sinalização para evitar acidentes neste local. João Gabriel, sobre a Corporação de Bombeiros, tem treinamento, tem semana de prevenção?
14: Isso mesmo, dando sequência às atividades da semana de prevenção, o Corpo de Bombeiros Militar de Soledade realizou na terça-feira um novo treinamento técnico. Ele está focado, gente, em salvamentos veiculares. Eles até dizem que é extricação, mas é um termo mais difícil, né? O que é na prática? Eles estão treinando para tirar pessoas que ficam encarceradas em veículos em acidentes. Isso acontece para melhorar a prática e aumentar o tempo de resposta do Corpo de Bombeiros. Não é o primeiro semana, ainda na semana já teve o primeiro e esse é o segundo realizado pela Corporação de Bombeiros Militar. Amanhã, Paulinho, é dia do bombeiro e nós vamos trazer mais informações sobre o treinamento, sobre o rito normal dos dias e o trabalho desses profissionais aqui no Temática. Por isso, já fico o convite para você que nos ouve, para você que nos acompanha, ficar cada vez mais ligado à Rádio Cristal, porque informação em primeira mão é na Cristal.
12: João Gabriel, para fecharmos, receba uma informação importante aqui da Defesa Civil Municipal, que já está trabalhando, já está atuando de plantão, em decorrência dos avisos meteorológicos da Defesa Civil Estadual. O aviso é válido até amanhã ao meio-dia. Caso seja necessário estender o plantão, a Defesa Civil vai trabalhar com novos alertas, com atendimento à população. Quem tiver interesse e precisar de algum atendimento, de algum trabalho, poderá ligar para o 99630-3177. Defesa Civil de plantão em decorrência dos avisos meteorológicos. Tempo fechado aí, João, possibilidade de chuva nas próximas horas?
14: Exato, tempo fechado é a previsão, como tu muito bem colocou, Paulinho, são de chuvas e é chegado o El Niño também, né? O Paulo Henrique Pinheiro já trouxe essas informações aqui na programação, mas o cuidado da TV Civil, o cuidado dos moradores, porque a chuva que vem pode ser intensa, segundo as previsões.
12: É, e o alerta, então, da Polícia Civil, que já, aliás, da Defesa Civil, que já está trabalhando de plantão, 99630-3177. Obrigado, João. Importantes informações que você nos trouxe aí, inclusive com imagens de como está a movimentação aí na passagem. Passagem inferior na BR-386. É o nosso repórter atento aos fatos aqui na programação da tua Rádio Cristal. 12:04, temperatura no estúdio da tua Rádio Cristal em 17 graus. 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Obrigado pela sua audiência, pela sua companhia. Na sequência, tem o Conversa na Mesa, Igreja em Saída. Bom dia, paz e bem.
6: Meio-dia e 6 minutos.
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8: 17 graus.
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Quem está com Jesus, não deixe espaço para os demônios virem atormentar. Estimados ouvintes, boa tarde. Na alegria franciscana e na esperança cristã, aqui estamos para juntos vivenciarmos o nosso precioso programa Conversa na Mesa. Hoje, dia 1º de julho, o sétimo mês do ano que estamos iniciando. O Evangelho, elemento referencial para a nossa breve reflexão que posteriormente faremos, é uma narrativa do evangelista Mateus, capítulo 8, versículos 28 a 34, que assim nos diz: Naquele tempo, quando Jesus chegou à outra margem do lago, na região dos Gadarenos, vieram ao seu encontro dois homens possuídos pelo demônio, saindo dos túmulos. Eram tão violentos que ninguém podia passar por aquele caminho. Eles então gritaram: O que tens a ver conosco, filho de Deus? Tu vieste aqui para nos atormentar antes do tempo? Ora, a cerca distância deles, estava pastando uma grande manada de porcos. Os demônios suplicavam-lhe: Se nos expulsas, manda-nos para a manada de porcos. Jesus disse: Ide. Os demônios saíram e foram para os porcos. E logo toda a manada tirou-se monte abaixo para dentro do mar, afogando-se nas águas. Os homens que guardavam os porcos fugiram e, indo até a cidade, contaram tudo, inclusive o caso dos possuídos pelo demônio. Então a cidade toda saiu ao encontro de Jesus. Quando o viram, pediram-lhe que se retirasse da região deles. Preciosos ouvintes, a partir do que ouvimos, vamos refletindo assim. No Evangelho de ontem, Jesus era calmaria para o mar. Hoje nós vemos ele expulsar o demônio do ser humano e colocá-lo na manada de porcos, que eram animais tidos como impuros. Significa colocar o mal na categoria de impurezas, como de fato ele é. Significa bani-lo da vida humana de modo que não oprima mais as pessoas. Assim feito, o demônio foi expulso e mandado para a manada de porcos que se jogou no mar. Este se encarregou de absorver o demônio. O mar significa, entre outras coisas, o perigo. Nesse relato simbólico se resume o combate aos males que oprimiam o povo daquela região. Porém, não basta combater ou eliminar os males que atingem as pessoas. É preciso prepará-las para acolher o reino de Deus. Quem não está preparado, conscientizado, formado religiosamente, terá dificuldade de entender a proposta do reino e poderá fechar-se para ela. Foi o que ocorreu com o povo daquela cidade. Quando eles souberam das ações de Jesus, alienados como estavam, pediram que Jesus se retirasse da região deles. Preferiram continuar dominados pelo mal a se libertar para a vida. É essa realidade que encontraremos em muitas áreas de missão. Desse modo, é preciso trabalhar também a formação das pessoas, sua espiritualidade, seu compromisso, para que elas sejam libertadas integralmente. Nós também precisamos nos libertar de muitas coisas para poder entender e assumir verdadeiramente a missão de Jesus. É preciso abandonar muitos procedimentos.
Que assim seja. Passaremos a seguir para as programações da nossa paróquia Nossa Senhora da Soledade. Hoje, quarta-feira, às 18h30, celebração eucarística na Igreja Matriz. Às 19h, reunião do Conselho Pastoral da Comunidade Santa Rita. Amanhã, quinta-feira, às 17h30, celebração no Hospital Frei Clemente. Às 18h30, celebração eucarística na Igreja Matriz. Na sexta-feira, às 14h30, celebração eucarística na Comunidade Sagrado Coração de Jesus do Rincão do Bugre. É a primeira sexta do mês, por isso, também aqui na Matriz, às 15h, início da adoração ao Santíssimo. E às 16h, Missa da Saúde, na Igreja Matriz, animada pelo Apostolado da Oração. No sábado, às 14h30, celebração eucarística na Comunidade Nossa Senhora Aparecida da Fazenda Tarumã. Também às 14h30, celebração eucarística na Comunidade Nossa Senhora do Caravaggio da Raia da Pedra. Às 16h, celebração eucarística na Comunidade São Roque do Espraiado. Às 16h, celebração eucarística na Comunidade Santo Antônio do Pontão da Boa União. E às 19h, celebração eucarística na Igreja Matriz. No domingo, às 9h, celebração eucarística na Igreja Matriz. Às 9h também, celebração eucarística na Comunidade Santa Rita. Às 10h, celebração na Comunidade Nossa Senhora da Saúde do bairro Ipiranga. E às 19h, celebração eucarística na Igreja Matriz. Tendo presente o mês que estamos iniciando, o mês que a Igreja trabalha como tema o dízimo, conscientes da nossa pertença à Santa Mãe Igreja, santa e pecadora, mas é a nossa mãe, por isso devemos ter esse senso de pertença, nossa contribuição com o dízimo. Nós, assim, irmanados na fé, em comunhão todos os nossos dizimistas, todo o povo de Deus, assim rezemos. Pai nosso que estais no céu, santificado seja o vosso nome. Venha a nós o vosso reino, seja feita a vossa vontade, assim na terra como no céu. O pão nosso de cada dia nos dai hoje. Perdoai as nossas ofensas, assim como nós perdoamos a quem nos tem ofendido. E não nos deixeis cair em tentação, mas livrai-nos do mal. Amém. Pela graça da vida, glória ao Pai, ao Filho e ao Espírito Santo, como era no princípio, agora e sempre. Amém. E vamos assim concluindo este programa, manifestando a nossa necessidade da graça de Deus. Senhor Deus, dignai-vos, por vossa graça, abençoar os nossos alimentos, a nossa partilha, enfim, a nossa mesa. Abençoai, Senhor, a vida desses vossos filhos e filhas que são os nossos ouvintes. Dignai-vos, Senhor, por intercessão da Sagrada Família de Nazaré, que todos tenham a proteção do vosso Filho Jesus, os dons, sabedoria que vem do Espírito Santo e a vossa bênção para que tenham o necessário para bem viverem. Vós que sois o Pai, o Filho, o Espírito Santo. Amém. Tenhamos todos um bom almoço, uma ótima tarde, a nossa fraterna saudação de paz e bem. Música.

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1: Muito boa tarde, está começando a Hora do Recado. Agora, 12:29, 17 graus é a temperatura no centro de Soledade. Hoje, dia 1 de julho de 2026, dia chuvoso aqui na nossa região do Alto da Serra do Botucaraí. E já de imediato eu quero acionar a nossa meteorologista Kátia Valente para trazer informações de como deve se comportar o tempo nesta quarta-feira, também no restante da semana, na quinta, sexta e pro final de semana. Kátia Valente é quem chega na programação.
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3: Olá pessoal, muito bom dia. Nesta quarta-feira temos muita instabilidade predominando em toda a metade norte do Rio Grande do Sul devido à presença de uma frente fria. Ao longo do dia de hoje há previsão de chuvas que podem ser intensas em alguns momentos, chuvas que podem voltar a trazer transtornos. Isso deve acontecer em toda a metade norte do estado e aqui na nossa região também, então pela proximidade nós temos condições ao longo do dia de hoje a sofrer essa influência da frente fria com respeito a chuvas que em alguns momentos então podem ter intensidade mais forte. Então bastante atenção para essa condição de instabilidades mais fortes ao longo do dia. Tanto a chuva pode ser forte em alguns momentos, pode ser volumosa em alguns momentos, como também há condições para rajadas de vento e até mesmo não se descarta possibilidade de granizo. Então muita instabilidade presente nesta quarta-feira também aqui na nossa região, chama atenção para isso. Com relação às temperaturas, nós vamos observar que a temperatura ela não vai oscilar muito ao longo do dia e também não tem aquele frio intenso predominando, justamente por essa condição de muita umidade presente por aqui. As temperaturas da tarde vão ficar na faixa dos 18 a 19 graus em média. Amanhã, quinta-feira, também segue a previsão de chuvas, mas com relação a esta quarta-feira, os volumes de chuva diminuem bastante. Em alguns momentos pode ter alguma outra pancada de chuva por aqui, mas é mais nebulosidade presente mesmo. E aí o frio vai começar a predominar, ainda não tanto na quinta-feira por aqui, mas para a parte sul do estado. Na quinta-feira nós vamos ter mínimas já na faixa de 7 a 8 graus e a máxima tarde entre 16 e 17, ou seja, a gente já vai começar a sentir uma queda um pouquinho maior das temperaturas. Com a previsão do tempo, Kátia Valente.
1: Muito obrigada à nossa meteorologista Kátia Valente com essas informações do tempo. E segundo o site Climatempo, para essa quarta-feira, muitas nuvens e pancadas de chuva à tarde e à noite. Mínima de 12, máxima de 19 graus. Já nesta quinta, dia nublado com chuva forte durante o dia. À noite, a chuva diminui de intensidade, mas não para. Mínima de 8, máxima de 16 graus. Na sexta-feira, a sexta-feira deve ser de sol com muitas nuvens durante o dia e períodos de céu nublado. Noite, ainda com muitas nuvens. Mínima de 2, máxima de 8 graus. Já no sábado, dia de sol com nevoeiro ao amanhecer, muitas nuvens à tarde e também à noite. Mínima de 4, máxima de 14 graus. E para finalizar já no domingo, mínima de 10, máxima de 20 graus, sol e muitas nuvens à tarde. Noite, o céu ainda fica com muita nebulosidade, mas não chove. Nesse momento, aqui em Soledade, a temperatura fica na casa dos 17 graus. Na nossa região, em Ibirapuitã, fazem nesse momento 18 graus, assim como no Mormaço e no Tiúgo. Em Fontoura Xavier, nesse momento, a temperatura é de 14 graus.
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13: Meio-dia e 39 minutos.
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15: 17 graus.
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1: A hora do recado está de volta, agora meio-dia, 42 minutos, segue sendo a temperatura de 17 graus aqui no centro de Soledade.
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1: Documento encontrado. Foi encontrado uma carteira de trabalho e um RG em nome de Eloy de Oliveira. O proprietário pode vir retirar aqui na portaria da tua Rádio Cristal. Também foi encontrada uma carteira no nome de Jefferson dos Santos da Silva, contendo uma CNH e um RG em nome de Jennifer da Silva. O CNH, é importante falarmos que é em nome de Jefferson dos Santos da Silva, e o RG em nome de Jennifer da Silva. E mais alguns documentos dentro dessa carteira. O proprietário pode vir retirar aqui na portaria da tua Rádio Cristal. Além disso, foram encontrados os seguintes documentos: o RG de Yasmin Alves Rodrigues, o RG de Adão Adalberto da Rosa Ferreira, o RG de Genilson Tavares Silva, o RG de Cainã Isaías dos Santos Ferreira, a CNH de Michael Barbosa, o RG de Andrelise de Matos Soares da Silva, o RG de Ariane Franco de Oliveira e o RG de Leivinha Soares da Silva. Todos esses documentos podem ser retirados aqui junto à portaria da tua Rádio Cristal. Também comunicamos aqui por parte do Sindicato dos Trabalhadores Rurais de Soledade e Mormaço, que informa: estamos em um período de pré-plano safra e, para não atrasar os projetos de custeio e investimentos para a próxima safra, os agricultores devem ficar atentos às seguintes orientações. Agricultor, você tem CAF, a antiga DAP? Sabe se ela está atualizada? O sindicato presta esse serviço de forma gratuita para os associados. É necessário ter uma análise de solo e observe se elas estão vigentes ou se será necessário encaminhar uma nova. Todas as

0: Simone Bordion Giongo, In Memoriam, e Nilmar Bordiongo Giongo, também aqui irmãos, cunhados, sobrinhos e demais familiares comunicam com pesar o falecimento de Nelmo Giongo, ocorrido hoje em Soledade aos 74 anos de idade. O corpo estará sendo velado e recebendo homenagens na Igreja Santa Terezinha em Soledade. A cerimônia religiosa será amanhã, dia 2, a partir das 9 horas, e o sepultamento também será realizado amanhã no cemitério de Santa Terezinha, aqui em Soledade. Por esse ato de fé cristã, a família enlutada antecipa agradecimentos. Noticiamos com pesar o falecimento de Nelmo Giongo. Os serviços fúnebres ficam a cargo da Funerária Central, plantão permanente na Avenida Júlio de Castilhos, número 610, ao lado do hospital. Telefone para contato 3381-3960 ou 99996-4669. Noticiamos com pesar o falecimento de Nelmo Giongo aos 74 anos de idade.
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4: Meio-dia e 51 minutos.
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6: Dezesseis graus.
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12: A hora do recado está de volta. Agora faltando 6 minutos para a 1 hora da tarde. Temperatura diminuindo por aqui nesse momento de 16 graus. 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
12: Grupo Central informa. Nota de falecimento e convite para enterro. Esposa Maria Bordion Giongo, em memoriam. Filhos Simone Bordion Giongo, em memoriam. E Nilmar Bordion Giongo. Irmãos, cunhados, sobrinhos e demais familiares comunicam com pesar o falecimento de Nelmo Giongo, ocorrido hoje aos 74 anos de idade em Soledade. Seu corpo está sendo velado e recebendo homenagens na Igreja de Santa Terezinha, aqui em Soledade. A cerimônia religiosa será realizada amanhã a partir das 9 horas e o sepultamento será realizado também amanhã no cemitério de Santa Terezinha. Por esse ato de fé cristã, a família enlutada antecipa agradecimentos. Noticiamos com pesar o falecimento de Nelmo Giongo, aos 74 anos de idade. Os serviços fúnebres ficam a cargo da Funerária Central, plantão permanente, na Avenida Júlio de Castilhos, número 610, ao lado do hospital. Telefone para contato é o 3381-3960 ou 99996-4669. Noticiamos com pesar o falecimento de Nelmo Giongo, aos 74 anos de idade.
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12: 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Uma hora em ponto, 16 graus é a temperatura. A Hora do Recado vai ficando por aqui. Na sequência, você acompanha o informativo da Cotrijal, seguido do programa Na Torcida. Muito obrigada pela sua companhia. Paz e bem a todos. Até mais.
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17: Olá, começa agora mais um Informativo Cotrijal. Eu sou a Raíza e estarei contigo no programa de hoje, trazendo as informações e as novidades da nossa cooperativa. Hoje, dia 1º de julho, nós destacamos o início das obras da Soli 3, nova indústria de processamento de soja e produção de biodiesel, que será instalada em Cruz Alta, resultado da intercooperação entre as cooperativas Cotrijal, Cotripal e Cotrizal. Fique com a gente e acompanhe também a cotação de grãos e a previsão do tempo.
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17: Ludmila Camparotto, agrometeorologista da Rural Clima, traz as informações do tempo pra gente. Olá, Ludmila!
20: Boa tarde a todos os ouvintes do Informativo Cotrijal. Vamos para as nossas atualizações climáticas de hoje, falando sobre as áreas de atuação da cooperativa. Bom, entre essa tarde e ao longo da quinta-feira, são previstas chuvas para a região, que pontualmente poderão ser mais intensas e acompanhadas de períodos de rajadas de ventos mais fortes, chuvas que pontualmente poderão ser mais intensas. Vale ressaltar que na retaguarda desse sistema nós teremos o avanço de uma massa de ar polar de forte intensidade que vai derrubar as temperaturas em todo o Rio Grande do Sul e há possibilidade de temperaturas negativas nas áreas de atuação da Cotrijal, principalmente na madrugada da próxima sexta-feira. No sábado, essas temperaturas se elevam um pouquinho, mas mesmo assim, as temperaturas mínimas poderão variar em torno de 2, 3 graus. No domingo, essas temperaturas mínimas já sobem um pouco mais. E vale ressaltar que no início da próxima semana, há expectativa de mais algumas chuvas para a região. Qualquer dúvida, entre em contato aqui com a gente. Lembrando, eu sou a Ludmila Camparotto e essas são as informações da Rural Clima em parceria com a Cotrijal.
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17: Mais um marco importante para o desenvolvimento regional e estadual foi dado nesta semana, nesta terça-feira, dia 30, pelas cooperativas Cotrijal de Nome Toque, Cotripal de Panambi e Cotrizal de Sarandi. Evento com a presença de autoridades, empresas parceiras, entidades e imprensa, marcou o início das obras da nova indústria de processamento de soja e produção de biodiesel Soli 3. O empreendimento é resultado da união de esforços entre essas três maiores cooperativas agropecuárias do Rio Grande do Sul. E o momento foi realizado em Cruz Alta, no local onde a planta industrial será instalada. Recentemente, a Soli 3 recebeu do governo do estado a licença de instalação, finalizando o processo de licenciamento ambiental que autoriza o início das obras. A construção está começando com a execução dos serviços de terraplanagem e montagem do canteiro de obras. Além disso, a Soli 3 está na fase final de contratação da construtora responsável pelas obras civis que envolvem a construção da infraestrutura do complexo. O início dessa etapa também está previsto para o segundo semestre de 2026. É um cronograma integrado em que as diferentes frentes de trabalho avançam de forma simultânea. Dessa forma, enquanto o trabalho de terraplanagem avança, as obras civis serão executadas em paralelo à medida que houver áreas liberadas. A sequência do projeto prevê a execução das fundações, das estruturas de concreto e metálicas, das edificações de apoio e, posteriormente, a montagem eletromecânica dos equipamentos industriais. A nova indústria produzirá biodiesel, óleo degomado, farelo de soja e casca pelletizada, com investimento previsto de aproximadamente 1,25 bilhão e faturamento anual projetado em 2,5 bilhões de reais. A estrutura do complexo contará com 75 mil metros quadrados de área construída e um terreno de 138 hectares, além da integração ferroviária, ampliando a eficiência logística do empreendimento. E o início das operações está previsto para 2028. O evento contou com a participação do vice-governador do estado, Gabriel Souza, e da prefeita de Cruz Alta, Paula Librelotto, além de outros representantes do governo do estado, da Câmara dos Deputados, da Assembleia Legislativa, da Prefeitura e da Câmara de Vereadores de Cruz Alta. Também estiveram presentes os dirigentes das cooperativas, empresas, entidades parceiras e a imprensa.
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17: A Cotrijal praticou os seguintes preços na manhã de hoje, dia 1º de julho, na região sede: soja, R$ 117,00, milho, R$ 58,00, trigo, PH, R$ 78,00, R$ 70,00. Para conferir os preços da tarde ou da sua região, acesse o portal do produtor. Ficou com alguma dúvida? Entre em contato com a sua unidade de negócios.
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17: O informativo Cotrijal de hoje fica por aqui. Muito obrigada pela sua atenção e pela sua companhia. 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Lá você consegue ouvir todos os nossos programas. E lá nas redes sociais, no perfil @CotrijalCooperativa, você também acompanha todas as nossas novidades. Amanhã a gente traz mais informações para você. Até mais! 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

0: 13h14. Temperatura 16 graus. Chuva forte em Soledade. Una torcida no ar, pelo rádio, pelo Face e pelo YouTube, até as 14h nesse bate-papo esportivo. Um convidado especial que a partir de hoje estará conosco na bancada de forma permanente. É, você vai saber em seguida quem está aí pelo Facebook e também pelo YouTube. E pelo rádio principalmente. 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Na bancada, ele veio fardado para dizer que aqui em Soledade os mosqueteiros serão reativados. O Alan não era nem nascido quando os mosqueteiros foram criados em Soledade. Eu vou contar toda a história para ele, seu José Elias, mas sabe que é o Zuza fardado também, de seleção brasileira. E eu quero apresentar, a partir de hoje, será o nosso integrante da bancada permanente, o Cláudio Fly, que veio para integrar-se à equipe esportiva, inclusive da tua Rádio Cristal, que esse rapaz que tá do teu lado aí, Flávio, Cláudio, faz parte, José Elias Massab, que o seu Zuza, são os nossos convidados do programa.
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0: Brasil enfrenta a Noruega nas oitavas de final da Copa do Mundo. O projeto de reativação dos mosqueteiros, grupo de gremistas em Soledade, que vai ter o consulado forte, reforçado, visando também fortalecer o clube para novas conquistas. Futsal do interior deverá ter início no dia 11 de julho em Soledade. Soledade Futsal treina hoje, visando o jogo diante do Arsenal no sábado em Nometonque. Universidade do Chile vai até Sapucaia para enfrentar o Forest. Estas e outras informações a partir de agora no Na Torcida. Cláudio Fly, seja bem-vindo. Passa a partir de hoje a fazer parte da equipe da Fundação Educativa Cristal de Comunicações, de todas as funções da polivalência, mas também do esporte. Boa tarde.
2: Boa tarde, Paulinho. Boa tarde, os amigos aqui da mesa. E é com grande satisfação, né, que vamos também participar aí deste programa de suma importância, também de grande audiência aí, num bate-papo irreverente aí, falando do futebol. Já percebo que o futebol amador é muito pegado aqui na Soledade. Então, sempre é motivo de satisfação também poder estar participando desses momentos aí.
0: Seja bem-vindo.
2: Obrigado.
0: O Cláudio, que é narrador, é repórter, é comentarista, faz de tudo um pouco, né?
2: A gentileza do Paulinho, não esquenta a cabeça que a gentileza dele.
0: E vai se integrar. E a nossa bancada estará melhor ainda, porque está chegando aqui alguém importante, não do cenário local, do cenário regional, estadual e até brasileiro. Seja bem-vindo, seu José Elias Massab Cuzuza.
3: Boa tarde, Paulinho. Boa tarde, Cláudio, o Alan, né? Queria dizer que eu participei da fundação dos mosqueteiros aqui, que veio uma delegação de Porto Alegre. Nós fizemos um jogo amistoso lá na Dijal e depois fizemos uma janta lá no CTG Três Coqueiros, ao qual eu me filiei, me associei ao Grêmio naquela época. E dar boas-vindas à Bruna, né? Que a gente tem acompanhado ela ali pelo Sport TV, que ela apita Campeonato Brasileiro, Copa do Brasil. Ela anda apitando tudo, a Bruna, né? E espero não tomar o cartão vermelho dela aqui.
0: É, mas é pra já, porque ele não deixou nem eu criei uma expectativa, Alan. Tá chegando alguém que representa o local, o regional. Ele não quis saber, já foi a Bruna Miranda que está aqui, não deixou criar expectativa. Seja bem-vinda, Bruna. Já vamos falar contigo. Antes, abraço, obrigado pela presença aqui, Alan.
4: Isso aí, abraço, Paulinho. Satisfação imensa estar aqui nos microfones da tua Rádio Cristal. Abraço a todos da mesa aqui também, né? Viemos aí falar um pouco sobre as novidades para a torcida tricolor de Soledade, que tem muita coisa boa por vir aí.
0: Com certeza, vamos falar. Bruna, seja bem-vinda, obrigado por tirar um tempinho e vir aqui no programa. Temos muitos assuntos para falar.
5: Boa tarde, Paulinho, boa tarde a todos os ouvintes, aos amigos aqui da mesa. Eu agradecer o convite, a gente sempre Sei que sempre somos bem-vindos aqui na tua rádio.
0: É, temos muita coisa para falar, né? O crescimento da Bruna aí na arbitragem é muito grande. A gente tem que valorizar as nossas preciosidades. Obrigado ao Alain, o Zuza, a Bruna e o Cláudio estará acompanhando. Quis apresentá-lo porque ele fará parte da nossa equipe esportiva. E a partir de amanhã ele será fixo aqui na nossa bancada para que a gente possa sempre trocar uma ideia com os nossos convidados. E quando o Paulinho não estiver, o Cláudio terá a missão de comandar o Na Torcida, ele que fará parte da equipe esportiva, nas narrações, nas reportagens, enfim, nos comentários, estará se integrando, então já está integrado a nossa equipe esportiva. Seja bem-vindo, Cláudio, aqui na nossa programação. 1h20 da tarde, lembrando que o Na Torcida tem a parceria especial do Canguru Restaurante e Pizzaria. 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
3: Podia fazer um karaokê lá, né?
0: É, podia.
3: Imagina, já pensou nós cantando lá, Paulinho?
0: Nós não, senhor. Nós não, não me bota nesse meio aí que de cantoria. O Edson Betim?
3: Edson
0: Betim. Dormi na praça?
3: Tu dormiu na praça.
0: Abraço ao Edson Betim. Grande figura, tá lá em Passo Fundo, mandando mensagem sempre. 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Bom, Noruega é o adversário do Brasil. E aí, o que você projeta para esse confronto? Venceu a Costa do Marfim por 2-1. Jogo, Copa do Mundo, não tem nada fácil, vida fácil para ninguém lá.
4: É, tem que ter muito cuidado, né, Paulinho? Ainda mais que a gente vem ainda em uma crescente, né? A gente não começou bem, né, a fase de grupos da Copa. Aos poucos, nosso Mr. Carlo Ancelotti aí tá achando maneiras melhores de jogar, enfim, as peças certas aí para que o jogo da seleção flua com bastante intensidade, né, com a melhor qualidade possível. Tem que ter bastante cautela e pé no chão, né? Porque do outro lado, por mais que a Noruega não é uma seleção assim de grande renome, mas tem grandes jogadores, né? Que nem a gente tem o Haaland aí, que é uma referência mundial de centroavante. O que sobrar para ele, ele está guardando, né? Então a gente tem que ter muita cautela, mas a gente está, eu particularmente estou bem esperançoso e bem convicto assim que a gente vai conseguir essa classificação para as quartas.
0: É, o Haaland, antes do jogo contra a França, Bruna, disse que não iria jogar, que iria se preservar, porque a Noruega ia perder para a França como perdeu. E agora, depois do jogo, ele disse que tem pequenas chances a Noruega contra o Brasil. Você acredita nessa colocação também do Haaland?
3: Não só acredito, como eu tenho certeza.
0: Absoluta?
3: Absoluta. Brasil passa tranquilamente pela Noruega, 3-0, 3-1. E... Bom, eu já cansei de falar, mas vou repetir de novo, porque o senhor insiste nisso. É. O Brasil vai fazer a final com a França e vai ser hexacampeão do mundo.
0: De onde vem todo esse seu otimismo?
3: Do meu baralho.
0: Do baralho?
3: Eu vim do futuro.
0: Imagino. Bruno, o que está achando da Copa do Mundo?
5: Paulinho, nós assistimos a Copa também para ver a arbitragem, né? E as recomendações da arbitragem para a Copa do Mundo está sendo bem legal, porque eles estão deixando o jogo fluir. Até teve o lance polêmico do anulação do gol do Vini Júnior, né, no outro jogo. Mas eu também acredito no... Tô com os usos, acredito no ex.
0: É, eu não... Você como árbitra anularia o gol do Vini Júnior?
5: Não.
0: Ninguém, né?
5: Não, porque... Tem um contato, mas para mim é um contato de jogo. E também não porque os árbitros, eles estão deixando o jogo seguir, eles não estão dando esse tipo de falta que o VAR chamou para o árbitro dar, né? Então, por critérios deles, eu acho que eles erraram em anular o gol do Vini Júnior.
0: Contato normal de jogo?
5: Contato normal de jogo.
0: É, de disputa, de bola, até, de busca por espaço?
5: Isso, até ele que busca o contato, o Vini Júnior está com o pé no chão, e ele busca o contato e acaba ele mesmo chutando a perna do Vini Júnior.
0: É, zagueirão duro. Quando pensou, o Vini Júnior já tinha passado.
3: Já tinha passado. O Vini Júnior antecipou ele, ocupou o local na frente, ele tropeçou no pé do Vini Júnior, segue o lance. Tanto que ninguém reclamou. É, eu não sei se vocês concordam, a Bruna trabalha na arbitragem. Talvez esse ano a Copa do Mundo tenha um índice bem menor de reclamações. A tecnologia avançou muito. As decisões estão sendo rápidas. Não sei se vocês concordam com essa situação. Começa contigo aí, Bruna.
5: A tecnologia da Copa do Mundo é surreal, né? O semiautomático, aquele impedimento, a tecnologia que tem lá, que a gente sabe que tem, já vem a informação no ouvido do árbitro, do assistente, que estava em posição de impedimento, aí a tecnologia grita um delay e eles esperam um pouquinho e já levantam a bandeira. Então, um impedimento vem dado pro assistente. Né?
3: Será que algum dia essa tecnologia vai chegar nos campeonatos nacionais? E não só aqui do nosso país, mas da Europa também, Bruna?
5: Eu acho que sim. Que logo essa tecnologia chega. Semiautomático, eu acho que ano que vem já vai ter no brasileiro, né? Provavelmente.
3: É, e arbitragem, assim, Zuza?
6: Não, já era para ter começado em março, né? O semiautomático aqui no Brasil. Mas por falta em alguns estádios que não tinham condições, e por isso que está sendo prorrogado. Mas já era para ter começado em março. Essa era a promessa do presidente da CBF.
4: É que nem a gente está vendo na Copa do Mundo, está sendo praticamente uma perfeição, né? A questão da, né, da tecnologia, enfim, vamos ver se vai se encaixar aqui no futebol brasileiro, né? Que a gente sabe que passa muita polêmica, né, sobre arbitragem, enfim. Vamos ver se vai se encaixar, tomara que se encaixe, né?
3: É, e a pecinha de trás tem que funcionar, né?
4: Não, com certeza, não adianta tu ter a tecnologia se o cara que manuseia ali não tá nos dias, né?
3: É. Ô, Bruna, sua avaliação em relação à arbitragem brasileira do Rafael Claus e também do Hilton Pereira Sampaio?
5: Nossa, vocês estão indo muito bem, né? O Ramon Abate também, tem o assistente gaúcho aqui, o Rafa Silva, tiveram ótimas atuações na Copa.
3: É, isso é importante, né? Consolidar, porque a pressão que existe, né, Cláudio, na arbitragem brasileira é muito grande. Eles estão indo bem.
5: É que no Brasil bem. É difícil apitar, né?
3: Não é fácil. Não é fácil. 1:26. E aí, Bruno, o que você tem a nos contar de seu crescimento dentro da arbitragem? Muita dedicação, muito esforço, muito trabalho?
5: Sim, Paulinho. Às vezes a gente tem que abdicar de muita coisa, né? Para treinar, para estudar, para estar sempre a par das regras, condicionamento físico principalmente, porque eles cobram muito isso da gente. Eu tô no quadro da CBF, todo jogo tem um analista, então eles cobram bastante a parte física, tem que estar sempre perto da jogada. Tô bem feliz com a minha evolução na arbitragem, com as oportunidades que eu venho ganhando, né? Para mim, esse ano está sendo o meu auge, né? Porque eu já trabalhei junto com a Edna, que é FIFA, já trabalhei com a Dai, que também é FIFA, então é uma experiência bem grande para mim estar podendo aprender junto com elas, né? Dentro do campo.
3: Quais foram os principais jogos que você já trabalhou neste ano, Bruna?
5: Esse ano eu trabalhei na Copa do Brasil o Grenal, que era eliminado mata-mata, né? Fui lá no Beira-Rio, também trabalhei em Juventude Cruzeiro, fui lá no Alfredo Jaconi, e esses foram um dos jogos mais importantes que esse ano eu trabalhei pela CBF.
3: Conquistando
5: Flamengo. Isso, teve a semifinal do Sub-20 também, que foi Flamengo e Inter, que foi transmitido pelo Sport TV. Também até o Zizo mandou para o Vicente lá, que estava acompanhando o jogo. Foi um baita jogo. O Inter tinha perdido de 3-1, 4-1 para o Flamengo. Conseguiu uma reviravolta, mas no segundo tempo acabou entregando o jogo, mas foi um baita de um jogo.
3: Como você fala, tem que se abdicar de muitas coisas. Você está se dedicando somente à arbitragem, tem outros trabalhos extra, o futebol. Como está sendo a sua vida, Bruna?
5: É, a minha vida, na verdade, ela é sobre o futebol, né? Nós temos as escolinhas aqui, eu e a Débora, e agora o Vicente está junto com nós a par das escolinhas. Arbitragem, também estamos começando aqui no ramo da nossa empresa de arbitragem, está pegando alguns campeonatos mais particular, também pretendemos participar de licitações, mas é em torno do futebol e arbitragem, sim. O que eu estou focada é na arbitragem agora, no momento.
3: Requer muita dedicação, muita preparação, muito treino?
5: Requer muita preparação, tem que resiliência também, porque às vezes acontecem algumas coisas que a gente fica pensando, mas tem que ser muito resiliente para continuar.
3: Muita diferença do futebol profissional que você tem apitado para a várzea, para os campeonatos municipais, Bruna?
5: Olha, Paulinho, as diferenças é sobre segurança mesmo, sabe? Mas o amador, assim, está crescendo bastante, principalmente na região que a gente vem trabalhando, que nem ali na região de Lajado, ali para a área, que a gente faz bastante jogo para eles. O Aslivata ali é um campeonato bem forte, então acaba que tem times que investem mais do que os times que jogam Série B do Gauchão, que jogam A1, tem grandes equipes ali, que são todos esses jogadores que jogam lá, que estão jogando ali. Então é bem... é bom, isso é bom para nós, né?
0: É, o campeonato da Aslivata, Associação do Vale Taquari, é um dos principais campeonatos amadores do Rio Grande do Sul, pela qualidade e pelos investimentos, como você fala. Os jogadores que estão no futebol profissional muitas vezes não recebem o que os jogadores do amador recebem, Zuz. É impressionante o que acontece naquela região.
6: É o que a gente vem conversando sempre, né, Paulo? O futebol amador se tornou muito caro, né? A gente vê assim que tem jogadores de futebol amador aí que tira 15, 20 mil no mês aí, e jogador profissional tá ganhando salário mínimo e ainda tem obrigado a tá treinando toda vez que o time exige. O amador não, ele joga terça e quinta salão, sexta, sábado e domingo campo, joga de manhã, joga de tarde, então eles têm uma renda muito boa. E eu acompanho bastante a Bruna e o Vicente, eu vejo eles assim como um potencial enorme, Paulinho. É assim, uma coisa assim, que a nossa cidade, nossa comunidade tem deveriam ou devem, né, apreciar mais, valorizar mais essas pessoas, né, que nem eles que se dedicam para arbitragem, como também tem a turma do Thiago Assunção, a equipe do Thiago Assunção, porque eu vou te dizer, não é fácil ser árbitro. A gente que às vezes, você organizou o campeonato do Rotary, você sabe como é que é a reclamação, né?
0: Não é fácil.
6: Não é fácil. O pé de bruxa falando aqui naquela entrevista contigo, que quando ele era jogador era uma coisa, depois como dirigente era outra, e agora ele tá de vidraça, né? É. Tomando pedrada de tudo quanto é lado. Então a gente tem que valorizar muito essas pessoas, né? Um abraço pro pé de bruxa pela justíssima homenagem que ele recebeu segunda-feira. Estávamos lá presentes, pudemos dar um abraço nele. E, então, eu acho isso. Você, por exemplo, que nem a Bruna, ela hoje está vendo o futebol de uma maneira, né? Mas, com certeza, mais tarde, quando ela largar o apito, que eu tenho certeza que elas vão continuar, tanto ela como a Débora, como o Vicente, eles vão continuar no esporte e vão ver o esporte de outra maneira. Que diferente do que eles estão vendo hoje.
0: É, o Alan já se envolveu aí em organizar times, sabe das dificuldades que é lidar com os boleiros e trazer jogadores de fora. Os valores estão muito elevados, é aquilo que a Bruna fala. As dificuldades existentes em montar equipes. E aí, muitas vezes, a pressão recai sobre a arbitragem, Alan.
4: Com certeza, com certeza. A gente sabe que hoje em dia, aí no futebol amador, na Várzea, né? Tanto campeonato, os campeonatos mais disputados da Várzea quanto municipal, enfim, requer uma atenção especial, né? A questão do investimento e quem tu vai trazer, né? Então, é uma responsabilidade muito grande, mas a gente deseja, né? A gente acompanha bastante a Bruna, o Vicente também, né? Sempre quando tem algum campeonato a nível nacional, que a Bruna, digamos, está apitando, a gente vai lá olhar como é que está, né? Enfim, esse tempo teve o Grenal também, que ela apitou. A gente deseja sucesso na carreira de vocês, né? E que represente muito bem Soledade aqui, né? Porque é uma novidade, digamos assim, né? A gente está acostumado a ver jogadores, né? Aqui de Soledade indo profissional, mas na arbitragem é uma novidade, né? Então a gente deseja muita sorte para eles aí nessa caminhada.
0: Não gostou muito do resultado do Grenal feminino, né?
4: Ah, não achei muito.
0: já nós vamos falar. Ô, Bruno, tem uma escala já para a sequência aí da temporada? O que você conversa com a CBF em relação da arbitragem, do quadro arbitragem? Tem um cronograma de escalas já?
5: Na verdade, a escala sai toda semana. Agora mudou a comissão, né? Também mudou algumas coisas. A gente também não conversou muito com a nova comissão. A gente está um pouco fora ainda. Talvez por causa dessa pausa para a Copa do Mundo, eles devem estar planejando alguma coisa para depois, com a volta, nos contatar, fazer alguma reunião, alguma coisa assim. Mas as escalas saem sempre uma semana antes ou no meio da semana.
0: É, e o detalhe, é sempre aquele friozinho na barriga esperando a escala, onde eu vou trabalhar, onde eu vou habitar?
5: É, a gente sempre está querendo ser lembrado, né? Independente aonde, estando o nome, tendo lembrado o nosso nome, tá valendo a escala. Agora também, final de semana, o Vicente também está tendo bastantes oportunidades dentro da federação, Ele apitou o Caju, sub-20, semifinal. Apitou também, agora, final de semana passada, a semifinal da Copinha, que profissional. Santa Cruz e Brasil de Pelotas lá, agora tá, ele também está crescendo bastante dentro da federação esse ano.
0: É fruto de trabalho e dedicação. Você começou aqui muitas vezes como auxiliar, agora tem sido quarta árbitra, tem auxiliado, tem apitado. Qual a função que você está exercendo mais? Ou você quer se fixar como árbitra ou como auxiliar?
5: Eu, no início, quando eu comecei em 2018, eu nunca tinha pegado uma bandeira na mão, né? Eu e o Vicente, a gente começou fazendo curso lá na federação, começamos sem saber nada. A gente fez o curso e depois começou. Então, eu optei por ser assistente aquele ano. Depois, alguns colegas da federação começaram a dizer que só tinha poucas árbitras, né? Então, eles querem muito árbitro. Então, eu acabei começando a apitar aqui, quando nós apitávamos com o Thiago, falei com ele para mim começar apitar, ele começou a me colocar em alguns jogos, e ali, depois disso, agora eu só apito, só eu não apito.
0: E na expectativa de apitar um grande jogo?
5: Sempre.
0: Né? Você está agora no futebol feminino, mas trabalha, vai se preparar aí para, quem sabe, galgar algo mais na frente?
5: Com certeza, é só o início, né? A gente sempre começa pela base e depois vai se firmando e sempre pronta para as oportunidades. Quando ela chegar, a gente está pronta.
0: Tem muito chão pela frente, Bruna?
5: Tem. Foi só o primeiro ano. E ainda foi tipo um passo rápido, né? Eu comecei na federação e logo já fui para a CBF. Então, para mim, isso foi muito rápido, nem eu esperava. Então, por isso que tem que sempre estar pronto para as oportunidades.
0: É, tem que estar pronto, preparados para as oportunidades que vão surgir. Já nós vamos falar também com a Bruna sobre essa questão de uma nova associação que está sendo criada, resgatando alguns árbitros que estavam parados, que estão apitando, e também vai entrar nesse processo de concorrência e licitação para apitar os campeonatos, não só em Soledade, mas também na região. Tem várias participações aqui pelo sistema interativo, o Facebook da tua Rádio Cristal. Da linha Santos, massoterapeuta e Lagoão, está na audiência da tua Rádio Cristal. Renato Berté Filho, Renatinho, está na audiência. Meu grande irmão Alan Júnior. Grêmio em Soledade está em boas mãos. Abração para todos. E o Renatinho está firme, está correndo ainda, fazendo maratona direto?
4: Está correndo. Na verdade, ele não está mais aí na cidade, né? Ele se mudou, está morando em Santa Catarina, né? Foi buscar, né, a vida dele lá agora, né?
0: Novos Horizontes?
4: Novos Horizontes, Novos Ares. Um abraço pra ele.
0: Grande Renatinho. Minha comadre Veroni Santos tá lá no bairro Ipiranga, na Travessa Lajeado, nos acompanhando. Beijão pra ti, comadre. Beijão, coração. Alegria em saber que você está conosco aí, minha querida. Comadre, abraço a ti e toda a família. Né?
6: Lembrei do Granilca agora.
0: Ah?
6: Quero mandar um abraço pra minha comadre lá, a minha comadre e a minha comadre. Bom, comadre, você sabe de quem que eu tô falando.
0: Grande Paulo César Granilca. Comadre Veronica, eu tenho um carinho especial. O padre Chicão, que infelizmente partiu, tá lá em cima, sempre olhando por nós, né, comadre? Abraço a comadre Veroni, lá na rua Travessa Lajeado, bairro Ipiranga. Também aqui o Matheus Castro Toni. Vamos, Alain. É Grêmio. Celoí. Canoff de Miranda, abraço, Bruna, muito sucesso. O Giovan Santos, abraço a todo especial ao Alain. A Elisete Antônio Falkenbach, parabéns, minha sobrinha querida, muito sucesso para você. E também a todos da rádio, abraço. Douglas Scheit Clark, conhece a figura, Bruna? Lá em Ibirapuitanos acompanhando, abraço ao Douglas. Deixando um abraço para ti, colega de faculdade e também de apito. Grande Douglas Scheit Clark. Grande figura. E a Patrícia Secom Apache, grande Bruna, um exemplo de mulher aguerrida e forte, tá te mandando um grande abraço também. Ah, tem mais participações aqui, já nós vamos trazer a participação aqui dos nossos ouvintes da tua Rádio Cristal. Agora, 1h38, temperatura em 16 graus, é o programa Na Torcida que você acompanha. Registro aqui um acidente de trânsito aí na BR-386, ali onde dá acesso às comunidades do Pontão da Boa União e também Santa Terezinha, na BR-386. Uns 500, 600 metros para lá do acesso principal. O ouvinte, inclusive, nos manda aqui, pelo que eu posso perceber, é apenas danos materiais deste acidente registrado na BR-386. 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
4: O que achou dessa culinária do Zuza?
0: Culinária do Zuza, vamos inventar a culinária do Zuza aqui no programa. 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Alan, e essa retomada aí dos mosqueteiros consulado de Soledade, como surgiu essa ideia?
4: É isso aí, né, Paulinho? A gente está num processo muito longo aí de reconstrução no nosso consulado, né? A gente vinha com o trabalho, digamos assim, do Borrachos já, né? Do Borracho Soledade, fazendo eventos, fazendo, né, junto à comunidade, né? Eventos junto à comunidade também, né? Arrecadação de roupas, enfim, né? Então, agora a gente tem essa oportunidade vinda do Grêmio, né? A gente se juntou com o nosso diretor consular, Flávio Vargas, que é lá de Porto Alegre, né? O pessoal todo lá da comitiva do Grêmio. Eles estavam em passagem para Cascavel, que teve o último amistoso agora contra o Cascavel. Sentamos, colocamos todos os pingos nos is, digamos assim, né? E agora a gente está formando essa comitiva aí, né, de cônsules para a gente reativar o consulado do Grêmio aqui na cidade, que estava inativo, né, 5 anos aí praticamente sem alguma atividade do Grêmio no município, né.
0: Como será toda a estrutura que vai ser montada para a reativação?
4: Assim, a gente precisa, né, na verdade, eu particularmente quero que todo mundo, né, todo o pessoal que quiser ajudar, né, seja sócio, seja não sócio, enfim, né, quiser colaborar de alguma forma ou de outra, não precisa. Tá certo que para a gente crescer, né, a gente tem que se doar o que der, né, mas não precisa ser, nossa, muita coisa exagerada. A gente vai formar uma comitiva com 10, com 11, na verdade, 11 cônsules, né, junto ao Grêmio. Esses aí são obrigatoriamente tem que ser sócios, né? Mas a comunidade está convidada a participar, né? Quem quiser, quem não for sócio também quiser participar junto com nós, será bem-vindo, né?
0: Tem todo um trabalho de captação, porque o consulado tem essa prerrogativa de se fortalecer, buscar o maior número de associados na sua cidade.
4: Isso. E também uma ligação junto ao clube, né? Porque a gente estava carente dessa ligação direta com o clube, né? Com pessoas de dentro do Grêmio, né? Então, agora que a gente tem essa oportunidade, a gente não vai deixar escapar e vamos reativar aí em homenagem, né, aos Mosqueteiros de Soledade. A gente vai colocar esse nome, Consulado Mosqueteiros de Soledade, Consulado Gremista Mosqueteiros de Soledade. Né?
0: Quem é o grupo que está trabalhando nessa reativação, Alan?
4: É eu, meu irmão, né? Daí tem a Júlia, que é filha do saudoso Juliano Bertolini, né? Que era professor, que ela é uma baita de uma gremistona também. Tem o Gilvan, o próprio Gilvan também, eu conversei com ele, o Daniel Teló Prado, Carlos Rogério Matuela, fiz o convite também para ele participar junto com nós, porque ele agrega bastante, né, conhecimento, enfim. Mas fica o convite para quem quiser. Tem outros nomes também, agora eu não vou lembrar de cabeça. Mas fica o convite para quem quiser participar, né, nos ajudar de qualquer forma, de qualquer maneira. Né, a ideia, a ajuda sempre será bem-vinda. Né, e a gente trabalha com... A gente vai trabalhar com a criação da nossa sede aqui em Soledade, a sede própria do consulado do Grêmio, para a gente ter um lugar pro gremista assistir o jogo aqui em Soledade, né? Seja amistoso, seja partida de Libertadores, partida sul-americana, enfim, qualquer jogo a gente assistir lá, reunir um grupo de pessoas ali para a gente poder prestigiar o nosso Grêmio, né? Que nem um legado, né? Um ditado que deixou assim o departamento consular para nós: os jogadores passam, mas o clube fica. Né? Então a gente não pode apoiar o time, a gente tem que apoiar o clube, né? Se associando, comprando material da Grêmio Mania, enfim, né?
0: É o clube maior que tudo.
4: Com certeza.
0: E por isso esse trabalho. Vai ter um evento, vocês estão planejando um evento de lançamento, de reorganização, para mostrar o projeto que vocês querem fazer aqui em Soledade?
4: A ideia é sim. A ideia é a gente fazer um evento, né, como teve nos moldes ali de 2018, que a gente teve o primeiro jantar consular, né, dos gremistas de Soledade, né? trazer o ônibus do Grêmio, como veio, né, na sexta-feira passada, mas eles vieram só de passagem, né? Enfim, não teve aquele tempo todo de divulgação para o pessoal tirar uma foto. Vai ter as taças da Libertadores, Mundial, Copa do Brasil, né? A gente, de repente, dependendo do calendário, a gente pode convidar algum ídolo, né? Que nem a gente tem o Edilson aí, que foi tricampeão da Libertadores, que a gente vê que ele tá sempre nos consulados, né? Tá sempre em evento consular. Tem o Carlos Miguel, tem o Mazzaropi, que já veio aqui também, né? Tem o próprio Fábio, que a gente pode fazer um convite para ele, né? Para ele estar junto com nós, enfim. Mas a ideia é essa, a ideia é fazer com que o consulado do Grêmio aqui na cidade se fortaleça cada vez mais, né?
0: O que você lembra dos Mosqueteiros de Soledade? Foi buscar informações? Foi buscar, foi tentar resgatar um pouco da história, Alan?
4: Assim, Paulinho, na época que nem tu falou ali, foi a época de 2005, né?
0: Isso, quando o Grêmio estava na segunda divisão.
4: Quando o Grêmio estava na segunda divisão, eu tinha 5 anos de idade. Eu me lembro muito pouca coisa, assim, porque o meu sonho, na verdade, era ser jogador, né? Na época. E tinha a escolinha do Grêmio na

0: do Berté, do Flores, de tantos outros, Suzusa, depois começou a fazer parte também, que surgiu a ideia dos mosqueteiros. O Grêmio não estava numa situação boa, o Grêmio estava na segunda divisão, com muitas dificuldades financeiras. E a partir daquele momento, os mosqueteiros foi criado em Soledade, por intermediação de Irno Bordignon, que era o integrante do consulado gremista, que era responsável pelo consulado gremista, e o presidente do Grêmio era Paulo Doni Ribeiro, que inclusive naquele jantar que aconteceu lá no CTG Três Coqueiros, ele participou diretamente do Recife. Foi na semana em que o Grêmio jogou aquela partida decisiva contra o Náutico. E aí houve um jogo amistoso, seu Cláudio Flaim, na Dijal, lá em 2005, lotado. Não sei se o senhor não jogou, Zuza.
1: Eu até achei que você não ia falar, né? Que eu só joguei como eu fiz gol.
0: É, também, né? Assistência,
2: artilheiro, né? Artilheiro, Zuza.
0: Tava bem na parceria, né? Era só... É. E aí, Mazzaropi jogou, Luiz Eduardo pela primeira vez, Luiz Eduardo zagueirão veio pra Soledade,
1: China,
0: Jurandir, né, entre outros jogadores que participaram da trajetória do Grêmio antiga, do Mundial, que aqui estiveram presentes, jogando esse amistoso, foi uma integração, e depois o jantar lá no CTG Três Coqueiros, que o presidente Paulo Doni Ribeiro entrou através de uma ligação pela tua Rádio Cristal, nós fizemos o link, ele participou, deixou uma mensagem lá para todos os presentes.
2: É, até uma das minhas ideias é reviver essa história de novo, né? Que nem é um exemplo que eu citei agora. A gente não pode ir muito pelo time, né? E a gente tem que ajudar o clube. Tu vê a fase que nós estávamos em 2005. Série B, né? Com complicações financeiras absurdas até, né? Que o Grêmio mal é mal conseguiu formar um elenco para a disputa da Série B, né? Então, isso aí mostra a força da torcida gremista aqui de Soledade, né? Enfim, né? Em outras ocasiões a gente já demonstrou a nossa força também e não vai ser diferente agora, né? Então, eu peço... quem quiser participar junto é só me chamar ali, tem nossas redes sociais ali, Mosqueteiro, Soledade, tem o Borrachos também, né? A gente quer reviver essa história de novo, né?
0: É, e naquele ano quem se associasse fazia parte como sócio proprietário
1: da cadeira.
0: A gente teve o prazer de fazer isso, né, Zuza? Tinha acesso às cadeiras, ao local bom de assistir os jogos. Aí você chegava no Olímpico, apresentava a carteirinha, você tinha acesso a inferior, andar superior, que era sócio proprietário. Até não existe mais essa categoria de associado no Grêmio, se eu não estou enganado.
2: Agora, na verdade, tá mais difícil de conseguir, né? Quem migrou do Olímpico pra Arena ficou, né? Como sócio proprietário, mas agora tá mais difícil conseguir. Até um tempo atrás eu consegui, mas devido a um pouquinho mais caro, né, esse valor aí, eu migrei pra sócio diamante de novo, que é um pouco mais acessível, né?
1: Era isso que eu ia dizer, que eu migrei do Olímpico para a Arena na época, né? E aí depois eu transferi para o Nasser, que aí o Nasser continua lá. Mas ele não conseguiu a mesma categoria de proprietário. Ele tem que comprar o ingresso, e nós não precisávamos comprar ingresso. É. Nós não comprávamos e tínhamos a cadeira.
0: É, então tem esse projeto que está sendo reestruturado aqui em Soledade de Mosqueteiros e que certamente vai dar certo, só que tem que ter a persistência, né, Léo?
2: Com certeza.
0: As pessoas têm que abraçar a ideia.
2: Tem que abraçar a ideia. E que nem eu falei, né? Não é a primeira nem a segunda vez que a gente já demonstra a nossa força da torcida aqui em Soledade. Então eu peço, né, mais uma vez, a ajuda de todos aí, que esse projeto tem tudo para ser muito bom.
0: É, e depois os mosqueteiros fizeram a primeira semana Farroupilha em Soledade, lá na Chácara do Elton, inclusive com a presença do MTG. O Manuelito Savaris era o integrante do movimento tradicionalista, o Paulo Hernani Klaffik também, e aí houve a presença do MTG naquela grande festa, o Lunão, que foi montado, não sei se você lembra.
1: Não, aquela eu não fui.
0: E aí teve uma grande festa dos mosqueteiros lá na Chácara do Elton, a primeira semana Farroupilha. Aí foram vários que participaram deste projeto, e depois ao longo do tempo acabou aí esvaziando a ideia e agora está sendo retomada aí pelos Borrachos. Então, o consulado Mosqueteiros Gremistas de Soledade sendo reativado.
1: E que os Borrachos permaneçam presentes nos nossos campeonatos municipais, né, Paulinho?
0: Já vamos falar com o Alan sobre isso. Antônio Irineu Prates Rodrigues, a fera, tá aqui. Boa tarde, Paulo. Todos da bancada, sucesso a Bruna, ela merece, tá te mandando um grande abraço. Pé que amanhã estará conosco aqui na bancada. né? Hoje ele foi liberado do programa.
1: Ele está fugindo de mim.
0: Bruno, não sei se você conhece, tem uma mensagem aqui duvidosa, mas eu vou ler, tá? Depois, não sei se devo. Carlos Vicente Arruda de Lima, conhece a figura? O popular Girafales?
1: Girafales.
0: Grande, Vicente. Boa

0: Abraço a todos, um beijo para minha árbitra favorita, é? Se não falasse isso, não entrava nem em casa, né, Bruno? Abraço grande. É outro. O Vicente nós vamos convidar também, porque é outro que está crescendo muito na arbitragem aqui do nosso estado. E que bom, a gente quer e torce pelas pessoas da nossa comunidade. Ô, Cláudio, o Zuz, além de participar, ele participa do programa também nas redes sociais. Abraço, obrigado aí pela mensagem, né? O Paulinho Camargo, Alan, é muito gente boa. Mal deve ser gremista, tá aí. Paulinho Camargo. Grande Tocaio. Abraço. Essa é
1: uma das minhas melhores qualidades.
0: Abraço, Tocaio. 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Antes de falarmos com a Bruna, o Alan, o Zuza perguntou, deixou aí a bolinha, né? Deixou pra esse meia esquerda aqui. Perguntar, lançar borrachos vem para os campeonatos de Soledade?
1: A gente está analisando ainda, né, Paulinho? Que nem a gente conversou antes, a questão financeira não é fácil, né? A gente tem que planejar muito bem essa questão, né? Porque é gasto com o jogador, enfim, com uniforme, com, né, toda a logística que envolve um campeonato municipal. A gente está analisando, né? Eu, o Fernandinho, né? O Luan, enfim, né? A gente tá dando uma analisada, ver qual que é as perspectivas da gente ir pro salão. Mas eu não deixo nada, tipo, não vou cravar que a gente não vai, entendeu?
0: Tem uma possibilidade, tem, mas possibilidade. Não é grande.
1: É, não. Não que, não, nem que sim, nem que não, né? Mas é, a possibilidade sempre existe, sempre existe. A gente fica, às vezes pensa, bah, mas será que vamos colocar o time de novo? Porque daí a gente disputou o salão ano passado e já disputamos já o campeonato de Arvorezinha ali, né?
0: Sim.
1: Daí meio que sufocou a gente, assim, a gente se doou o máximo ali, enfim. Agora a ideia é dar uma descansada, mas quando vê ali de última hora ali, a gente se dá, vamos colocar. E a gente vai atrás do jogador e quando vê, estamos lá disputando.
0: É, né? Se deixar para a última hora, você sabe
1: que não, vai não ser é difícil. Fácil. Não, é
0: fácil. O pessoal está muito ligeiro aí nos bastidores.
1: É fácil, com certeza. É. Mas isso é questão de tempo aí a gente decidir.
0: Tá certo, esperamos aí que o Borrachos possa brilhantar o campeonato. Acho difícil. A informação que eu tenho, inclusive, que alguns dos apoiadores do Borrachos devem fazer parte do Ecupt. Informação que eu tive. Sim. Então, dificilmente participará do campeonato, que é uma pena, né, Zuzan?
2: E é uma das festas mais bonitas de torcida que tinha no campeonato passado era dos Borrachos, né? E a gente torce para que eles participem, porque se eles estão querendo penetrar na comunidade com os mosqueteiros aí, né? É uma maneira, é uma propaganda própria deles, né? Porque eles vão estar na mídia, vão estar na rádio, vão estar em todos os lugares e vão se tornar cada vez mais conhecidos e vão poder fazer o chamamento para a torcida, não só gremista, como para aqueles amantes do futebol que querem fazer parte da situação dos mosqueteiros.
0: 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Ô, Bruna, Jussara Miranda tá te mandando um grande abraço aqui, pelo Facebook da tua Rádio Cristal. Manda um abraço pra ela, Bruna.
3: Abraço, mãe, beijo.
0: Ai, a mãe que tá lá acompanhando. Abraço, Sara. Beijo pra ti também. Bruna, e essa situação, a formação de uma nova associação, estão apitando campeonatos na região já? Tá legalizada de fato e de direito?
3: Sim, Paulinho, a gente já tá trabalhando em alguns campeonatos, foi mais campeonatos onde eles vieram nos contatar e a gente fechou, por enquanto. Mas sim, temos a empresa, temos o CNPJ, então é só querer participar agora e pegar essas licitações aí que está por vir.
0: Além da Bruna, do Vicente, quem são os demais componentes da associação?
3: No momento é eu e o Vicente, tá? Mas tem os guri aqui da parceria, que nem o Jaéder, ele está junto com nós, quando a gente precisar ele está junto para fora, né? Eles não apitam na cidade, o Alex também, a Vivi está junto com nós. Então, aqui da cidade, somos esses, né? Esses cinco. Mas a gente também tem os colegas da federação, que a gente já entrou em contato, e eles, quando precisar, eles vão estar junto com nós nas competições.
0: Quer dizer, estão fazendo parcerias com outros grupos, outros árbitros que estão espalhados para a região e que poderão ter uma oportunidade de apitar os campeonatos aqui e ter uma renda extra.
3: Isso, com certeza. É que nem a gente vai para alguns colegas trabalhar, eles vêm para nós, isso é uma troca, né? Até para... que a gente não pretende apitar e trabalhar na cidade, né? Então, pega o campeonato e traz árbitros de fora para engrandecer também o campeonato, né? E Soledade está sendo bem disputado, as equipes também estão investindo bastante, então precisa também de bons árbitros, né?
0: Tem essa peculiaridade que a Bruna nos traz, Usa, de que em Soledade eles vão entrar numa licitação, e é o processo legal que se tem, e não apito, trazem outros de fora e apenas administram, coordenam o trabalho. É interessante, né? Porque a gente sabe, a arbitragem de Soledade e os nomes que a Bruna cita, existe o desgaste ao longo do tempo e que não é de agora. Inclusive, esse pessoal que a Bruna nos faz acabou desistindo de apitar aqui em Soledade por isso também. E até foi o seu caso do próprio próprio Vicente, né, Bruna?
3: A gente optou por não apitar porque tem conhecidos, às vezes a gente escuta alguma coisa que não gosta e conhece a pessoa, depois encontra na rua. Então, para evitar esse tipo de coisa e ser amigo de todo mundo, a gente optou por não trabalhar mais aqui por um desses motivos, né?
0: E tem essa situação, daí se traz outras pessoas nesta parceria, como se diz, as comunidades falam muito, Cláudio, aqui, troca de visitas, e a questão é uma troca de parceria.
2: Isso é importante, né, Paulinho, até porque às vezes as pessoas confundem amizade, né, com arbitragem e se dão no direito, que como a Bruna falou, de algumas ofensas pessoais, que não se cabe, né? A gente sabe, o errar é humano, e pelo que eu tenho visto, sim, de todas as arbitragens que nós temos aqui no nosso município, é a melhor da região, com certeza, disparado. Né? Eu vejo, assim, excelentes arbitragens, aquelas reclamações exacerbadas que a gente não vê motivo da gritaria, da falta de respeito, mas eles tentam se impor através do berro, né? Mas, felizmente, a arbitragem está preparada para isso, já sabe como vai ser e não se deixa levar.
0: A Bruna está no outro patamar em termos de arbitragem, apitando o Campeonato Brasileiro Feminino. Existe essa mesma reclamação, essa mesma pressão nos jogos que você apita, Bruna?
3: Paulinho, é diferente. Eu acho que acaba tendo um pouco mais, não vou dizer educação, mas...
2: Respeito,
3: é isso aí. Não, eles acabam respeitando mais a pessoa que está ali. A gente vê reclamações, mas não igual no amador. Até quando a gente sai para fora, a gente vai num lugar, vai em Passo Fundo ali, apita um jogo, dois, aí no próximo convite a gente... Não, já faz 3 jogos que a gente está indo aí, então vamos dar uma segurada. Porque tu acaba sendo repetitivo, a arbitragem é isso, tu não pode deixar eles acostumar contigo lá, entendeu? Aí eles começam acabando perdendo respeito um pouquinho, né? Então, a gente sempre evita em muitos jogos no mesmo lugar para isso não acontecer.
0: Não ficar aquela relação muito próxima.
3: Que nem aqui em Soledade. Acaba sempre os mesmos apitando, e acaba acontecendo isso. A gente sabe que a arbitragem é isso, né?
0: Acerto. Alain, sucesso aí com os mosqueteiros e Soledade do Consulado Gremista.
1: Aí, Paulinho, obrigado pela disponibilidade aí na rádio, né? Obrigado a todos da mesa pela parceria. Eu quero mandar um abraço pra mãe, pro meu irmão, pra minha namorada, pro meu pai, enfim, ser mais breve possível aí. Um beijo pra todos e contamos com o apoio da torcida da Gremista de Soledade.
0: Claro, certamente dará certo o projeto. José Elias Massabi, seja bem-vindo sempre.
2: Muito obrigado mais uma vez pelo convite. Paz e bem pra todos, Brasil Hexa. E a camisa bonita aqui da Placar, tá, pessoal? Quem gostou, tem a branca, a preta e a amarelinha.
0: Tá certo, depois mandaram a fatura lá para o Paulo Sherpa.
2: Pô, coitado do Paulinho.
0: Um abraço ao Paulo Roberto de Lima Cortes, grande Paulo Sherpa. Bruno, sucesso aí na sua caminhada.
3: Obrigado, Paulinho. Mandar um abraço para a Lavínia, para o Vicente, para a mãe, para o pai, para todas as minhas tias e toda a família aí.
0: Pessoal acompanhando aqui, te mandando um grande abraço. E a gente sempre torce por você, Bruna. A gente sempre torce pelos soledadenses em qualquer lugar que seja, onde quer que esteja. A gente sempre torce, fica na torcida, como os usa. Tem alguém de Soledade, a gente vai lá e liga até ali. Então, estamos na torcida por vocês também, tá, Bruna?
3: Obrigada.
0: Abraço a todos. Na sequência tem a notícia da hora. Cláudio Fly, amanhã estará conosco, então, na bancada. Seja bem-vindo aqui. Na sequência, a notícia da hora. E já, o Em Alta com o Márcio, que não é 9, que não é 8, que não é 7, mas que é 10 aqui na programação da tua Rádio Cristal. Obrigado a todos pela grande audiência.
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5: 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Um simulado de ajuda humanitária, promovido pelo Exército Brasileiro, buscou fortalecer a preparação e a atuação integrada na resposta a eventos climáticos extremos. A operação chamada Jacuí, que ocorreu nesta quarta e segue até quinta-feira em Eldorado do Sul, na região metropolitana, envolveu agentes como a coordenação entre a 6ª Divisão de Exército, a Defesa Civil Municipal e Estadual, a Secretaria da Reconstrução e Resiliência Climática, o Corpo de Bombeiros, a Polícia Civil e a Brigada Militar do Rio Grande do Sul. Ao todo, serão 600 servidores envolvidos no efetivo, sendo 594 militares e agentes civis e 35 agentes do Gabinete de Crise do Rio Grande do Sul, além de 101 viaturas, 5 botes e um helicóptero. O governo Trump anunciou nesta quarta-feira sanções contra 2 brasileiros, 3 empresas baseadas no Brasil e uma empresa portuguesa por suposta ligação com a facção criminosa Primeiro Comando da Capital, o PCC. As sanções foram formalizadas pelo Departamento do Tesouro norte-americano. Esta é a primeira rodada de sanções econômicas divulgadas pelo governo Trump contra alvos que acredita ter relação com a facção brasileira, após ter classificado PCC e Comando Vermelho como grupos terroristas internacionais em junho. 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O empresário Vitor Henrique de Oliveira Shimada, alvo de sanções anunciadas nesta quarta pelo governo dos Estados Unidos, também investigado no Brasil por suspeita de participação em operações de lavagem de dinheiro relacionadas ao caso Vaidbet, que apura desvios de recursos do contrato de patrocínio entre o Corinthians e a Casa de Apostas. Segundo o governo americano, Shimada liderava, a partir de São Paulo, uma estrutura de lavagem de dinheiro que atuava em conjunto com integrantes da facção criminosa PCC, radicados na Flórida. 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
7: É, isso mesmo, já estamos por aqui. Brigadão aí pela sua participação nesta quarta aí chuvosa, hein? Ô tempo mais enrolado, que tempo, ele tá confuso, ele tá indeciso esse tempo aí. Né? Nada de dar uma melhorada, por enquanto não. Tá bom? Certo? Se liga aí com a gente que estamos por aqui para fazer e agitar aí na sua tarde em alta a partir de agora. Certo? Combinado? Tamo junto por aqui. Brigadão, seu amigão 10! É, tô chegando aqui na nossa tarde mais bem elaborada, maravilhosa, aqui na tua rádio, Cristal, certo? Vamos lá, hein? Que vai começar pra valer. Dá volumão aí!
8: Hoje,
7: atenção. Vamos lá, aqui na nossa programação, ó.
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7: Isso mesmo, a mais impactante aí do rádio, na sua tarde, para fazer o melhor clima. Vem comigo, que a gente vai passar uma tarde aí, ó, 10, tá bom? Vamos lá, ó, é dia 18 de julho, comunidade Santa Bárbara, em Rincão dos Coelhos, vai ter o primeiro arraiá. É, então, não vai perder, hein? Isso aí, dia 18 de julho, nesse mês que está começando a partir de hoje, é a primeira tarde do mês 7. Ó, Rincão dos Coelhos em Soledade, vai ter eles, São Francisco! Te prepara aí, ó. É, bailão daqueles pra marcar. Dia 18

É, que encontraço, hein? Lua Santana e Rick Martin, aqui na nossa programação, ok? Vamos lá, que tem charada aqui na tarde. Vamos lá, né? Nas nossas charadinhas especiais pra você, ok? Fica atento aí pra responder com a gente, né? Aqui, ó, tem várias e milhares aqui. Vamos escolher uma bem boa aí, né? Aqui na nossa programação. Que é o que é? Fala, mas não é gente. Tá bom? Valendo aí. O que é o que é? Fala, mas não é gente. Tá bom? Então já vai respondendo aí com a 100.5. Tem muito mais por aqui, ó. A tendência é você estar com a gente. Isso aí acontece sempre, né? Diariamente aqui na Cristal mais legal e especial do Dial, certo? Vai respondendo aí, o que é, fala, mas não é gente. Tá valendo aí com você aqui na nossa programação. E vamos lá, né? Fazendo aquele clima, ó. Quem adora, vai aumentar mais volume aí, ó.

Cherry, Cherry Lady. E aí, tô perguntando, hein? Que é o que é? Fala, mas não é gente. Tá beleza? Vamos aqui, né? Na programação mais bem feita pra você. Ó, tô querendo uma da veinha aí. Da senhora. É. A coroa aí que já se foi, infelizmente, né? Aí, Tina!

0: The Best aí, com ela, hein, que já nos deixou, que já partiu aí, certo? A Tina Turner, aqui na tua rádio. O Eduardo, valeu Eduardo Foleto aí participando com a gente. Também tem a Marisa, aí Marisa, tudo de bom, certo? A Dilma, né, a Dilma também tá aqui, tá bom? Nome de política. A Dilma aí, tá bom, Dilma, valeu, certo, aqui na nossa programação, né, daqui a pouquinho a gente volta, vamos conferir aqui a previsão do tempo.
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0: Vamos conferir aí, vai, Kátia!
4: Olá, pessoal. Nesta quinta-feira temos as instabilidades ainda predominando em partes da metade norte gaúcha, mas agora principalmente chuvas que podem ser um pouco mais expressivas ao longo do dia de hoje, principalmente entre o noroeste, áreas mais do norte gaúcho e principalmente ali faixa nordeste, serra, né? Essas áreas também do litoral norte. Então, assim, quinta-feira tem ainda bastante umidade por aqui, mas mais no sentido mesmo da nebulosidade, com bastante umidade presente na atmosfera, não tanto com chuvas fortes. Então, as chuvas mais expressivas aconteceram ao longo da quarta-feira. Com relação às temperaturas hoje, as máximas já diminuem um pouco, ficando na faixa dos 16 a 17 graus. Agora, chama atenção é para sexta-feira, tendência de que na sexta-feira tenhamos algumas chuvas apenas na parte mais lá nordeste do estado, portanto, aqui na nossa região é mais frio que vai voltar a predominar. Então, ao longo do dia, né, tem uma variação aí de nebulosidade, mas o frio já deve ser intenso. Ao longo da tarde, por exemplo, as máximas não passam dos 10, 11 graus. E aí, para o final de semana, a tendência é de que seja frio, inclusive com geadas ao amanhecer. Com a previsão do tempo, Kátia Valente.
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12: 2 horas e 30 minutos.

0: 16 graus.
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8: Tchan, tchan, tchan. Tamo aqui com você na tarde para dar aquela exuberada boa, né? Para dar uma mexida legal aqui na nossa tarde em alta. Ok? Seja bem-vindo, bem-vinda aí para curtir as melhores aqui na nossa programação. E aí, vai respondendo a nossa charadinha para concorrer aí. Ó, sexta-feira, hein? Vai ter brindezão aqui na nossa programação. Quem mais está respondendo aqui? Boa tarde. Boa. Quem é que é aqui? Nene Freitas. Valeu, Nene. Tamo junto aí. Brigadaço. Aqui, ó. A resposta é tal, tá bom? De nada. Tá agradecendo aqui com a gente na nossa programação. A essencial e mais prazerosa da tarde. Tamo aqui também com... Aqui, ó. É o Pitol que tá mandando aí a resposta. Valeu, tudo de bom. Também tem aqui Alex de Soledade. Valeu, Alex. Tamo junto aí. Certo? Vamos lá com os números da loteria. Então vamos lá. Chegando aí com a gente os números maravilhosos aí para você que faz a sua fezinha, para você que dá, faz a sua tentativa, né? Dá aquela riscada boa. Então vamos lá. Chegando aí as notícias dos números, tá bom? Vamos por aqui na 100.5, certo? Deixa eu dar uma atualizada aqui para abertura. Vamos lá que tá na hora então. Sorteio das 14 horas.
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8: E assim, ó. Vamos lá conferindo aqui. Tá na sua vez de quem sabe aí faturar um, né? É. 9.411 é o quinto prêmio. 9.411. Quarto prêmio, 5.683. 5.683. Terceiríssimo prêmio aí, vamos lá. 4.185. Ok? Ó, terceiro prêmio, 4.185. Segundaço prêmio desta quarta-feira. Aqui, ó, 7.139. 7.139. Primeiraço, primeiríssimo aí, é o prêmio principal, ó. 6.739. 6.739. Você conferiu!
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8: É, amanhã vai ter mais, ok? É a loteria das 14h. Aqui respondendo, ó, boa tarde. A resposta aí da charadinha, quem é que tá mandando aqui? A Marisa. Brigadão, Marisa. A Utila também já tá com a gente aí. Vamos lá, que tem mais. Sempre aquelas mais bem absorvidas, aquelas que fizeram uma diferença muito grande em algum tempo e lugar. Vamos aqui, ó. Tão pedindo uma bem boa. Vamos lá, então. Novidade aqui, ó. Na nossa programação. Rota musical.

0: Que novidade! Top, né? Aqui, Rota Musical, num ritmo todo nosso do bailão aí, com essa banda que tá despontando, que tá aparecendo, e tá chegando aí com tudo, certo? É na versão do Léo Magalhães. Oi! Isso, então dá o teu oi, manda aí com a gente. Combinado? Vamos que vamos por aqui, ó. Tem também a participação da Josiane, né? Josiane mandando, tá mandando aí pra Bruna, que tá de aniversário hoje, é, toalha branca. Estão pedindo aqui também na programação que mais aí acelera o melhor ritmo da tarde por aqui. Então vamos lá, ó! Já o encanto, povão
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0: Fica com a gente, que igual

Mas uma daquelas brilhantes de algum tempo, hein? É. Nosso bailão aí tá cada vez mais vivo e forte.

0: Poderia rodar uma música aí da Ana Castela, tá bom? Já já a gente manda aí. Quem é que tá aqui? O Alexandro. Valeu, amigão. Daqui a pouquinho a gente volta. Tá ok? Vamos fazer um intervalo bem especial aqui pra você. E já já tem mais. Fica aí, aguenta um pouquinho só.
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1: 2:50.
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8: 16 graus. 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
2: É, cristal total e real do dial aí. Vamos que vamos por aqui. Tem muito mais sucesso. Como é que tá aqui, ó? 2-1 pra Inglaterra. Boa. Contra a República do Congo. Democrática do Congo. Isso. Ó, oh, mas não tá muito fácil, hein? Que os gurizão lá do Congo jogam, hein? É a força, né? É. Ó, os jogadores são... É, isso aí, são bem no exercício da função. É. Beleza, vamos que vamos por aqui na nossa programação e a gente segue com o sucesso. Tem muito mais assim! Ney Magrão!

É, morena misteriosa, aquela morena que tá cada minuto num lugar, né? Essa morena não para. É aquela que a gente fica rezando pra ver se acha. Tá beleza? Se você tiver informação da morena, dá um toque pra gente aí. Ó, tamo aqui com o alô especial aí do Roberto, que tá mandando pra todo mundo aí. Valeu, Robertão! Tamo junto aqui na tarde. Vamos curtir aqui a nova deles, Os Atuais. Tem a presença das meninas aí, né? No Mississippi. Vamos lá, aqui com você e sempre com as melhores na nossa programação. Tem novidade boa demais. Confira aí, ó.

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3: Vamos que vamos! É, dando aquela aperfeiçoada boa aí na tarde, dando aquela mexida, é sempre excepcional! Agora tem eles, hein? Que dia 18! Ó, te prepara aí, dia 18 deste mês! A partir das 22 horas, vai ter entre Novo Cenário, São Francisco, no primeiro festão, a edição Arraiá do Chamego Acesso, 18 de julho, Comunidade Santa Bárbara, em Rincão dos Coelhos. Te prepara para agitar com eles também, ó. Além de São Francisco, Novo Cenário, ó, Pérola Negra.

Eles vêm aí, Rincão dos Coelhos. Te prepara aí que vai ser um festão daqueles, hein? Que você adora. Ó, é na... Lá, ó, aonde que vai ser? Peraí, aqui, ó. Na comunidade Santa Bárbara, ingressos antecipados, R$40. Mercado todo dia, Flávio Farma, Açougue Borges, tá bom? É o festão com eles, novo cenário e também a super mega banda São Francisco. Vai ter aí toda a estrutura de São Francisco, som e luzes pra você, certo? Tá aqui, ó, a Amanda, tá participando com a gente aqui da nossa charadinha, né? Valeu também, tem a Shirley Silveira, também tá concorrendo. Quem mais aqui? A Sandri L. Loss, Pontão da Boa União. A nossa amiga aqui que tá só lá no fogãozinho a lenha, né? Aproveitando essa época, né, para detonar uma lenha boa aí naquele fogo, nosso companheiro. Certo? E as panelas lá borbulhando, né? Na chapa boa lá. Ó, curtindo o fogãozinho na escuta aí. Quem é que tá aqui? É a Leni. Valeu, Leni. Tudo de bom. Certo? E a gente continua aqui com a nossa programação mais bem, ó, aproveitada e também aquela mais bem esperada e aguardada aí das nossas tardes. Quem mais que tá mandando alô aqui? Tem Andri L. Tá dizendo que a charadinha é tal resposta. Valeu, amiga! E agora vamos com ele aí, ó, o Magrão! E aí, Magrão? Chega mais!

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1: Ótima tarde aí, tudo de bom, né? Vai devagar aí você que tá na estrada, ok? Que esse asfalto aí é super escorregadio, tá certo? Vai com calma e vai assim na manhã, vai no, né? Mais no pé leve.

0: tudo pago.
1: É, o Panda! Aqui na nossa programação mais diversificada, maior reação, sensação e emoção é por aqui. Alô, Juarez Ritter. Juarezão aí, adora um Renan e Raí, né? Vamos tocar aí, vamos descolar aqui na nossa programação. Também tem quem mais aqui, ó? É o Fabiano, Renan e Raí. Vamos lá, valeu, Fabiano. Brigadão aí, certo? Tá difícil de voltar, vamos lá. Entre as máximas deles aí, Renan e Raí, 13 e 18.

0: A dupla RR. Aqui pra você, tá difícil de voltar. É isso aí, certo? Você curtindo os melhores hits aí da atualidade e uma outra do passado pra gente relembrar, ok? Fica ligado aí com a gente, ó.
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0: É, se liga aí com a gente, hein, que tem muito mais em seguidinha por aqui na nossa programação, beleza? Pura, vai mandando teu alô, teu toque aí com a gente aqui na tua Rádio Cristal 99222-9878.
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15: Três horas e 29 minutos.
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16: 16 graus.
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0: Mais bem colocada aí da cidade, região. Tamo junto. Por aqui, ó. Estejam aí, como é que é? Dia amanhã, pelas 8h30. Não entendi aqui. Será que era pra cá essa mensagem? É que tá mandando aqui, tá bom? Beleza, dá uma conferida aí, certo? Ó, a resposta aí da charadinha é aqui, ó, Thaís, contando pra gente. Né, dando o seu palpite da nossa charadinha, valendo o prêmio, hein? Depois de amanhã, sexta-feira. E tem mais por aqui, vamos conferir! Mais um sonsaço, tua rádio!

É, mais uma aí, daquelas, hein? Tá agitando o show! E agora, vamos lá, hein? Ó, Joelzão, ó, o Joel Carlos chegando aí com o sucesso da modelo. Ó, vamos conferir a participação de Magrão.

0: conferiu ele e ele, né? Joel e também o Magrão. Aí, se eu não tivesse bloqueado mais uma das bem embaladas do sul aí dos bailões pra você, ok? Fica ligado aí que a gente já volta sim! 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
5: 3:43. 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
6: 16 graus.
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0: Oi, já estamos aqui! Aquela que está sempre no aguardo, na expectativa de fazer o melhor aí para você e com você. Vamos aqui, né? Tem a participação da Loiva. Está mandando aí para todo mundo. Valeu, amiga. E está respondendo aí a nossa charadinha da tarde, que é essa aqui, ó. É? Tá beleza? É essa aqui que tá valendo, ó. O que é o que é, tá bom? Ó, fala, mas não é gente. Essa aí que tá valendo aqui na nossa tarde, por enquanto, aí. Tá bom? Manda lá na sua preferida. E agora tem essa.

0: Isso é bom demais.
1: Aqui você gosta e a gente ama e adora muito mais quando você tá nesse canal fazendo aquela visita maravilhosa nas nossas tardes, ok? É, vem aí já já, notícias da hora, fica aí na nossa sensação da tarde aí, é o nosso sucesso máximo em alta. Fica ligado, já já tem notícias aí, beleza?
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9: 4 horas. 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Um dos principais líderes da facção Bala na Cara fugiu pela porta da frente da penitenciária modulada estadual de Charqueadas. Mesmo após a fuga, o criminoso ainda constou oficialmente como preso durante 12 dias. Tudo isso graças a uma sequência de fraudes criadas por um policial penal para dar aparência de legalidade à soltura e eliminar vestígios. Conforme a investigação, ele era responsável pela gestão financeira e bélica da organização criminosa, possuía condenações por mais de 10 homicídios, além de antecedentes por tráfico de drogas, organização criminosa e porte ilegal de arma. Restavam mais de 34 anos de pena a cumprir. Segundo a Polícia Civil, a fuga ocorreu na manhã de 21 de maio. Utilizando documentos falsificados, ele deixou a penitenciária pela porta principal, acompanhado de outro preso que possuía alvará de soltura regular, o que o ajudou a dar aparência de normalidade ao procedimento. O Tribunal Superior Eleitoral decidiu manter para as eleições de 2026 o mesmo teto para gastos com campanha eleitoral aplicados em 2022. A decisão foi tomada por unanimidade nesta quarta-feira e considera que o Fundo Eleitoral, o Fundo Especial de Financiamento de Campanha, foi mantido no mesmo valor fixado para 2022. Ao todo, mais de 4 bilhões de reais serão distribuídos entre 30 partidos, com PL, PT e União Brasil, concentrando cerca de 40% do montante. 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Os leopardos estiveram perto de serem a segunda zebra da Copa do Mundo. No entanto, graças a Harry Kane, a Inglaterra venceu a República Democrática do Congo de virada por 2-1 no Mercedes-Benz Stadium em Atlanta e avançou às oitavas de final, onde encara o México no domingo à noite, no Azteca. Deste confronto, sairá o adversário de quem tiver passado mais cedo entre Brasil e Noruega. O começo da partida subverteu a lógica que o peso das camisas sugeria. Foram os africanos a se lançarem ao ataque para pular na frente do placar logo aos 6 minutos. 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
9: Próxima edição, às 5 horas.
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1: É, tamo aqui. Muito bem, servidos, né? Ou escureceu tudo. Preto aí, a nossa tarde aí. Agora deu uma sumida na claridade bem boa aí, né? Ou já acende o farol por aí, né? Você que tá transitando com a gente nessa tarde. 4:03. Tô aqui, hein, seu amigão 10, na Cristal. Ó, quem é que tá participando com a gente aqui? Boa tarde, Márcio, aqui é o Marcos, escutando você aqui na BR-386, na duplicação. Ô, maravilha! Toca pra nós a banda Luz do Luar, Caso Complicado, baita programação aí, grande abraço. Valeu, amigão! Ah, o Marcos, hein? Esse não marca bobeira, não. E tá sempre com a gente. E aqui também quem tá mandando, ó, na resposta é a Janice Batista de Assis. Também tem aqui, olá, tudo bem? É o Renê Ferreira. A resposta da charadinha aí é tal. Tá bom? Valeu aí. Tudo certo. Aqui, ó, Sérgio Santos Perim. Também está participando por aqui. Vamos lá para relembrar agora, né? Aquelas que fizeram história, marcaram, impressionaram bem em alguma parte lá atrás, né? Em algum ano aí, foi daquelas que fizeram um clima maravilhoso e elas voltam aqui entre aquelas mais pedidas. É, então vamos se ligar que tem aqui agora, assim, ó, para você na tua Rádio Cristal. Vamos lá, aqui, ó, na 100.5, beleza? Ó, fica ligado aí que a gente vai reviver aí grandes sucessos aqui da nossa programação. Confira!
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1: É, aquelas que fizeram um clima maravilhoso. Então, aguenta aí, segura coração, que vem as bonitaças lá de um tempinho atrás. Certo? Vamos dar aquela revivida boa. Assim, ó, abrindo com eles aí. É Bruno e Marrone. 4:05.

Nossa, música linda, maravilhosa e especial por aqui, hein? As mais belas sertanejas, aquelas de ontem, aquelas lá de trás. A gente vai dar uma rezinha aqui, vai dar uma retrocedida na fila, na fita e também para tocar aquelas que marcaram e impressionaram aqui na programação. Entre tantas, essa aqui, 16 graus. Tá tarde aí, que deu uma escurecida boa, virou noite, hein? É, tempinho, hein? Vamos lá. E o coração sempre bem emocionado. Agora tem eles.

Tamo aí no mês 7. É, chegou o mês julho. E é o julho que eu vou tocar as melhores. Tá bom? Vamos que vamos. Por aqui, sempre uma melhor do que a outra. E sente essa, ó. Mais uma que tem o seu valor.

Mais uma aí das intensas, ok? Aqui na nossa programação, sucesso de Cleiton e Camargo. A gente continua, vamos aqui, né? Sempre fazendo aquela diferença do modo, sempre as românticas, aquelas mais impulsionadas de algum tempinho lá atrás, né? Estão sempre de volta por aqui, o nosso Paixão e Arte, sentando no coração. E mais uma, hein? Acertadíssima aí, dos apaixonados, daqueles que estão com o coração sempre fortíssimo. Tá.

0: vai ouvir.
1: Ô galão, príncipe Daniel, aqui na tua Rádio Cristal, celebrando aqueles momentos mágicos, intensos e daquele jeito de puro amor, aqui na tua rádio. Ó, tem a participação aqui da Helena, mandando aí pra todo mundo. Valeu, Helena. Brigadão. É especial aí pro Valdir, né? O seu primo que tá de aniversário. E tem mais aí pra gente relembrar. Mais uma, hein? Que fez o clima acontecer. Ó, Zezé e Luciano. Assim o coração fica mais querendo amar ainda. E aí, Menosmar?

0: Zezé e Lucianos. É, os irmãos das românticas, daquelas especiais do coração. Daqui a pouquinho tem mais, hein? Já já tamo de volta por aqui, só fica aí. Combinado!
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10: 4:35.
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12: 16 graus.
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0: 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É, já tamo por aqui novamente com você. Alô, Eliton, tô mandando aí pra todo mundo. Ô, amigão, tudo maravilha. Tá curtindo aí a nossa programação, né? E mandando especial pra mãe, a dona Vera, que tá com a gente aqui, né, na 100.5. Vamos lá, tocando de novo, né, isso aí, voltando com aquelas que emplacaram em algum tempo com você aqui na tua rádio. Vamos lá, que agora tem eles, hein? Bruno e Marrone, 22 pras 5.

É, vamos assim, que tem mais, muito mais. Agora 18 para as 5. E aqueles cliques em flashes, selfies das fotos. E aí, Léo?

0: mais uma das brilhantes do passado aí pra você, certo? Fica aí ligado! 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
0: 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Também tem por aqui, ó, na nossa programação da tarde. Já dá pra dizer que é noite, né? Porque escureceu tudo de vez. O Magazine Luiza.

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2: 4:49.
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4: 16 graus.
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9: É, já tamo aqui. Tá aqui no restinho da minha participação com você. Ó, Daniele, tá aqui com a gente, hein? Valeu, tudo de bom. Sempre na 100.5. Diz que não troca, não muda e não adianta enrolar ela, que ela só tem um desejo. É curtir e ouvir aí a tua rádio. Tem mais aqui na programação aí para relembrar e sempre trazer aquelas que fizeram história, marcaram, impressionaram e estão aqui de volta. Certo? Vamos lá, entre tantas aqui, né? A gente vai sempre destacar aquela que você mais adora e quer mesmo, tá bom? Isso aí, vamos lá que tem muito mais aqui na nossa programação de algum tempinho atrás aí, sempre aquelas intensas e imensas, né? Aquelas que têm o seu valor e merecem bis, replay de novo. E aí, Luanzão, essa aqui marcou e, além de marcar, impressionou.

Aí, Luan Santana, e elas vão, é euforia, né? É o êxtase. Valeu, tô ficando por aqui. Já já na sequência, tem um grande amigão aí, o Gustavo Moraes. Vem com as bagualas, aquelas bem gauchescas pra você, certo? E eu tô de volta amanhã, então, 14h, tô novamente por aqui pra gente fazer aquele encontro sempre ao máximo. Valeu, brigadão aí. Vamos fechar com o Cristiano Araújo. Vamos lá. Vai mais, Cristianão. Olha o Cristiano em algum lugar de outra dimensão, em outro plano. Ele vem aqui para dar mais uma balada aqui para finalizar hoje o nosso Em Alta. Certo? Vamos lá. Tá ele. Valeu, já já, o Gustavo. Até amanhã.

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7: Cinco horas, notícias da hora. Vamos às informações da central de conteúdo da tua rádio.
8: A Prefeitura de Campestre da Serra publicou o edital de retificação do concurso público, trazendo mudanças importantes no certame. As alterações envolvem requisitos para cargos, exclusão de uma vaga e atualização do cronograma, incluindo a prorrogação do período de inscrições. Entre as principais mudanças está a atualização dos requisitos para os cargos de agente comunitário de saúde e técnico de contabilidade. Outra alteração é a exclusão do cargo de psicólogo de 20 horas. Os candidatos que já haviam realizado inscrição para essa função terão direito a ressarcimento da taxa de inscrição, conforme previsto no edital de retificação. Da tua Rádio Fátima de Vacaria, Júlia Rodrigues.
9: Na microrregião de Veranópolis, em Nova Prata, ocorre nesta quarta-feira o lançamento do 22º Festival Internacional do Folclore na sede do Bailado Gaúcho. Com o tema Pão e Rosas, o evento será realizado de 2 a 6 de setembro de 2026. A temática desta edição inspira uma reflexão sobre a importância do equilíbrio entre as necessidades essenciais da vida, simbolizadas pelo pão, e os valores culturais, artísticos e humanos, representados pelas rosas, destacando que o desenvolvimento de uma sociedade também passa pelo acesso à cultura, à arte e à valorização da identidade dos povos. Da tua Rádio Veranense de Veranópolis, Mário Vivan.
10: A unidade móvel do SESC Saúde Preventiva, que funcionou na Praça Dante Alighieri desde 20 de maio, encerrou as atividades nesta terça-feira. Os profissionais do SESC realizaram 564 consultas de optometria, 248 de oftalmologia e encaminharam 389 óculos para crianças e adolescentes de 6 a 16 anos. A ação zerou a fila que a saúde tinha para essa faixa etária e atendeu ainda mais dezenas que chegaram por encaminhamento das unidades de saúde. Também foram feitas 1.280 doses de vacinação, o que ajudou a ampliar a imunização na cidade, principalmente de grupos prioritários. As consultas foram realizadas sem custos para o município. Já a confecção dos óculos foi viabilizada por meio de uma parceria entre a Secretaria Municipal da Saúde e a SIC, com participação de 4 óticas da cidade, responsáveis pelas doações. Mais informações você confere no site da rede Tua Rádio. Da tua rádio São Francisco de Caxias do Sul, Luan Varela.
11: O Lagoa Esporte Clube anunciou oficialmente a despedida do pivô Ronaldo, um dos maiores ídolos da história recente da equipe. A homenagem foi publicada nas redes sociais do clube, destacando a trajetória vitoriosa do atleta, que defendeu as cores do Lagoa desde o ano de 2021, marcando seu nome entre os grandes jogadores do futsal de Lagoa Vermelha. Contratado em 2021, Ronaldo rapidamente conquistou espaço dentro e fora das quadras. O camisa 9 foi protagonista em uma das fases mais vencedoras da história do Lagoa. Entre as principais conquistas estão os títulos da Taça Farroupilha em 4 temporadas consecutivas, além da Supertaça Farroupilha no ano passado, Supertaça Santo Ângelo e a Copa Marau. Da tua rádio Cacique de Lagoa Vermelha, Daniel Carvalho.
12: Em Marau, destaque para as inscrições abertas para o Centro Dia da Pessoa Idosa. O serviço, que está em fase final de implantação, vai oferecer atendimento durante o dia a idosos com limitações decorrentes do envelhecimento ou em situação de vulnerabilidade, com acompanhamento de uma equipe multidisciplinar. Terão prioridade famílias acompanhadas pelo CREAS, beneficiários do BPC, idosos inscritos no CAD único e pessoas em situação de risco social. As inscrições seguem até o dia 15 de julho e podem ser realizadas diretamente no CREAS de Marau. Da tua Rádio Alvorada de Marau, Ana Lúcia Giacomini.
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2: Vai, gauchada amiga, isto mesmo, 17 horas e 5 minutos, 16 graus a temperatura no Centrão de Soledade. Depois da boa comunicação do nosso colega Márcio 10, a partir de agora com vocês, Gustavo Moraes, até às 19 horas, trazendo a marca campeira deste Rio Grande. Que bom saber que você está ligado, sintonizado com a gente na frequência 100.5 do teu rádio e também, né, linkado pelo site da tua rádio, que além da musicalidade, você também encontra muita informação, muitas notícias de Soledade, do Rio Grande, o Brasil, o mundo em evidência. 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E você já sabe, né? Na nossa quarta-feira é a quarta-feira premiada. Isto mesmo, semana passada nós sorteamos aqui um kit churrasco. E nesta feita vamos sortear, portanto, 15 litros de gasolina para quem acertar a nossa pergunta no nosso vocabulário campeiro. Sorteio hoje ainda, né, Tchê? Portanto, me responda no vocabulário campeiro o significado da palavra munício. Isso mesmo, munício. Você responde para mim aí no 549-9222-9878 e concorre hoje mesmo a 15 litros de combustível lá no Posto do Ney, que é nosso parceiro aí na programação campeira e altaneira do Rio Grande, no Te Aproxega, que vamos começando com o Tia Garotos.

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2: Fala, gauchada amiga, olha aí, 16 graus a temperatura no Centrão de Soledade. Vamos retornando ao vivaço aí com a boa música, campeira nativista e fandangueira do Rio Grande. Um abraço, meu amigo Tarcísio, vai na lida aí, né, tia? Isso mesmo, obrigado a todos vocês que vão trabalhando, escutando, né, junto com a gente, portanto, aí, nesta quarta-feira de chuva, na capital das Pedras Preciosas. Vai me respondendo, né, tia, lá no nosso vocabulário campeiro, significado da palavra munício. Isso mesmo, concorre hoje mesmo a 15 litros de gasolina, é o combustível lá no posto do Ney. 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Também para ti que tá chegando em casa agora, vou te convidando para fazer um mate bem topetudo, mate bem pro teu gosto. Vamos mateando eu daqui do estúdio da tua rádio, vocês aí da casa, pessoal que tá no galpão, pessoal que tá no rancho, descansando. Também para você que vai nos levando de carona no teu carro, no caminhão, no ônibus da cidade, obrigado e meio pela companhia e também a carona, né, gente? E não perde tempo, já vai me respondendo. Faço o sorteio hoje no final do programa, para quem acertar, obviamente, né? Vai me respondendo o significado da palavra munício no nosso vocabulário campeiro. Concorre a 15 litros de combustível lá no posto do Ney. E vamos fazer o sorteio hoje, né, tia? Deveria, daí quando vamos se aproximando lá pela finaleira da programação, vamos fazer o sorteio na nossa quarta-feira premiada. Vamos estar trazendo, portanto, essa novidade para vocês, nossos ouvintes do Tia Prochega. Vem chegando e cantando pra gente o Galo da Palmeira. Hoje pras bandas do Passo Fundo, quem canta é Walter Moraes. Agarra nessa, tio Tarcísio, que a marca é campeira, uma barbaridade.

0: Walter Moraes cantando pra gente na programação Campeira e Altaneira do Rio Grande, no Teatro Chega, e o pessoal vem tironeando aí, né, tchê? Opa, que correu a linha, mas tem, né, tem bastante gente que foi, teve procurar, recorreu os aguapé aí pra saber o significado da palavra munício, né? Tá certa a resposta, dona Jaciara Malaquias, quero mandar um abraço, né, o pessoal lá da família da Jaciara, também meu amigo Ronei Malaquias, forte abraço tio Ronei, dona Neuza, o João, obrigado sempre pela companhia de vocês, né, vamos anotando aqui também, seu Clébio Geller, tá lá ligado na programação e também que abasteceu o alto hoje, né, tchê? Portanto, seu Mauri Bueno, lá no Mormaço, obrigado pela companhia, deu dois tiros para acertar um, né, tchê? Oi, a coisa séria também, a dona Inês, tá certa a resposta, e vai me respondendo, portanto, durante a programação, o significado do nosso vocabulário campeiro da palavra munício. Isso mesmo, participe e concorra a 15 litros de combustível hoje mesmo lá no posto do Ney.
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3: 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Nicolas Turella Pereira. Santa Ivanete da Silva, também no bairro Botucaraí, está de aniversário hoje. Tânia Mara da Silva, no bairro Ipiranga. Théo das Almas Pazete, no bairro Missões, está comemorando mais um aniversário hoje. 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Eupídia dos Santos Rocha, também aniversário do Eupídio Borges da Silva. José Carlos Trilha, também Loreni de Lima, no centro de Soledade. Luiz Guizo, também a Maitê Fernandes, no centro de Soledade. Maria Edith Ferreira de Miranda, em Fontoura Xavier, também aniversário hoje da Maria Madalena Oliveira Sanderson. Também está de aniversário Marlene Borges. Marli Terezinha Scherer também está completando mais um aniversário hoje. 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
2: Aí, gabuchada amiga, 17h40. Vamos retornando ao vivaço aí com a boa música do Rio Grande. E o pessoal tá recorrendo ao Google, né, pra saber o significado da palavra munício. Mas tá apontando lá pro lado da Taquari, né, tia? Que tão errando bonito, né, tia? Isso mesmo, tem que procurar no vocabulário campeiro aí, né, nos vizinhos, algum avô, né, o pessoal, mas tem bastante gente que é campeira em Soledade e sabe o que é o significado da palavra munício, né? Seu Ronei, certa resposta. Dona Vanessa Santos também tá certa resposta. Dona Vera Borer, deu três tiros pra derrubar um jacu, né, Dona Vera, mas tá valendo, tá certa resposta. Minha amiga Sandra, Sandra Arbust também tá certo. Paulo Greff, tá certa resposta. Seu Adão já sabe, né, este é campeiro por excelência e sabe o significado do munício, tá certo também. Dona Janice Delavi, tá certa a resposta, e você vai respondendo pra gente, portanto, aí no nosso vocabulário campeiro, o significado da palavra munício, né? Vamos fazer o sorteio de 15 litros de combustível, este regalo, né? Esse presentaço aí do pessoal lá do Posto do Ney, portanto, que vai fazendo, portanto, essa gentileza com a gente aí, esse regalo, programação campeira e altaneira do Rio Grande, o Tia Prochega, que vem sempre com Bibos Autopeças, para você que está precisando, né, revisar o teu carro, acessórios também para o teu veículo, já sabe, Bibos Autopeças é o lugar certo. 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Muito obrigado pela participação de todos vocês na programação campeira e altaneira deste Rio Grande, né? E vai me respondendo lá no nosso WhatsApp campeiro 992229878, significado da palavra munício no nosso vocabulário campeiro. Um abraço, dona Janice, pediu pra nós uma cocina irmaicá. Vamos revivendo, né, tia? A grande história e marca campeira do Senair, o programa Tia Prochega.

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1: 5 horas e 48 minutos.

Kiko Goulart cantando pra gente este cavalo que eu tenho aí no programa Te Aproxega. É, gente, mas tem gente bem campeira e tá errando a resposta, né, tchê? Oi, a coisa séria. Um já me disse que munício significa munição, né? E não vou dizer o nome do homem, porque o homem é um índio campeiro mesmo. Daqui a pouco tem o resto do pessoal, errou aqui de município e coisa arada, né, tchê? Portanto, pessoal que eu não falar o nome aqui, não tá participando, tá, gente? Então, pessoal que tá acertando, volta e meia, eu boto um tinindo ali, boto um, né, um sinalzinho que tá participando, mas quem não for falar do nome aí já sabe que já deu na trave, né? Portanto, vai me respondendo o significado no nosso vocabulário campeiro da palavra munício. Isto mesmo, chefe.

0: 16 graus.
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0: Vai, gauchada amiga. São 17 horas e 59 minutos. Vamos chegando ao término do nosso primeiro horário. 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Daqui a pouquinho retornamos com mais música na programação Campeira e Altaneira do Rio Grande. Te aproxega na tua rádio.
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3: Chegamos ao final de mais uma tarde. Convidamos a vocês, irmãos e irmãs, para um momento de reflexão, um momento de paz. Hoje no Evangelho de São Mateus está escrito: vendo isso, a multidão ficou com medo e deu glória a Deus por haver dado tal poder aos homens. Retornando da região de Gerasa, do outro lado do lago, onde havia libertado um homem de preocupantes e perigosos transtornos psíquicos, vistos pela tradição religiosa como possessão demoníaca, vemos agora Jesus a curar um paralítico, após declará-lo perdoado dos seus pecados. Está em sua cidade, em Cafarnaum. Em casa estava ele pregando, ensinando e curando doentes. Multidões se comprimiam ali em busca de cura e para ouvi-lo. No meio dessa gente toda, também escribas, doutores da lei e fariseus, vindos de muitos lugares, se sentaram para ouvir e observar Jesus. Um paralítico foi trazido numa maca, não podendo aproximá-lo de Jesus pela porta de entrada por causa da multidão. Desceram a maca com o paralítico para dentro da casa por uma abertura superior no telhado. Jesus percebeu a fé daquela gente e disse ao paralítico: coragem, filho, os pecados te são perdoados. Que blasfêmia! Só Deus pode fazer isso, perdoar pecados, foi o que pensavam dentro de si os escribas e fariseus, e até murmuravam. Jesus percebeu a reação incriminadora deles e disse: vocês estão pensando mal de mim? Pois eu vou lhes provar que o Filho do Homem tem autoridade, sim, para declarar esse paralítico perdoado. Jesus deu um comando para o paralítico se levantar, pegar sua maca e ir para casa. E foi o que aconteceu. A cura se deu. O povo todo espantado com aquilo que via, louvou a Deus por haver dado tal poder aos homens e exclamou: nunca vimos coisa igual. Hoje vimos coisas maravilhosas. Rezemos um instante. Bom Deus, teu filho feito filho do homem, nos mostra de que jeito tu és um pai misericordioso. Aumenta-nos, Senhor, a fé e a adesão ao exemplo de vida de Jesus, e assim possamos sentir sempre o teu perdão. Que assim seja. E a vocês, irmãos e irmãs que agora me acompanham, que o Senhor da paz e do bem vos abençoe e vos guarde. Em nome do Pai, do Filho e do Espírito Santo. Amém.
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1: Fala aí, gauchada amiga, são 18 horas e 5 minutos, 16 graus a temperatura no Centrão de Soledade, tchê. Vamos retornando ao vivaço aí com a boa música do Rio Grande. O programa Te Aproxega aqui no estúdio panorâmico da tua rádio. 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E vai seguindo, portanto, a nossa programação. Vai pedindo a tua música, né? Vai também nos respondendo nossa pergunta no dia de hoje, no vocabulário campeiro. O que que significa a palavra munício? Isto mesmo. 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Concorre a 15 litros de gasolina. Daqui a pouquinho eu faço o sorteio para vocês, mas pode ir participando, portanto, ainda no programa Te Aproxega e concorrendo a 15 litros de combustível lá no posto do Ney. Vamos trazendo a Orquestra Fandangueira do Rio Grande, os Monarcas e o Trote do Alazão.

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3: Tá legal, buchada, amiga. Olha aí, o teatro chega, vamos, né? Saudando o pessoal que vai participando com a gente. Também, né, dona Janice de Lavi, tá certa a resposta. Marcos Caveira, tá certa a resposta. Dona Camila Gugel, tá correto. Nosso amigo Bruno Guerreiro, tá valendo, né, tchê? Dona Jussara Rezende, tá ok, tá certa a resposta. Dona Odete dos Santos, lá na Macieira, também certa a resposta. Paulinho Gugel, certo, né? Tenente Fagundes também respondeu correto aqui. Vamos ver se é o Clauderino, tá correta a resposta. Dona Maria Helena Souza, também participando. Dona Margarida Áustria, tá certa a resposta. Seu Sebastião Neri, também correta. Edelar, também tá certa. Dona Ana Maria Freitas, também correta a resposta. Meu amigo Leonardo Teles, também tá participando aí da programação, né? 15 litros de combustível para quem vai participar, quem acertar o significado da palavra munício no nosso vocabulário campeiro. Mandando um abraço, né, tchê? Portanto, dona Ana Maria e o seu Luiz Auri vão mateando, escutando a boa música. Vamos mandar isso aqui, vamos ver se o Luiz Auri conhece esta marca, né? Do grupo Nativo Serrano, cantando pra gente a programação, tchê.

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2: 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Vamos chegando de mais música na programação e segue participando. Daqui a pouquinho vou fazer o sorteio de 15 litros de combustível. Esta parceria do Te Aproxega e também o posto do Ney. Né? Toda quarta-feira nós temos a quarta premiada aí na programação, onde você vai respondendo e concorrendo, portanto, a prêmios diversos. Na semana passada foi um kit churrasco, né, lá dos nossos amigos do supermercado Vacari. E agora, né, a parceria com o posto do Ney, 15 litros de combustível para quem acertar a palavra munício no nosso vocabulário campeiro, tchê.

0: 16 graus.
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Gaúchada amiga, 16 graus, continua a temperatura no Centrão de Soledade. Muito obrigado pela tua companhia, obrigado pela tua audiência, o pessoal que tá em casa, você que tá chegando agora, seja bem-vindo à programação Campeira e Altaneira do Rio Grande, o Te Aproxega na tua Rádio Cristal. Além de estar nos acompanhando no 100.5, você vai linkado conosco pelo site da tua rádio, além da musicalidade. Tem muita informação, muitas notícias de Soledade, do Rio Grande, o Brasil, o mundo, em evidência, no site da tua rádio. 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Olha aí, gamuxada amiga, vamos chegando de mais música aqui na programação. E que bom ter a tua companhia, que bom saber que você está ligado, sintonizado com a gente na frequência 100.5 do teu rádio. E olha aí, daqui a pouquinho vamos fazer o sorteio, portanto, de 15 litros de combustível. Você vai respondendo pra gente o significado da palavra munício no nosso vocabulário campeiro de hoje, tchê.

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1: Olha aí, gauchada amiga, 18 horas 33 minutos. Vamos retornando ao vivaço aí com a boa música Campeira do Rio Grande, o Te Aproxega na tua Rádio Cristal. Também, né, participando e acertando, seu Rui Silva, também seu Volney Moreira, tá certa a resposta. Rudinei Aguirre, lá no Pontão da Boa União, forte abraço, e tá certa a resposta. Nosso amigo Leonardo Spinelli também respondeu certo. Nossa pergunta do vocabulário campeiro de hoje: o que que significa um munício? Você tem mais 10 minutos para participar, concorrendo a 15 litros de combustível. Lá, este regalo lá do pessoal do Posto do Ney, que vamos agradecendo o nosso parceiro de sempre aí na programação. 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Grande abraço também, meu amigo Espia. Oi, a Tieneco vai ligado na programação lá no bairro Missões. Tá mandando um abraço pro pessoal lá no asilo. Isso mesmo. Também pro Wagner. Também o pessoal aí do Hospital de Caridades, Frei Clemente. Daqui a pouquinho vão trazer uma do Gildo aí, tio Espia. Tá feita, né? Tá feitos os abraços da cidade, do Passo Fundo. Vamos trazendo este amigo e cantador, né, para cantar pra gente, pra matear com Deus. Quem canta é Romário Gaúcho e o grupo Os Bombachudos.
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2: 6:41.
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4: 16 graus.
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8: Muito bem, Gustavo e ouvintes ligados no programa Tempo Chega, nós chegamos com as últimas informações do nosso giro de notícias aqui na programação da 100.5 Tua Rádio Cristal de Soledade, com as principais destaques da segurança. O que nós destacamos é que foi um dia tranquilo, sem intercorrências, sem muitas ocorrências na região de Soledade, de Passo Fundo também, no que envolve Polícia Civil, Brigada Militar, Corpo de Bombeiros Militares e Serviço de Atendimento Móvel de Urgência, o SAMU. O que nós vamos destacar é que o Corpo de Bombeiros Militares de Soledade realizou um treinamento em salvamento veicular. Dando sequência às atividades da Semana de Prevenção, o Corpo de Bombeiros Militares de Soledade realizou nesta terça-feira, dia 30, um novo treinamento técnico focado em salvamento veicular, com ênfase nas manobras de estriticação e gerenciamento de riscos. O exercício buscou consolidar o conhecimento prático em cenários complexos, priorizando a segurança das guarnições e a eficiência do atendimento às vítimas. A operação foi estruturada em etapas: abordagem e avaliação da cena, estabilização do veículo, criação de espaço interno e técnicas de extricação. Esse treinamento reforça o compromisso da corporação com a preparação constante e a excelência operacional, alinhando as equipes para os desafios reais de salvamento em acidentes de trânsito. Lá no Facebook da Rádio Cristal, você pode acompanhar as imagens desse exercício de salvamento veicular, que estão lá, todo esse exercício, mudança de carro, toda a avaliação do cenário de risco. E também, Gustavo, vou destacar para os nossos ouvintes que hoje há eventos, então vou fazer o convite para você que nos acompanha, já ficar ligadinho no Facebook e no Instagram da tua Rádio Cristal, porque daqui a pouquinho tem mais informações de eventos da cidade de Soledade e de grandes acontecimentos para nossa comunidade. São as informações de hoje, um dia tranquilo nas nossas áreas de segurança, Polícia Civil, Brigada Militar, Corpo de Bombeiros Militares, Serviço de Atendimento Móvel de Urgência. E nós seguimos em plantão. A qualquer momento a gente volta com mais notícias. Tem informações para a tua Rádio Cristal de Soledade, gigante em audiência, João Gabriel Nunes.
9: Tá aí as notícias, portanto, com João Gabriel Nunes, trazendo as informações do trânsito e segurança pra gente aí na programação da tua Rádio Cristal, no 100.5 do teu rádio. Olha aí, gaúchada amiga, mais 2 minutos e vamos encerrar a nossa participação no vocabulário campeiro. Me diga aí, tia, o que é que significa munício?

0: nosso vocabulário campeiro de hoje. Vamos ver quem mais aqui, né? É o Leonardo Spinelli, também o Silvio e o Rodrigo Cardoso. Tio Rodrigo chegou aí, né? No fechar a porteira, né, tio Rodrigo? Mas tá certo também a resposta. Então, 31 respostas certas, mais umas 14 perdidas aí no caminho, né, tchê? Mas 31 foram exatas, portanto, vamos fazer o sorteio da nossa programação, nesta parceria com o posto do Ney, e o vencedor pode tirar amanhã, já pode abastecer o teu carro amanhã com 15 litros de combustível lá no posto do Ney. Mais uma vez, obrigado, seu Ney Checkler, obrigado, compadre Cascão, Estevam e toda a companheirada lá no posto do Ney, sempre colaborando e ajudando a gente aí na programação do Teatro Chega. Vamos lá, portanto, no nosso sorteador, né? O sorteador eletrônico. Vamos aqui dando o start, portanto, e o número sorteado, número 16, vai para o interior de Soledade, dona Odete do Carmo dos Santos, lá da Macieira, né? Respondeu certo, né? Já tá ali a resposta. Qualquer tipo de alimento ou mantimento levado pelos tropeiros e peões para o consumo durante a viagem. Tá ali, portanto, certa a resposta da dona Odete do Carmo dos Santos, lá da Macieira. Amanhã já pode estacionar o carrão lá e abastecer 15 litros de combustível por conta do Te Aproxega aí da tua rádio. Muito obrigado a todos vocês que participaram com a gente, né? E toda quarta-feira nós vamos ter a quarta premiada, portanto, semana passada, na parceria do supermercado Vacari, sorteamos um kit churrasco, né? Portanto, carne, refrigerante, o carvão, e hoje 15 litros de combustível, este regalo, esse presentaço aí do posto do Ney. Grande abraço a todo o pessoal que participou, né? E amanhã nós seguimos com a nossa participação do nosso sorteio, do nosso vocabulário campeiro, valendo uma cuia personalizada da tua Rádio Cristal, em especial do programa Te Aproxega.
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3: Reca! Greco lutando a potrada com as varas da mangueira.
4: Pai Gaúchada, amiga, 18 horas 57 minutos. Vamos chegando pro lado do arremate da nossa programação. Te agradecendo pela companhia, pela audiência. Com a gente aí na programação Campeira do Rio Grande. Que aproxega na tua Rádio Cristal. Vamos levando o entretenimento, vamos levando a informação. A música que fez e a música que faz sucesso no Cancioneiro Gaúcho roda aí na nossa programação. E esperamos estar contento, agradando a parte musical de todos vocês. O compromisso de estar aqui amanhã na mesma esquina, com a mesma gaita e o mesmo gaiteiro, nós vamos embalando os arreios, vamos voltando pro lado do rancho, né? Portanto, até amanhã, paz e bem, fiquem todos com Deus, pois eu também vou com ele, tia.

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1: Comece o dia com um café da manhã saudável. Dê um bom combustível para o seu organismo. Acorde um pouco mais cedo e prepare um bom café da manhã. Seu corpo agradece.
2: Em Brasília, 19 horas.
3: Está no ar a Voz do Brasil. As notícias do governo federal que movimentaram o país no dia de hoje.
4: Olá, boa noite.
2: Boa noite para você que nos acompanha em todo o país.
4: Quarta-feira, 1º de julho de 2026.
2: Vamos ao destaque do dia, combate ao crime organizado.
4: Prejuízo de facções criminosas ultrapassaram os 3 bilhões de reais após ações coordenadas pelo Ministério da Justiça.
2: E governo do Brasil inaugura o primeiro de 3 escritórios nacionais antifacção. Vanessa Casalino.
5: Os escritórios integram o programa Brasil contra o crime organizado. Em menos de 2 meses de programa, o país registrou quedas nos crimes violentos e patrimoniais.
4: E ainda, anunciados 500 milhões de reais para fortalecer a saúde na Bahia.
2: Entre as ações está a entrega do novo Hospital Estadual Litoral Norte e a distribuição de veículos do Agora Tem Especialistas. Pablo Mundim.
6: Na educação, o governo do Brasil entregou 29 novos ônibus escolares, com investimento de 13 milhões e 200 mil reais pelo novo PAC.
4: Você vai ouvir também, Brasil Digital já levou sinal aberto e gratuito a mais de 10 milhões de pessoas.
2: O programa amplia o acesso da população brasileira à TV pública, educativa e legislativa. Márcia Fernandes.
7: Já foram instaladas 55 estações de transmissão pelo país. Para o segundo semestre, a meta é instalar outras 75 estações.
4: Hoje, na apresentação da Voz do Brasil, Mariana Jungmann e Luciano Seixas.
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4: Cultura e modernização de equipamentos culturais na Bahia.
2: O Teatro Castro Alves, em Salvador, reconhecido como patrimônio nacional e um dos principais palcos do país, reabre suas portas após passar por obras de restauração.
4: O presidente Lula e a ministra da Cultura, Margarete Menezes, participando da cerimônia de entrega que deve começar em instantes.
2: E o repórter Rafael Lopes acompanha a movimentação direto de Salvador. Tá? E traz pra gente agora as informações ao vivo. Boa noite, Rafael.
8: Boa noite, Mariana, Luciano e ouvintes da Voz do Brasil. Noite de tapete vermelho aqui no Largo do Campo Grande para a entrega do novo Teatro Castro Alves. A programação oficial está marcada para começar logo mais às 8h15 da noite e contará com a presença do presidente Lula. Ele vai participar ao lado da ministra Margarete Menezes e de autoridades locais da entrega da terceira e última etapa do projeto de requalificação do Teatro Castro Alves. O local foi modernizado e restaurado após o teto da sala principal ter sido atingido por um incêndio em 2023. O edifício, de estilo modernista, contou com melhorias estruturais que seguem padrões internacionais, preservando o valor histórico e arquitetônico do complexo, que é tombado pelo IPHAN como patrimônio nacional. O Teatro Castro Alves já abrigou momentos marcantes das artes cênicas do país e já foi palco de shows históricos, como o de João Gilberto, Doces Bárbaros e Raul Seixas. As obras contaram com um investimento de mais de 260 milhões de reais, unindo recursos dos governos federal e estadual, e representa a maior intervenção já realizada no teatro desde a inauguração em 1967. Mariana, Luciano, eu volto com vocês no estúdio.
4: Obrigado, Rafael, pela participação ao vivo aqui na Voz do Brasil.
2: E o presidente Lula esteve mais cedo em Itaparica, também na Bahia. O local é a maior ilha marítima do Brasil, chegando a receber 300 mil turistas na temporada de verão.
4: Hoje foi dada a largada à construção de uma ponte que vai ligar a ilha à capital baiana, trazendo mais desenvolvimento e empregos para a região.
2: Ao todo, serão beneficiados pelo projeto de infraestrutura cerca de 10 milhões de pessoas de 250 municípios.
9: A ponte Salvador-Itaparica terá 12 quilômetros de extensão e vai reduzir o tempo de travessia de 1 hora para 15 minutos entre a capital baiana e a ilha. O projeto integra o novo PAC e contará com 3 bilhões de reais de investimentos federais. Nesta quarta-feira, em Veracruz, na Bahia, o presidente Lula participou da cerimônia que marcou o início oficial das obras.
10: A Bahia precisava de um outro escoamento da riqueza produzida pela Bahia. E se optou por fazer essa ponte e fazer uma estrada.
9: A ponte, que será construída sobre a Baía de Todos os Santos, será a maior da América Latina sobre o mar. 300 profissionais já atuam nos três canteiros de obras implantados para a execução do projeto. A expectativa é de que aproximadamente 28 mil veículos utilizem diariamente a nova ligação, que vai fortalecer também cadeias produtivas ligadas ao turismo, à indústria e ao comércio, de acordo com o governador da Bahia, Jerônimo Rodrigues.
10: Essa ponte, ela é estratégica. Quem vem do oeste com cargas de grãos, de algodão, de fruta, vai economizar até 200 quilômetros. A economia é o tempo dos motoristas, dos caminhoneiros.
9: Ao todo, 27 empresas brasileiras já foram contratadas para fornecer equipamentos, materiais e serviços. O empreendimento é resultado de uma parceria público-privada entre o governo da Bahia e a concessionária Ponte Salvador-Itaparica. E a expectativa é que seja entregue em 2031. Reportagem Graziele Bezerra.
4: E ainda na Bahia, no município de Alagoinhas, o governo do Brasil entregou um novo hospital que estará preparado para atender mais de 500 mil pessoas de 34 municípios.
2: Também foram realizadas entregas de ambulâncias e ônibus escolares para atender o estado.
4: Um investimento de 500 milhões de reais só para a saúde.
11: O Hospital Regional Litoral Norte recebeu 76 milhões de reais em investimentos para a construção. A unidade conta com 190 leitos para atendimentos clínicos, cirúrgicos, pediátricos e obstétricos. A expectativa é beneficiar 544 mil moradores, ampliando a oferta de serviços de média e alta complexidade e reduzindo a necessidade de deslocamentos para outras cidades, explica o ministro da Saúde, Alexandre Padilha.
12: Vai ser muito importante esse hospital aqui, vai facilitar muito a vida das pessoas, poder se tratar aqui, perto da família, mas vai servir a 34 municípios da região.
11: Além da entrega da nova estrutura, o Ministério da Saúde garantiu recursos para o funcionamento do hospital. Serão 92 milhões e 400 mil reais por ano para o custeio dos serviços. A Bahia também receberá um reforço de 18 milhões de reais anuais para ampliar a oferta de atendimentos especializados pelo Sistema Único de Saúde. Na educação, o governo do Brasil entregou 29 novos ônibus escolares, com investimento de 13 milhões e 200 mil reais pelo novo PAC. Segundo o ministro da Educação, Leonardo Barchini, todos os ônibus escolares são modernos, confortáveis e seguros.
13: Você anda em qualquer estrada, pode ser estrada de chão, pode ser na rodovia. Em todos os estados, você tem um ônibus amarelinho. E esse ônibus é melhor, porque esse ônibus é mais seguro. Esse ônibus tem ar-condicionado agora e dá todo o conforto e segurança para as crianças brasileiras.
11: Para o presidente Lula, os investimentos fazem parte da estratégia do governo do Brasil para ampliar o acesso aos serviços públicos, fortalecer a rede de saúde e educação e reduzir as desigualdades regionais.
14: Somos seres humanos, homens e mulheres, pretos e brancos, nascidos nesse país e precisamos ser tratados com decência e com respeito que todo mundo merece.
11: O governo do Brasil também destinou ao estado da Bahia 256 veículos do programa Agora Tem Especialistas Caminhos da Saúde. São 180 vans e micro-ônibus para o transporte de pacientes, além de 58 unidades odontológicas móveis e 18 novas ambulâncias do SAMU, reforçando a assistência à saúde em diversas regiões do estado. Reportagem Pablo Mundim.
2: São Paulo recebeu hoje o primeiro escritório do programa Brasil contra o Crime Organizado.
4: O objetivo é integrar as ações do governo federal, dos estados e municípios no combate aos crimes e às facções criminosas.
2: O programa, lançado no mês de maio, conta com investimentos de 11 bilhões de reais e já causou um prejuízo de 3 bilhões de reais às facções.
15: A União ainda mais presente no estado de São Paulo para combater o crime organizado. É o que acontece a partir de hoje com a implantação do Escritório Nacional Antifacção pelo Ministério da Justiça e Segurança Pública. O foco está na asfixia financeira ao crime organizado. O escritório é ligado à Secretaria Nacional de Segurança Pública. O secretário Chico Lucas explica que, na prática, aumenta a integração entre União, estados e municípios no combate ao crime.
16: A gente tem que ter essa proximidade com as forças de segurança estaduais, com as forças federais que estão localizadas em São Paulo e com todos os membros desse arranjo produtivo, o sistema financeiro, os empresários, para justamente ter mais efetividade.
15: O primeiro escritório foi inaugurado aqui em São Paulo. O segundo vai ser no Rio de Janeiro, na próxima sexta-feira, e também na cidade de Foz do Iguaçu, no Paraná, região da Tríplice Fronteira. Os escritórios integram o programa Brasil contra o Crime Organizado. O programa já causou prejuízos de 3 bilhões de reais às organizações criminosas e já prendeu mais de 18.800 pessoas. O ministro da Justiça e Segurança Pública, Wellington César Lima e Silva, destaca que, com o plano, o combate ao crime organizado ganha um rumo ainda mais estratégico.
17: O importante é aumentar o volume de dados, ter esse diagnóstico cada vez mais detalhado e refinar as estratégias através da cooperação. Nós estamos realizando uma operação nacional e duas operações regionais todos os meses e vamos continuar assim até o final do ano.
15: Em menos de 2 meses de programa, o país registrou quedas nos crimes violentos e patrimoniais. Entre maio desse ano e maio de 2025, os homicídios dolosos caíram mais de 17%. Os latrocínios, mais de 14%. O roubo de carga recuou quase 32%. E o de veículos, 26%. Reportagem Vanessa Casalino.
4: Levar informações e conteúdo das emissoras públicas para todos os cantos do Brasil.
2: Com esse objetivo, o programa Brasil Digital tem ampliado o número de municípios beneficiados com a chegada do sinal.
4: Já foram instaladas mais de 50 estações de transmissão e até o fim do ano serão mais 75.
7: Mais de 10 milhões de pessoas já foram beneficiadas pelo programa Brasil Digital, que amplia o acesso da população brasileira à TV pública por meio de sinal digital aberto e gratuito. Segundo o balanço apresentado pelo Ministério das Comunicações, pela Anatel e pela empresa Brasil de Comunicação, a EBC, já foram instaladas 55 estações de transmissão pelo país, ampliando a cobertura para 147 municípios. Para o segundo semestre, a meta é instalar outras 75 estações. O ministro das Comunicações, Frederico Siqueira, destacou que o programa é uma prioridade do governo federal e falou sobre as vantagens de levar o sinal a mais municípios.
18: A gente precisa e precisava ampliar a capilaridade da comunicação pública nas áreas mais remotas do nosso país. Para esse ano, mais 75 estações na prioridade e com certeza a gente terá sucesso na execução até o final do ano. Em cada localidade atendida, a população ganha mais qualidade de imagem, estabilidade do sinal e acesso a um conteúdo público de qualidade.
7: As estações entregues até agora estão distribuídas por todas as regiões do país. O Norte e o Nordeste concentram 14 instalações cada. O Sudeste contabiliza 11 estações, seguido pelas regiões Sul, com 10, e Centro-Oeste, com 6. Para a presidente da empresa Brasil de Comunicação, Antônia Pellegrino, o programa leva mais cidadania aos brasileiros.
19: Esse evento marca um balanço do Brasil Digital, um programa vitorioso e também um marco da maior expansão de sinal da comunicação pública que já tivemos no país. Cultura, informação de qualidade e cidadania para milhares de brasileiros. Esse é o sentido do Brasil Digital, ampliar o alcance do sinal, mas com isso aumentar o alcance da cidadania.
7: Com investimento de 208 milhões de reais do novo PAC e do leilão do 4G, o programa Brasil Digital é viabilizado por meio de parcerias com instituições públicas nos municípios. Com isso, a população passa a ter acesso gratuito a canais como Canal Gov, TV Brasil, Canal Educação, Canal Saúde, além da TV Câmara, TV Senado, TV Assembleia e onde houver canais das câmaras municipais. Reportagem, Márcia Fernandes.
2: Jornalistas, influenciadores estiveram hoje na sede da Empresa Brasil de Comunicação, em Brasília, para saber mais sobre a implementação da TV 3.0.
4: O encontro foi transmitido em uma live com participação da diretora-presidente da EBC, Antônia Pellegrino, e do secretário de Políticas Digitais da Secretaria de Comunicação Social da Presidência da República, João Brant.
2: A nova geração da televisão aberta, também conhecida como DTV+, terá mais qualidade de som e imagem, interatividade e integração à internet.
4: A EBC, definida como operadora da chamada Plataforma Comum da DTV+, é responsável por administrar a infraestrutura compartilhada, que vai permitir a oferta de aplicativos, serviços interativos e recursos digitais.
2: E a gente vai continuar falando de acesso à comunicação, dessa vez para quem vive no norte do país.
4: Um dos desafios para chegar a algumas localidades na região são florestas densas e grandes distâncias do território.
2: A saída para superar esses obstáculos foi o uso de cabos que passam por baixo dos rios.
4: Esse é o programa Norte Conectado. A maior rede de infovias subfluviais do mundo já beneficia mais de 6 milhões de pessoas na região.
20: O programa Norte Conectado prevê 9 infovias, com 13 mil quilômetros de cabos de fibra ótica instalados no fundo dos rios amazônicos. Quando concluído, vai conectar 70 localidades em 6 estados: Acre, Amapá, Amazonas, Pará, Rondônia e Roraima. Antes da chegada do programa, quase metade dessas áreas ainda não tinha acesso à internet de alta velocidade. Com investimento de R$1,3 bilhão, por meio do novo PAC, 6 infovias já foram concluídas e outras 3 estão em implantação. A expectativa é de beneficiar cerca de 7,5 milhões de pessoas. Para quem vive na região, a conexão de internet representa novas possibilidades de acesso a serviços e educação. É o que conta Alzanir Fernandes Pinto, da comunidade indígena Filadélfia, de Benjamin Constant, no Amazonas.
21: Antes de a gente ter internet, a gente tinha que se deslocar daqui da nossa comunidade para a cidade para ter acesso. A gente alugava 1 hora, 2 horas e fazia os trabalhos da nossa aula, da universidade.
20: Além de conectar moradores, o Norte Conectado já disponibilizou mais de 900 pontos de acesso para escolas, unidades de saúde, órgãos públicos e espaços de inclusão digital. O ministro das Comunicações, Frederico de Siqueira Filho, destacou que a expansão da conectividade ajuda a reduzir desigualdades e fortalece a infraestrutura digital do país.
22: O quanto a gente consegue impactar a vida das pessoas quando a gente aumenta a conectividade, né? Quando a gente instala uma antena de telefonia móvel, quando a gente conecta uma escola, quando a gente liga uma infovia, a gente está fazendo parte dessa grande integração de estratégia de inclusão digital do nosso país, mobilizando jovens, idosos e adultos.
20: Outra entrega do Ministério das Comunicações é a rede privativa de comunicação da Administração Pública Federal, uma estrutura que não usa o acesso comercial e assim garante mais segurança no compartilhamento de informações do governo. Reportagem Luciana Colares de Holanda.
2: Rastrear embarcações, combater a pesca ilegal e, principalmente, atuar na segurança e preservação da vida dos pescadores, foi lançada uma sala de monitoramento em tempo real das vidas humanas no mar.
4: O acompanhamento permite uma resposta rápida em caso de emergências.
2: E dá mais transparência às ações do governo de combate à pesca ilegal, por exemplo. Foi o que destacou o ministro da Pesca e Aquicultura, Edipo Araújo.
23: Essa sala, ela é inédita, mostra o compromisso, né, do governo do Brasil com transparência, geração de dados e informações, mas também o compromisso do Brasil de combater a pesca ilegal, não reportada e não regulamentada. Uma infraestrutura para conduzir todos os processos e ferramentas de monitoramento e controle. É o governo do Brasil trabalhando em prol do fortalecimento, mas do desenvolvimento sustentável da pesca brasileira.
4: A entrega faz parte das comemorações da Semana Nacional de Promoção da Pesca Artesanal, celebrada esta semana.
2: Autonomia econômica para as mulheres no campo.
4: Com o novo Plano Safra da Agricultura Familiar lançado nesta terça-feira, as produtoras rurais passam a contar com juros mais baixos no Programa Nacional de Fortalecimento da Agricultura Familiar.
2: O valor foi reduzido de 3% para 2% ao ano, com um limite de financiamento de até R$100 mil.
4: Com isso, o governo quer garantir melhores condições às agricultoras para ampliar a produção de alimentos à mesa dos brasileiros.
2: A ministra do Desenvolvimento Agrário e Agricultura Familiar, Fernanda Machiavelli, destacou o avanço da participação das mulheres no acesso ao crédito rural durante o programa Bom Dia Ministra, produzido pela empresa Brasil de Comunicação.
0: Hoje eu tenho a alegria de dizer que nós, as mulheres, já são mais de 50%, 55% dos contratos que acontecem no microcrédito. Que nós já somos 40% do volume de crédito total do Pronaf e que nós dobramos o volume de crédito desde 2023 para cá, que chega para as mulheres. Mas a gente quer mais, a gente quer avançar mais, porque nós queremos que as mulheres tenham autonomia econômica.
4: A ministra do Desenvolvimento Agrário destacou ainda a ampliação do acesso ao crédito para a juventude rural.
2: Agora, o limite passou de R$8 mil para R$16 mil, no caso de dois jovens da mesma família acessando o financiamento.
4: Para ter acesso ao crédito, é preciso ter o Cadastro Nacional na Agricultura Familiar e entrar em contato com o órgão de assistência técnica e extensão rural do seu estado.
2: Três meses após o lançamento, o Mac Livros atingiu 1 milhão de usuários.
4: O Mac Livros é uma plataforma que funciona como uma biblioteca digital.
2: E funciona como uma biblioteca mesmo. Você pode alugar o livro por 14 dias e renovar pelo mesmo período. Tudo isso de graça.
4: A ferramenta foi atualizada com obras em espanhol e inglês. E com isso é possível acessar 25 mil obras nacionais e internacionais.
1: O Ministério da Educação ampliou o acervo do Mac Livros com a disponibilização de obras em versões originais em inglês e espanhol. Ao todo, foram incorporadas 7.832 publicações. Entre os autores disponíveis em inglês estão William Shakespeare e Virginia Woolf. Já em espanhol, os leitores poderão acessar obras de escritores como Gabriel Garcia Marques, Frederico Garcia Lorca e Teresa Orbegoso. A atualização também traz novos títulos em português de diferentes gêneros publicados por editoras como Fósforo, Peirópolis e Ciranda. Com a atualização, o Mac Livros passa a ter 17.610 obras em português, 6.468 em inglês e 2.724 em espanhol, ampliando o acesso gratuito dos brasileiros a diferentes tradições literárias e culturais. A novidade ainda fortalece a experiência de aprendizagem oferecida por outra ferramenta, o Mac Idiomas, uma plataforma do Ministério da Educação, disponível em versão web e aplicativo voltada ao ensino gratuito de inglês e espanhol. Atualmente, o Mac Idiomas reúne mais de 212 mil usuários ativos e oferece cursos do nível básico ao avançado. Reportagem Júlio César de Oliveira.
2: Para acessar a plataforma de leitura, basta ir no aplicativo Mac Livros ou no endereço maclivros.mec.gov.br. Mac Livros, mclivros.mec.gov.br.
4: Inaugurada a primeira Casa da Igualdade Racial na cidade de Itabira, em Minas Gerais.
2: A cidade possui mais de 70% da população negra e agora passa a contar com apoio psicológico, social e jurídico a vítimas de crimes raciais, além de incentivar o desenvolvimento pessoal e profissional.
4: Além de Minas Gerais, o Rio de Janeiro, Ceará, Rio Grande do Sul e Bahia já contam com Casas da Igualdade Racial.
2: E o governo do Brasil quer ampliar esse número. Está aberto até 15 de julho o prazo para que os estados e municípios participem do edital de chamamento público para os novos espaços.
4: Os critérios para participar podem ser conferidos no portal do Ministério da Igualdade Racial em gov.br/igualdade-racial.
2: E essas foram as notícias do Governo do Brasil.
4: Uma realização da Secretaria de Comunicação Social da Presidência da República.
2: Com produção da empresa Brasil de Comunicação.
4: Fique agora com o Minuto do TCU. Em seguida, as notícias do Poder Judiciário e do Congresso Nacional. Boa noite.
2: Boa noite, até amanhã.
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5: Estão abertas as inscrições para publicação de artigos na revista científica do Tribunal de Contas da União. 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Acesse em tcu.gov.br.
3: 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Você vai ouvir agora notícias do Poder Judiciário.
6: STF encerra primeiro semestre com mais de 11 mil decisões colegiadas.
8: STJ realiza sessão de encerramento do semestre e apresenta balanço de desempenho da Corte.
6: Justiça do Trabalho realiza audiência pública e estabelece metas para 2027.
8: Boa noite, eu sou Marcela Luiz.
6: E eu sou Walter Lima.
8: O Supremo Tribunal Federal encerrou o primeiro semestre com mais de 11 mil decisões colegiadas.
6: O ministro Edson Fachin apresentou o balanço das atividades e reafirmou o compromisso da Corte com a transparência, independência e pluralidade. Carolina Chaves.
24: Segundo Edson Fachin, a Corte encerrou o período com os seguintes números: mais de 43 mil processos julgados, integrando quase 60 mil decisões, 11 mil decisões do colegiado do tribunal, 27 novos temas de repercussão geral analisados, o que liberou mais de 42 mil processos que aguardavam um entendimento. Edson Fachin reafirmou o compromisso com a transparência, com os julgamentos de repercussão geral e com o aperfeiçoamento da gestão.
25: Esta Corte trabalhou e muito em favor do Brasil, do Estado de Direito e da democracia. Estamos sempre juntos na defesa do interesse institucional. Compreensões distintas de fatos e processos, e elas existem, como é próprio de uma Corte Plural independente, são expressões de saúde institucional e não de fraqueza. O diálogo entre diferentes perspectivas jurídicas é o que confere legitimidade às nossas decisões e profundidade à nossa jurisprudência.
8: O STJ também encerrou o semestre hoje, apresentando o balanço de julgados no período.
6: A sessão da Corte Especial foi conduzida pelo ministro Herman Benjamin, presidente do tribunal. Fátima Uchoa.
26: Na sessão de encerramento do primeiro semestre, o presidente do STJ, ministro Herman Benjamin, apontou um recorde de 260.220 processos recebidos no período, sendo quase 25 mil a mais do que de janeiro a junho do ano passado. Ele manifestou preocupação com o crescimento contínuo da demanda processual.
27: Os números são preocupantes. Nós já estávamos inviabilizados o ano passado e a curva da inviabilização continua ascendente.
26: O STJ julgou 291.280 processos. O número de julgamentos chega a 414.248 quando considerados agravos internos, agravos regimentais e embargos de declaração, e baixou 265.516. Os dados correspondem à média de cerca de 7 decisões por minuto para cada ministro.
8: Tribunal Superior Eleitoral faz balanço dos julgamentos e da preparação para as eleições 2026.
6: A sessão foi conduzida pelo ministro Cássio Nunes, presidente do TSE. Fábio Ruas.
28: O ministro Cássio Nunes Marques destacou que neste semestre o TSE realizou 88 sessões de julgamento. Foram 1.656 processos, sendo 336 em sessões presenciais e 1.320 virtuais. O TSE ainda lançou o Manual do Eleitor, com linguagem acessível e que vai ser traduzido para línguas indígenas.
8: Justiça do Trabalho realiza audiência pública e estabelece metas para 2027.
6: A proposta é aprimorar os serviços da Justiça do Trabalho. Mila Amaral.
9: Esse foi o assunto discutido hoje na audiência pública durante o debate realizado de forma online. Também foram estabelecidas as metas nacionais do TST para 2027, que aliás foram firmadas com o apoio da sociedade. Por exemplo, na consulta pública feita pelo TST, as pessoas pediram que aumente o número de processos julgados pelo tribunal, dando prioridade aos mais antigos, o estímulo à inovação no judiciário e pediram também para estabelecer o trabalho decente. O próximo passo agora é encaminhar essas demandas para o CNJ e, a partir da aprovação, colocá-las em prática.
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8: Uma boa noite.
3: E até amanhã.
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12: Eu sou Paula Groba.
13: E eu sou Humberto Pinheiro.
12: E estes são os destaques de hoje do Jornal do Senado, que começa agora.
13: Debate sobre o fim da jornada 6x1 divide opiniões no Senado.
12: Avança projeto que torna crime submeter pessoa indefesa à prostituição.
13: Comissão aprova a autorização para servidor público atuar como MEI.
12: Boa noite.
13: Boa noite.
12: Representantes do governo, dos empresários e dos trabalhadores participaram no plenário do Senado de um debate sobre a proposta de emenda à Constituição que acaba com a jornada de trabalho 6x1.
13: Opiniões a favor e contrárias estiveram no debate, que teve participação de centrais sindicais e da Federação das Indústrias de São Paulo. A reportagem é de Márcio Maturana.
14: O presidente da Federação das Indústrias de São Paulo, Paulo Scaff, disse ver motivações eleitorais para a aprovação da proposta neste momento e foi respondido pela líder do governo no Senado, Tereza Leitão, do PT de Pernambuco.
15: Me desculpe, doutor Paulo, a PEC foi protocolada em 2019. Não é uma PEC boca de urna.
14: Já o senador Jaime Bagatoli, do PL de Rondônia, criticou a proposta e citou a Argentina como exemplo a seguir.
16: Na Argentina, pode-se trabalhar até 12 horas por dia, não passando das 48 horas semanais. É isso que precisamos ter para nós avançarmos no Brasil.
14: O senador Rogério Carvalho, do PT de Sergipe, disse que a redução da jornada é uma questão civilizatória.
17: Essas 44 horas estão reservadas para os que ganham menos, para os que têm mais tempo de deslocamento, menos tempo de vida, portanto, pelo amor de Deus, é muita insensibilidade.
14: Para o líder da oposição no Senado, Rogério Marinho, do PL do Rio Grande do Norte, a jornada de trabalho deve ser negociada entre patrão e empregado.
29: A questão da preponderância do que é negociado sobre o legislado, justamente para fortalecer os sindicatos laborais.
14: A sessão foi presidida pelos senadores Laércio Oliveira, do PP de Sergipe, e Paulo Paim, do PT do Rio Grande do Sul.
12: Antes da sessão de debate sobre o fim da escala 6x1, o presidente do Senado, Davi Alcolumbre, se reuniu com parlamentares e líderes de centrais sindicais para discutir a proposta de emenda à Constituição que reduz a jornada de trabalho. O presidente da Central Única dos Trabalhadores, Sérgio Nobre, classificou como excelente a reunião com Alcolumbre e afirmou esperar que a proposta tenha tramitação célere no Senado.
13: Já a líder do governo, senadora Tereza Leitão, do PT de Pernambuco, destacou que o calendário de votação do texto não tem caráter eleitoral e que os próximos passos serão definidos ao longo da discussão na casa. A proposta de redução da jornada de trabalho já foi aprovada pela Câmara dos Deputados e aguarda análise dos senadores.
12: Pessoas sem condições de compreender o que acontece ou de oferecer resistência poderão ter proteção mais ampla contra a exploração sexual.
13: A Comissão de Direitos Humanos do Senado aprovou um projeto que aumenta a pena para o crime de exploração sexual de pessoas vulneráveis e prevê punição mais rigorosa quando o autor for um familiar ou tiver relação de confiança com a vítima. Repórter Rodrigo Rezende.
30: Submeter, induzir ou atrair para prostituição ou qualquer outra forma de
0: exploração sexual pessoas vulneráveis que não tenham necessário discernimento sobre o ato pode levar à prisão de até 16 anos. Esse é o objetivo de projeto aprovado pela Comissão de Direitos Humanos. A autora da proposta, senadora Jussara Lima, do PSD do Piauí, afirma que a medida busca ampliar o escopo previsto no Código Penal, que já incluía crianças e enfermos. E a ideia é dar ainda mais segurança aos diversos grupos vulneráveis no país.
1: O projeto, ele tipifica o crime de submissão à prostituição ou a outras formas de exploração sexual, inclusive nos casos em que a vítima, por qualquer outro motivo, ela não tenha condições de oferecer resistência. A medida busca preencher uma lacuna na legislação brasileira, ampliando a responsabilização de criminosos que se aproveitam de vulnerabilidade das vítimas.
0: O projeto também eleva para até 12 anos a pena quando a vítima for coagida por alguém próximo a ela, como ressalta o relator do projeto, o senador Rogério Carvalho, do PT de Sergipe.
4: Merece destaque a previsão de agravamento quando a coação é exercida contra a vítima ou seus familiares, alcançando seu grau máximo de reprovação quando perpetrada pelos próprios familiares ou pessoas do círculo íntimo da vítima.
0: A proposta segue para análise da Comissão de Constituição e Justiça.
26: E trabalhadores cadastrados no programa de famílias acolhedoras poderão fazer jus a 3 dias de folga remunerada quando precisarem acolher criança ou adolescente em situação de vulnerabilidade.
13: É o que diz um projeto aprovado pela Comissão de Assuntos Sociais do Senado e que segue para a Câmara dos Deputados. Repórter Marcela Diniz.
7: Por decisão judicial, após um episódio de violência em casa, por exemplo, crianças e adolescentes podem ser encaminhados temporariamente para as chamadas famílias acolhedoras. São pessoas cadastradas e selecionadas pelo poder público para essa função. O acolhimento tem caráter transitório e não se confunde com a adoção por durar no máximo 1 ano e meio. O projeto aprovado no Senado concede ausência remunerada de 3 dias consecutivos ao trabalhador ou à trabalhadora que acolher criança ou adolescente em sua casa. O senador Flávio Arnes, do PSB do Paraná, defende esse tempo como forma de dar atenção integral àqueles meninos em situação de extrema vulnerabilidade.
18: A pessoa que está trabalhando tem que ter pelo menos um momento que a gente estamos colocando de 3 dias para receber a criança, acolher, enquanto os trâmites judiciais acontecem também. E com isso, inclusive, dar contribuir para uma perspectiva nova de vida para a criança e para o adolescente.
7: O projeto é de autoria do senador Alan Rick, do Republicanos do Acre, e precisará passar pelo crivo da Câmara dos Deputados.
26: O Senado aprovou a adesão do Brasil a um acordo sobre comércio de aeronaves civis.
13: Um dos principais pontos do documento da Organização Mundial do Comércio é a eliminação de tarifas de importação para todos os aviões desse tipo e determinados produtos destinados ao setor. Repórter Pedro Pincer.
19: Além da eliminação de tarifas, o acordo sobre o comércio de aeronaves civis trata da redução de barreiras não tarifárias, das decisões de compra de aeronaves civis, dos subsídios à exportação e de regras para evitar restrições comerciais incompatíveis com o comércio internacional. Para o relator, senador Nelsinho Trade, do PSD de Mato Grosso do Sul, o texto favorece a indústria aeronáutica brasileira e o sistema de transporte aéreo.
20: Podemos agregar ao contexto descrito circunstância de que o Brasil passará a participar de maneira plena e em igualdade de condições das deliberações do Comitê TCA, que cuida de temas relevantes para a aviação civil na esfera global. Isso inclui a aplicação do acordo a novos produtos do setor.
19: O comércio mundial anual dos produtos cobertos pelo documento alcança 3,73 trilhões de dólares em exportações e importações, considerando a média de 2018 a 2022. Os principais parceiros comerciais do Brasil nesse conjunto de produtos são Estados Unidos, China, Alemanha e Argentina. O texto segue agora para a promulgação.
26: E servidores públicos poderão ser microempreendedores individuais. É o que prevê um projeto aprovado na Comissão de Constituição e Justiça.
13: A proposta proíbe, no entanto, quem ocupa cargo em comissão ou exerça função de confiança de atuar como MEI. Repórter Bruno Lourenço.
21: A Comissão de Constituição e Justiça aprovou o projeto de lei que autoriza os funcionários públicos a se tornarem microempreendedores individuais. A legislação hoje veda a participação em gerência ou administração de sociedade privada e o comércio, exceto na qualidade qualidade de acionista ou cotista. O senador Esperidião Amin, do Progressistas de Santa Catarina, reforçou que as restrições impostas aos servidores públicos vão na contramão das necessidades do país de novos investimentos na economia.
2: Projeções indicam mudanças demográficas aceleradas devido ao envelhecimento da população, tornando essencial ampliar e não restringir o número de pessoas aptas a empreender para preservar o nível de desenvolvimento econômico nas próximas décadas. Vale destacar que a atividade dos servidores como MEI não prejudicará a administração pública. Já existem situações em que servidores acumulam cargos ou mantêm empregos privados.
21: Amin ressaltou ainda que a proposta traz salvaguardas para não causar prejuízos à administração pública, como o impedimento de que ocupantes de cargo em comissão e funções de confiança sejam MEIs. Se não houver recurso para a nova votação no plenário, a matéria poderá seguir diretamente para análise da Câmara dos Deputados.
13: Com edição de Paula Groba e trabalhos técnicos de Eliseu Caires, o Jornal do Senado fica por aqui. Acompanhe agora as notícias da Câmara dos Deputados. Boa noite.
12: Boa noite e até amanhã.
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5: Câmara aprova a redução de benefícios fiscais para cacau importado.
6: Vai ao Senado proposta que protege o uso de emblemas da Cruz Vermelha.
5: Presidente da Câmara reforça apoio ao agronegócio.
6: Proposta discutida por deputados prevê número máximo de alunos em sala.
5: Boa noite. A Câmara aprovou medida provisória que reduz benefícios fiscais sobre cacau importado. O repórter Antônio Vital explica a questão.
9: O plenário da Câmara aprovou medida provisória que reduz o prazo de isenção de tributo sobre o cacau importado, utilizado como insumo em produtos como chocolate exportado pelo Brasil. Hoje, o cacau inteiro ou partido, bruto ou torrado, comprado de outros países, paga menos IPI, PIS/PASEP e COFINS. Essa operação, quando o produto importado é depois usado como insumo de produtos industrializados, é conhecida como drawback. No caso do cacau, até a edição da medida provisória, em março, essas isenções e reduções de tributos valiam por até 2 anos. Com a medida, passam a valer por apenas 6 meses, com possibilidade de renovação a critério do Ministério do Desenvolvimento, Indústria, Comércio e Serviços. Isso significa que empresas que exportam produtos fabricados com cacau estrangeiro terão prazo menor para usufruir de benefícios fiscais na importação da fruta. Ao editar a medida provisória, o governo argumentou que os produtores de cacau brasileiros serão beneficiados com um possível aumento de venda à indústria. Ficam de fora da redução do prazo de isenções a manteiga de cacau, o cacau em pó e o chocolate importados. A medida provisória foi criticada em plenário por deputados do Novo e do Missão. Para o deputado Kim Kataguiri, do Missão de São Paulo, reduzir benefícios fiscais para produtos que depois serão usados como insumo para exportações prejudica a indústria nacional.
22: O que a gente está falando é o seguinte: Brasil, exporte menos chocolate e exporte mais cacau. Agregue menos valor para a sua produção. Aquilo que mais se critica no desenvolvimento da nossa indústria. O raciocínio é muito simples. Se eu estou importando um produto, mas esse produto, na realidade, é para eu processar, agregar valor e exportar, eu tenho uma suspensão desses tributos porque eu estou agregando valor na indústria nacional. E o governo quer acabar com isso e enfraquecer a nossa indústria.
9: A medida provisória foi defendida por deputados da base do governo. Para a deputada Jandira Fegali, do PCdoB do Rio de Janeiro, os produtores brasileiros de cacau serão beneficiados.
23: Ela garante a proteção da produção nacional. O cacau é uma produção importante no Brasil, que não pode ser penalizada por prazos e questões tributárias. É importante que a gente proteja essa produção para não gerar crise no setor, particularmente na região do norte e do nordeste brasileiro.
9: A medida provisória que reduz o prazo de isenção de tributos sobre cacau importado, utilizado como insumo em produtos como chocolate exportado pelo Brasil, seguiu para análise do Senado. Da Rádio Câmara de Brasília, Antônio Vital.
3: Direitos Humanos.
6: Tabata Amaral, do PSB de São Paulo, defende a aprovação da urgência de projeto que criminaliza o ódio contra as mulheres. Relatora da matéria, a deputada alerta que a misoginia se organiza nas redes antes de aparecer nas agressões e nos casos de feminicídio.
24: Hoje, existe uma verdadeira indústria do ódio que opera nas redes, que captura meninos muito jovens e os ensina a enxergar a mulher como inimiga, como objeto, como culpada. E o que nasce numa tela vira ameaça, vira assassinato. Chama isso pelo nome, misoginia, ódio às mulheres. Admitir que essa coisa tem contorno, que é concreta, que ela tem uma motivação e que deve ser punida. É um ato fundamental de proteção que uma sociedade deve oferecer para todas nós, começando pelas pequenas.
5: Tabata Amaral aponta que tem buscado apoio de diferentes bancadas para construir um texto capaz de unir parlamentares de todos os partidos. Ela pede que a Câmara aprove a urgência da proposta como forma de mostrar compromisso com o enfrentamento da violência contra mulheres.
6: Carol D'Artora, do PT do Paraná, também defende a aprovação do projeto que prevê penas para a misoginia. Segundo a parlamentar, a medida faz parte das políticas do governo de enfrentamento à violência e ao discurso de ódio contra as mulheres.
5: Na visão de Carol D'Artora, a criminalização da misoginia é uma forma de garantir maior proteção jurídica às mulheres, inclusive nos ambientes digitais. Para ela, a proposta amplia a participação feminina na política, na cultura, na ciência e em diversos espaços da sociedade.
6: E Lacir Bicalho, do Republicanos, destaca as conquistas femininas nas Forças de Segurança Pública de Minas Gerais ao celebrar a nomeação da Coronel Cleide Barcelos dos Reis Rodrigues, primeira mulher a assumir o comando-geral da PM do Estado em mais de 250 anos da corporação.
5: E Lacir Bicalho cumprimenta também a comandante-geral do Corpo de Bombeiros, Coronel Jordana de Oliveira Figueiras Daldegan, e a delegada-geral da Polícia Civil, Letícia Batista Camboge Reis. Ele conclama os homens a unirem suas forças às das mulheres na luta por uma sociedade mais justa e igualitária.
6: Benedita da Silva, do PT do Rio de Janeiro, acredita que a Copa do Mundo deveria promover a integração entre os povos. No entanto, a deputada destaca relatos de racismo, xenofobia e tratamento discriminatório contra jogadores, árbitros e jornalistas durante o torneio.
5: Segundo Benedita da Silva, eventos esportivos internacionais devem ser marcados pelo respeito, pela inclusão e pela igualdade de tratamento entre os participantes. Ela acredita que a omissão da FIFA, entidade responsável pela organização da competição, contribui para a manutenção dessas práticas.
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6: Saúde. A Câmara aprovou regras para proteger símbolos da Cruz Vermelha. A repórter Daniela Lessa acompanhou a votação.
10: A Câmara dos Deputados aprovou o projeto que protege o uso dos emblemas da Cruz Vermelha, usados para identificar pessoas e transportes de saúde em situações de emergência e de conflito armado. O projeto busca adequar a legislação brasileira às convenções de Genebra e a protocolos internacionais já ratificados pelo Brasil. Pelo texto aprovado, os três símbolos da entidade passam a ter proteção legal. A imagem mais antiga é a da Cruz Vermelha. Outro símbolo reconhecido internacionalmente é o crescente vermelho, adotado em muitos países. O terceiro emblema é um losango vermelho em forma de cristal. Esses símbolos são usados para indicar proteção a equipes de saúde, hospitais, unidades sanitárias e meios de transporte para atendimento de feridos, doentes e náufragos. As denominações Cruz Vermelha, Crescente Vermelho e Cristal Vermelho também serão protegidas. A deputada Érica Cocai, do PT do Distrito Federal, defendeu a proposta, destacando o alcance mundial da Cruz Vermelha na defesa da vida.
11: É fundamental porque é uma instituição que trabalha com um princípio humanitário. É uma instituição que está em por volta de 190 países fazendo esta função. E muitas vezes em momentos de calamidade, em momentos de guerra, a Cruz Vermelha, ela tem uma possibilidade ou uma atuação para defender sempre a vida.
10: Ao defender a aprovação, a deputada Adriana Ventura, do Novo de São Paulo, argumentou que esses símbolos não devem ser usados de forma comercial para evitar enganos em situações de atendimento de emergência.
1: O que esse projeto faz é internalizar obrigações internacionais que já foram assumidas pelo Brasil, e isso também faz com que não tenha uso comercial indevido para que entidades humanitárias legítimas

0: o juiz também poderá determinar o recolhimento do material e a suspensão das atividades comerciais. O projeto que protege o uso dos emblemas da Cruz Vermelha, incluindo o crescente e o cristal vermelhos, será analisado em seguida pelo Senado. Da Rádio Câmara de Brasília, Daniele Lessa.
1: Marangoni, do Podemos de São Paulo, cobra uma investigação sobre denúncias de irregularidades na análise de pedidos de exames, cirurgias e outros procedimentos feitos pelos planos de saúde. Ele denuncia que uma empresa contratada pelas operadoras pode estar prejudicando pacientes de maneira deliberada.
2: Marangoni exige providências da Agência Nacional de Saúde Suplementar diante dessas denúncias. O parlamentar reforça que cabe à ANS fiscalizar irregularidades e proteger os beneficiários.
3: Relações Exteriores.
1: Bongás, do PT do Rio Grande do Sul, denuncia uma suposta ofensa à soberania nacional por parte de lideranças da oposição que teriam oferecido colocar uma equipe de transição à disposição de governos estrangeiros, caso vençam a próxima eleição presidencial.
2: Bongás ressalta que a proposta revelada por autoridades externas prevê o compartilhamento de informações estratégicas e diretrizes governamentais com uma potência internacional. O congressista avalia a possibilidade como o mais ultrajante golpe contra os 203 anos de independência do Brasil.
3: Eleições.
1: Aloysio Mendes, do Republicanos do Maranhão, denuncia o uso político do Judiciário Estadual para perseguir e barrar candidaturas de opositores, citando como exemplo casos de pré-candidatos de seu partido condenados em tempo recorde, apenas desproporcionais aos supostos crimes cometidos.
2: Aloysio Mendes afirma que lideranças do Republicanos estão reunindo provas para acionar o Conselho Nacional de Justiça contra os envolvidos nos casos e recorrer às instâncias superiores para reverter sentenças, garantindo as pré-candidaturas prejudicadas.
3: Presidência.
1: O presidente da Câmara reforçou o compromisso dos deputados com políticas voltadas ao agronegócio. O repórter Luiz Gustavo Xavier acompanhou o evento no Planalto.
4: O presidente da Câmara, Hugo Mota, reforçou o apoio dos parlamentares à agenda e às pautas de interesse do agronegócio no país. Ele participou do lançamento do Plano Safra 2026-2027 no Palácio do Planalto, que prevê o aporte de 525 bilhões de reais para o setor. O deputado afirmou que a Câmara está sempre de portas abertas a todas as propostas em defesa do agronegócio e nunca faltou aos projetos de interesse do setor.
5: Uma tarefa hercúlea de manter o equilíbrio fiscal tão necessário para o crescimento econômico, aliado à priorização de políticas como essa, que também são fundamentais para o país. Que esse é o grande fiel da balança que nós temos que perseguir. Nós do Congresso Nacional, o Poder Executivo, também o Poder Judiciário, que é termos a real noção de que precisamos sempre levar em consideração aquilo que deve ser priorizado como política pública para o nosso país.
4: Para Hugo Mota, todo o esforço do governo e do Ministério da Agricultura para renovar a política pública demonstra a importância do agronegócio para o nosso país. O presidente destacou a importância do setor na geração de emprego, de renda e na composição do Produto Interno Bruto brasileiro. Da Rádio Câmara de Brasília, Luiz Gustavo Xavier.
3: Economia.
2: Valmir Assunção, do PT da Bahia, destaca a importância do lançamento do Plano Safra da Agricultura Familiar para os pequenos agricultores, assentados, quilombolas, indígenas e povos tradicionais. Ele lembra que esses segmentos produzem grande parte dos alimentos que chegam à população.
1: Valmir Assunção aponta que o Plano Safra fortalece a reforma agrária e amplia as condições de produção no campo. Ele parabeniza o Ministério do Desenvolvimento Agrário pela construção do plano voltado para agricultores de todo o Brasil.
2: De acordo com Luiz Lima, do Novo do Rio de Janeiro, a inflação dos últimos meses reduziu o poder de compra da população. O parlamentar relata o caso de um casal de idosos que, segundo ele, precisou abrir mão de uma das refeições do dia por causa do alto custo dos alimentos.
1: Luiz Lima também cita dados sobre o patrimônio da população para sustentar que o Brasil enfrenta perda de renda e de capacidade econômica.

0: Ele atribui esse cenário às políticas adotadas pelo governo federal.
1: Educação. A Comissão de Educação discutiu uma proposta que estabelece a lotação máxima de salas de aula. O repórter Luiz Cláudio Canuto nos conta como foi.
2: Um projeto em discussão na Câmara estabelece limites para o número de estudantes por turma na educação básica. O assunto foi discutido pela Comissão de Educação em audiência pública com representantes do Ministério da Educação, de dirigentes municipais de educação e outros setores envolvidos no assunto. Segundo a coordenadora de formação do Ministério, Leda Regina Bittencourt, desde 2006 existem teses que mostram que a quantidade de estudantes influencia na qualidade da aprendizagem e há um estudo da OCDE, um fórum que reúne países ricos focados em promover políticas públicas de desenvolvimento, que aponta o número de 23 alunos por sala como a quantidade ideal. Uma resolução do Conselho Nacional de Educação de 2024 estabelece o número de crianças que deve haver por turma. Para bebês de 0 a 12 meses, são 5 por turma. De 12 a 24 meses, 8. De 25 a 36 meses, 12 crianças por sala. De 37 a 48 meses, 18 por turma. E 20 crianças de 4 e 5 anos de idade por sala de aula. Já o projeto de lei em discussão na Câmara estabelece o número máximo de 5 crianças por berçário, 10 no maternal, 15 por sala na pré-escola, 20 nos anos iniciais da educação fundamental, 25 nos anos finais e 30 no ensino médio. No ensino de jovens e adultos, o número de alunos por sala de aula no ensino fundamental seria de 20 e de 25 no ensino médio. Na educação especial, o limite máximo viria por regulamento. O debate atendeu ao pedido do deputado Tarcísio Mota, do PSOL do Rio de Janeiro, que é autor do projeto que estabelece parâmetros para a composição de turmas nas diferentes etapas e modalidades da educação básica. Ele presidiu o debate e deixou claro que o projeto deve se adequar às diretrizes estabelecidas pelo Conselho Nacional de Educação. Outros temas destacados por ele foram a criação de critérios de reduzir números de alunos por turma na educação especial e também a prioridade a turmas com professores com deficiência.
3: É claro que esse nível de aprimoramento a gente vai guardar aqui e apresentar tão logo o projeto tenha relatoria, para que o relator possa apresentar, quem sabe, inclusive no âmbito da Comissão de Educação, um primeiro parecer sobre isso.
2: O projeto acaba de ser apresentado e ainda deve ser juntado a outras propostas em análise na Câmara para votação em conjunto. Da Rádio Câmara de Brasília, Luiz Cláudio Canuto.
1: Desenvolvimento Regional.
0: Daniel Almeida, do PCdoB, destaca a agenda do governo federal na Bahia, com entregas e investimentos em saúde, infraestrutura e cultura. Ele reforça a importância da parceria com o Executivo Estadual e com os municípios na ampliação dos serviços públicos à população.
1: Daniel Almeida destaca a entrega do Hospital Regional de Alagoinhas, a retomada da obra da Ponte Salvador Itaparica e a recuperação do Teatro Castro Alves. Ele avalia que as iniciativas fortalecem o SUS, a mobilidade regional e a preservação do patrimônio cultural da Bahia.
0: Hildo Rocha, do MDB do Maranhão, destaca o início da construção de condomínio com 384 apartamentos para famílias de Açailândia, como parte do Minha Casa Minha Vida. Ele assinala que as unidades contam com infraestrutura de lazer, estacionamento e sistema de segurança.
1: Hildo Rocha também ressalta a autorização de R$ 59 milhões para conter erosões que atingem casas em Açailândia. Ele explica que a obra, executada pelo governo estadual com recursos do PAC, prevê a recuperação das áreas degradadas para uso da população.
0: Cultura. João Daniel, do PT de Sergipe, destaca a força das festas juninas como expressão da cultura popular do Nordeste. O deputado ressalta que as celebrações mobilizam comunidades em todos os estados da região, valorizando as tradições mantidas pela população nos municípios.
1: João Daniel afirma que destinou cerca de R$ 1 milhão para apoiar a cultura junina no município de Estância. Ele afirma que essas manifestações fortalecem a identidade cultural de Sergipe ao reunir arte, memória e participação popular.
0: Termina agora o jornal Câmara dos Deputados, produzido pela Rádio Câmara, com trabalhos técnicos de Everson Urani e apresentação de José Carlos Andrade e Paula Bittar. Boa noite.
1: Uma ótima noite. A Voz do Brasil volta amanhã.
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0: Gilmar Ferreira.
1: Olá, boa noite para você, 8:03, chegamos neste 1º de julho, quarta-feira, paz e bem, uma ótima noite, um excelente julho e vamos juntos, né, aqui na Rede Tua Rádio. Deixa eu começar já antes de trazer a música, atualizando a Copa do Mundo, né, porque acabou agora há pouco. É mais um jogo interessante, né? Não sei que termo usar aqui agora, né? Porque afinal é extraordinário, né? É surpreendente essas mudanças, né? Senegal vinha vencendo, inclusive de 2 a 0, né? Poderia estar tranquilo, digamos assim, né? Mas no finalzinho a Bélgica conseguiu virar, né? Não só virou, empatou. Aí surgiu um pênalti, né? Senegal criou um pênalti aí e favoreceu a Bélgica, né? Já na prorrogação. Portanto, Bélgica vira nos acréscimos da prorrogação, elimina Senegal e vai às oitavas da Copa do Mundo. A seleção africana vencia por 2 a 0, né? Como eu falei. Até os 40 segundos do segundo tempo, cedeu o empate em 3 minutos e sucumbiu na prorrogação. Em resumo, é isso que aconteceu, então. 8:05, vamos começar com essa do rei para relembrar. Eu te darei o céu.

Rock 7, fechando a primeira sequência de sucessos da noite desta quarta. 8h29, daqui a pouquinho tem mais.

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1: Agora 8h33, 27 para as 9. Seguimos aqui no Tua Essência desta quarta-feira, 1º de julho. Um excelente julho aí para você, viu? Tudo de bom. 999-530616, WhatsApp, para você interagir aqui na programação nessa noite, aqui na tua rádio. Vamos ao primeiro.
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1: Com João de Almeida Neto, meu canto.

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Maurício Manieri, Minha Menina. Para você ligado, ligada com a gente aqui na Rede Tua Rádio nesta quarta-feira. 9 para as 9, Johnny Cash.

E de abelha, dizer não é dizer sim. 2 agora para as 9. Eleições 2026, Caiado anuncia Kassab, presidente do PSD, como vice na chapa à presidência. Chapa Puro Sangue é a estratégia do PSD de olho na eleição para o Congresso. A avaliação é que a dupla oferece palanque neutro para candidatos que queiram fugir da polarização. Pois é, apenas 2 chapas, né, presidenciais definiram candidatos a vice a menos de 3 meses da eleição. É uma delas essa que eu falei, né, o Gilberto Kassab, anunciado como pré-candidato a vice de Caiado. E a outra é do presidente Lula, que concorre à reeleição, que decidiu manter Geraldo Alckmin na posição. Completamente desinformada, diz Flávio Bolsonaro após Michelle repostar vídeos sobre festas de Vorkaro. Em evento do PL Mulher, senador criticou insinuações de que ele poderia estar em eventos do então dono do Banco Master. A única relação que eu tenho com Vorkaro é sobre o filme do meu pai, disse o pré-candidato. Atualizando a situação na Venezuela, o número de mortes por terremotos no país já passa de 2.200. O número de resgates oficiais caiu drasticamente nos últimos 3 dias, de 5.380 pessoas salvas nos 2 primeiros dias, caiu para apenas 4 pessoas